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Legal, de volta aqui na sua 87,9 ao vivo, né? Você ouvindo aqui com a gente, o Cidade Retrô, nesse domingo 30 de agosto de 2026. Nós vamos juntos até as 22 horas com as melhores músicas do passado. Agora são 21 horas e 7 minutos e para abrir o bloco, a música do Marcelo, estrela do meu clipe.

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1: 21 horas e 22 minutos, Cidade FM 87,9. Aqui você ouve um sucesso atrás do outro, em uma seleção feita especialmente para você que gosta das melhores músicas, né? Sempre com muita qualidade. Continue a sintonia e você vai sempre curtir a melhor programação do seu rádio. Você ouviu a música do José Augusto, Sonho por Sonho. Foi lá para Luciana, curtindo a gente lá em Barra Bonita. Também o Tim Maia, Telefone. O Eduardo do Zec Aventura. E lá no comecinho do bloco, o Marcelo, Estrela do Meu Clipe. É isso aí, a sua Rádio Cidade fazendo muito melhor a sua noite de domingo, né? Até as 22 horas, a gente segue ao vivo aqui, fazendo a melhor programação do seu rádio.
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0: 21h44, é a sua rádio Cidade fazendo muito melhor a sua noite de domingo. Você curtiu a música da Celine Dion, também Alex Brothers, o Bee Gees e lá no comecinho o Alan Parsons Project in a Time.
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0: É isso aí, vou encerrando minha programação dessa noite. Agradeço a todos pelas participações. De volta aqui no próximo domingo, a partir das 19 horas. Eu deixo para vocês mais 4 super sucessos da música nacional. Uma ótima semana a todos. Fiquem todos com Deus e tchau, tchau.

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1: Olá, chegando mais uma edição aqui do nosso programa Paquera, o seu programa de final de semana com as músicas mais românticas para você. Você que está em busca de um grande amor, você que está querendo curtir aí o final de semana com a sua paquera, né? Então, fique à vontade para aproveitar bem a nossa playlist musical aqui, que tá muito bacana, viu? Para começar o paquera desse fim de semana, tem o som do Roxette, Spending My Time. Bora curtir então, hein?

Lighthouse Family aqui no nosso Paquera desse fim de semana com Left Ed. A banda fez muito sucesso nos anos 90, né? Com músicas bem marcantes também, bem legais, bem bonitas, né? E a gente prossegue com o som de Gino Vanelli. First to Be in Love, aqui no nosso Paquera.

0: uma das minhas preferidas aqui no Paquera. Michael Jackson e Cida Garrett, I Just Can't Stop Loving You. Música demais, hein? Fechando muito bem o primeiro bloco de hoje. Daqui a pouco eu volto com muito mais aqui no seu rádio. Não saia daí, hein? Continue com a gente.
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5: E a nossa dica para a sua próxima sessão de cinema é A Procura da Felicidade, um filme do ano de 2007, que traz em seu elenco ninguém mais, ninguém menos do que Will Smith. O filme conta a história de Chris Gardner, um homem de família lutando para sobreviver. Apesar de todas as tentativas para manter a família unida, a mãe está constantemente sob uma forte pressão financeira. Sem condições de suportar a situação, ela relutantemente decide partir. Chris, agora um pai solteiro, continua a perseguir desesperadamente um emprego com melhor remuneração. Usando toda a sua habilidade de vendedor, ele ingressa como estagiário numa grande e importante corretora de ações. E apesar de não haver salário, ele aceita, na esperança de, no final do programa, conseguir um emprego e um futuro promissor. Sem apoio financeiro, Chris e seu filho são despejados de seu apartamento e logo são forçados a dormir em abrigos, estações de ônibus, banheiros e onde quer que possam achar refúgio durante a noite. Apesar dos problemas, Chris continua a honrar seu compromisso como um pai amoroso e afetuoso, usando a afeição e a confiança que seu filho depositou nele para superar os obstáculos que encontra. Para você que gosta de um bom drama, esta é uma ótima dica. A Procura da Felicidade, um filme de 2007 com Will Smith no elenco.
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1: E agora no Paquera tem o som de Riverdale Cast, KJ Kappa, Camila Mendes.

0: Lady Gaga no nosso Paquera com Million Reasons. Aqui no Paquera, neste super final de semana, as mais românticas, as músicas mais especiais estão aqui. E agora tem o som de High School Music Band, We Are The Champions.
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0: Don Tucker aqui no Paquera. How Do You Sleep? Fechando muito bem a edição desse fim de semana do nosso Paquera. Eu sou o Kleber Salles e volto na próxima edição aqui do Paquera, o seu programa romântico de fim de semana aqui da nossa rádio. Grande abraço e até lá.
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5: 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A Pixar anunciou que a animação Toy Story 5 vai chegar ao Disney Plus no dia 23 de setembro. O quinto filme foi o maior sucesso de toda a série e faturou mais de 1,1 bilhão de dólares nas bilheterias.
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0: aqui. Havia uma semana que a gente não se via. Tudo Mitsu, aliás, semanal, com os principais sucessos e lançamentos ao redor do mundo, melhor da música eletrônica. Nossa tripulação preparada, vamos começar nossa viagem. Novidade, com samples de Destination Calabria, That and Down, Hella Anderson, 21 Reasons.
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Cloud Hit Streak, ainda CMC Dollar, Cry To Me e Nothing Down, Hella Anderson, 21 Reasons. Conferindo aqui no painel, estamos com a velocidade já estabilizada. E vem a minha música nova.

Isso daí é o Anca Lima e Loco Miguel, Gangster Paradise. Antes teve o Bobber, Mel Hall, Can't Stop Now. Ainda Jonas Blue, Siento. E Allen Faber, Kenan Silva, Music Sounds Better With You. Bring

0: Cassidy, o Beaches, The Jug e Sonny Fondera, Be My Want, ainda Hurting Days, The Rhythm e Majestic Time to Groove. E assim chegamos ao final de mais uma viagem. Turbo Beats vai ficando por aqui. Semana que vem estamos de volta, turbinando seu rádio.
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6: Meia-noite e 18 minutos.
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2: Olá, tudo bem com você? Começa agora o Nitro Music aqui pela sua melhor rádio comigo, Bia Ipsen. A partir de agora, só o melhor do flashback para você relembrar aí músicas dos anos 70, 80, 90, 2000, trazendo todos os estilos para você.
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4: A partir do dia 15 de outubro, os 5 filmes da franquia Jogos Vorazes voltarão aos cinemas. E o relançamento contará com conteúdos exclusivos do elenco de Jogos Vorazes Amanhecer na Colheita antes de cada exibição. Lembrando que o novo filme da série vai estrear no dia 20 de novembro.
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Olá pessoal, Almanac Musical no ar, por aqui Eduardo Maidana e hoje nós falamos de Baby Can I Hold You, terceiro single da cantora e compositora Tracy Chapman lançado em 1988. Chapman posteriormente regravou a canção como forma de dueto com Luciano Pavarotti para o CD Pavarotti e Amigos pelo Camboja e Tibete. No Brasil a faixa foi a décima mais executada nas rádios e a gente relembra agora.

0: O Almanac Musical de hoje fica por aqui. Até a nossa próxima edição. Tchau!
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4: A Pixar anunciou que a animação Toy Story 5 vai chegar ao Disney Plus no dia 23 de setembro. O quinto filme foi o maior sucesso de toda a série e faturou mais de $1,1 bilhão nas bilheterias.
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5: Boa noite!
4: $1 bilhão nas bilheterias.
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1: Agora eu vi aí, sim, vou indo nessa. Obrigada pela companhia, obrigada pela sua audiência. A gente se encontra por aqui. Beijão pra você, viu? Fica com Deus, um grande abraço. Tchau, tchau.
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1: Uma hora e 36 minutos.
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8: Você sabe quantas vértebras contém o pescoço de uma girafa? Apesar da girafa ter o pescoço mais longo de todos os animais, o número de vértebras, 7, é absolutamente idêntico ao de todos os outros. Simplesmente estão dispostos mais distantes uns dos outros.
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13: A partir do dia 15 de outubro, os 5 filmes da franquia Jogos Vorazes voltarão aos cinemas. E o relançamento contará com conteúdos exclusivos do elenco de Jogos Vorazes Amanhecer na Colheita antes de cada exibição. Lembrando que o novo filme da série vai estrear no dia 20 de novembro.
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5: Você sabia que o Brasil é o campeão mundial em quantidade de espécies de primatas? É, que vários desses macaquinhos estão ameaçados de extinção.
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8: 3 horas e 4 minutos.
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1: Você sabia que o seu cão tem mais chances de falecer devido a um câncer do que você? Pois é, pelo menos é o que diz aí um estudo da Universidade da Carolina do Norte, nos Estados Unidos, que revelou que um cãozinho tem 10 vezes mais possibilidade de desenvolver um tumor do que uma pessoa. Infelizmente, essa enfermidade está presente tanto em humanos quanto nos pets. Inclusive, de acordo com os estudos, essa é a principal causa de morte canina. A explicação disso, por incrível que pareça, é positiva. Graças ao avanço da tecnologia e da ciência, os cães estão vivendo muito mais. Uma pesquisa feita pelo Hospital Veterinário Sena Madureira, em São Paulo, mostrou que a expectativa de vida dos cães dobrou nas últimas décadas. E quanto mais idosos, mais propensos eles estão a doenças.
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2: Olá pessoal, Almanac Musical no ar, por aqui Eduardo Maidana e hoje nós falamos de Subterrane Homesick Blues, canção de Bob Dylan gravada em 14 de janeiro de 1965 e lançada como single pela Columbia Records em 8 de março do mesmo ano. O single foi o primeiro do álbum Bringing It All Back Home, lançado duas semanas depois. Foi ainda o primeiro de Dylan a entrar no Top 40 dos Estados Unidos, ocupando a 39ª posição na Billboard Hot 100. A canção também entrou no top 10 da parada de singles do Reino Unido. Vamos recordar?

0: Bob Dylan, no Almanac Musical, que volta amanhã. Grande abraço, tchau.
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0: graça de Deus e que o Espírito Santo nos ilumine em tudo aquilo que realizarmos, recordando que tudo concorre para o bem daqueles que amam a Deus. É dia de São Raimundo Nonato, segundo dia da novena a Nossa Senhora Menina. Esta novena que fazemos em preparação ao dia 8 de setembro, o dia que celebramos a festa do nascimento de Nossa Senhora. Também estamos na caminhada da Quaresma de São Miguel e eu lhe faço a pergunta: já decidiu o horário que você vai rezar hoje, a oração da Quaresma de São Miguel? Sigamos com fidelidade. Iniciemos agora esta oração da manhã, em nome do Pai, e do Filho, e do Espírito Santo. Amém. Que o Deus da esperança, que nos cumula de toda alegria e paz em nossa fé, pela ação do Espírito Santo, esteja sempre convosco. Bendito seja Deus que nos reuniu no amor de Cristo. Assim unidos, ouçamos o Evangelho desta segunda-feira.
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0: Evangelho de Jesus Cristo segundo Lucas, capítulo 4, versículos de 16 a 30. Naquele tempo, veio Jesus à cidade de Nazaré, onde se tinha criado, conforme seu costume. Entrou na sinagoga no sábado e levantou-se para fazer a leitura. Deram-lhe o livro do profeta Isaías. Abrindo o livro, Jesus achou a passagem em que está escrito: O Espírito do Senhor está sobre mim, porque ele me consagrou com a unção para anunciar a boa nova aos pobres. Enviou-me para proclamar a libertação aos cativos e aos cegos a recuperação da vista, para libertar os oprimidos e para proclamar um ano da graça do Senhor. Depois, fechou o livro, entregou-o ao ajudante e sentou-se. Todos os que estavam na sinagoga tinham os olhos fixos nele. Então começou a dizer-lhes: Hoje se cumpriu esta passagem da Escritura que acabastes de ouvir. Todos davam testemunho a seu respeito, admirados com as palavras cheias de encanto que saíam da sua boca. E diziam: Não é este o filho de José? Jesus, porém, disse: Sem dúvida, vós me repetireis o provérbio: Médico, cura-te a ti mesmo. Faze também aqui, em tua terra, tudo o que ouvimos dizer que fizestes em Cafarnaum. E acrescentou: Em verdade eu vos digo que nenhum profeta é bem recebido em sua pátria. De fato eu vos digo, no tempo do profeta Elias, quando não choveu durante 3 anos e 6 meses e houve grande fome em toda a região, havia muitas viúvas em Israel. No entanto, a nenhuma delas foi enviado Elias, senão a uma viúva que vivia em Sarepta, na Sidônia. E no tempo do profeta Eliseu, havia muitos leprosos em Israel. Contudo, nenhum deles foi curado, mas sim Naamã, o sírio. Quando ouviram estas palavras de Jesus, todos na sinagoga ficaram furiosos. Levantaram-se e o expulsaram da cidade. Levaram-no até ao alto do monte sobre o qual a cidade estava construída, com a intenção de lançá-lo no precipício. Jesus, porém, passando pelo meio deles, continuou o seu caminho. Palavra da salvação. Glória a vós, Senhor. Jesus está na sinagoga de Nazaré, a sua cidade, onde ele cresceu, e tem a oportunidade de anunciar, naquela sinagoga, o ano da graça do Senhor. Portanto, Jesus anuncia que ele veio para trazer a libertação do pecado, que Jesus veio para nos trazer vida nova. Sempre o povo judeu celebrava de 50 em 50 anos o jubileu, onde então as propriedades voltavam para os seus donos originais.

0: animais, que eram aqueles mais antigos, os escravos eram libertos, as dívidas eram perdoadas. Quando Jesus fala deste ano da graça do Senhor, deste novo jubileu, nós estamos aqui a entender no sentido espiritual. Jesus veio para nos levar para o céu. Esta é a grande alegria da salvação anunciada por Jesus. Mas agora, Jesus fala também que o profeta não é bem recebido na sua terra. E começa a lembrar dois exemplos do Antigo Testamento que deixou aqueles que estavam dentro da sinagoga muito furiosos. Quais foram os dois exemplos? O primeiro deles, de que o profeta Elias foi enviado a uma viúva na Sidônia. O que isso significa? Entendam comigo, o povo de Israel, eles creem no Deus único e acreditam então que os profetas estão ali para trazer a palavra de Deus para eles. Porém, Elias foi para fora de Israel, na Sidônia. E Jesus fala assim, existiam muitas viúvas em Israel, porém o profeta acabou ajudando aquela viúva que estava fora de Israel, fora do povo de Israel. E o segundo exemplo dado por Jesus é de Eliseu, que curou um leproso, mas este leproso era sírio, não pertencia ao povo de Israel. E ainda Jesus afirma, em Israel existiam muitos leprosos que precisavam ser curados, mas não foram. Quem foi curado foi aquele estrangeiro, o sírio leproso. Diante disto, Jesus anuncia que a salvação vem para todos, não apenas para um povo. Mas ainda eles não são capacitados para compreender. Ficam questionando Jesus, querem que Jesus faça os milagres que fez em Cafarnaum, mas não por conta que eles têm fé em Jesus, porque eles querem provas, porque eles querem talvez até mesmo espetáculos. Mas Jesus mostra a via da simplicidade, da humildade, e dizendo a eles, a salvação não é exclusiva para o povo de Israel, a salvação veio para toda a humanidade. Agora, Deus nos dá a liberdade, e nós devemos, na nossa liberdade, escolher pela salvação que Jesus nos oferece. Não deixe sua escolha por Deus para amanhã. Faça isto hoje. Escolha por Jesus, escolha pelo caminho do amor. Fuja de tudo aquilo que é contrário ao amor, o egoísmo, os ciúmes, a inveja. Fuja de tudo isto e permaneça no amor de Cristo. Escolha por Ele. E com certeza, a salvação que Jesus nos conquistou chegará até a nossa vida. Rezemos as orações deste dia. Pai nosso que estais nos céus, santificado seja o vosso nome. Venha a nós o vosso reino. Seja feita a vossa vontade, assim na terra como no céu. O pão nosso de cada dia nos dai hoje. Perdoai-nos as nossas ofensas, assim como nós perdoamos a quem nos tem ofendido. E não nos deixeis cair em tentação, mas livrai-nos do mal. Amém. Ave Maria, cheia de graça, o Senhor é convosco. Bendita sois vós entre as mulheres, e bendito é o fruto do vosso ventre, Jesus. Santa Maria, Mãe de Deus, rogai por nós, pecadores, agora e na hora de nossa morte. Amém. Glória ao Pai, ao Filho e ao Espírito Santo, como era no princípio, agora e sempre. Amém. Jesus, manso e humilde de coração, fazei o nosso coração semelhante ao vosso. O Senhor esteja convosco. Ele está no meio de nós. A nossa proteção está no nome do Senhor, que fez o céu e a terra. O Senhor Jesus Cristo esteja contigo para te proteger. Esteja à tua frente para te conduzir e atrás de ti para te guardar. Olhe por ti, te conserve e te abençoe. Amém. E a bênção de Deus Todo-Poderoso, Pai e Filho e Espírito Santo, desça sobre vós e permaneça para sempre. Amém. Que nesta segunda-feira você permaneça na paz e na alegria que vem de Jesus. Abençoado dia para você e sua família.
1: Abençoa, Senhor, as famílias. Amém. Abençoa, Senhor,
2: a minha também.
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9: 5 horas e 26 minutos.

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0: Segunda-feira gostosa. Bom dia! Segunda-feira, turma! E aí, tá tudo bem com você? Tá tudo certo? Estamos chegando, segunda-feira, dia 31 de agosto do ano 2026. Hoje é dia do nutricionista. Olha só que legal, hein? Hoje também é dia internacional do blog. E hoje também é o seu dia! Parabéns pra você, saúde, paz, tudo de bom. Bora acordando o Brasil, despertando os amigos do trecho. Bora despertar. Bora tirar o povo da cama, tá na hora. Estica o corpo, desamassa essa cara, tá na hora. Acorda aí, gente, bora lá, hein? 0800-558-0057 pra você poder ir, né? Despertando pra mais um dia, pra mais uma manhã super gostosa, começando a semana, né? Com o pé direito, segunda-feira daquele modelo, daquele jeito gostoso que a gente gosta, né? Último dia do mês de agosto, gente, que legal, hein? Já vamos chegando aí a setembro, né? E que venha setembro. Ó, Rio Negro e Solimões, pra começar bem, é por você de 1997.
1: Bora
0: acordar, gente, tá na hora.
1: Alô, bom dia.

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2: Pra começar bem a segunda, pra começar bem a semana, Leonilda tá com nós em Alfenas, o Edgar tá com a gente em Campo Verde, um abraço aqui também pro meu amigo Edson em Cuiabá. É motorista de aplicativo, tá acompanhando. Alô, bom dia.
3: Alô.

0: João Mineiro e Marciano, 1978. Chuvas de maio. Que modão gostoso, hein, gente? Olha que modão cabeceira. Bom dia, boa segunda.
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1: Alô, bom dia.
0: Bora zapeando pelo Brasil, segundou em alto e bom som. Alô, bom dia.
4: Bom dia, Fontenelle, Osvaldo.
0: Osvaldo.
4: Gostaria de pedir uma música aí, IP Amarelo.
0: Ô, moda.
4: E oferecer pra minha esposa, Elisete.
0: Legal.
4: E pra minha família também, pra todos que estão ouvindo a rádio.
0: Deixa comigo, irmãozão.
4: Rádio é só sucesso. Um abraço.
0: Obrigado, irmãozão. Boa semana pra você. Segundona abençoada aí pra todos nós, né? Tem mais gente aqui. Alô, bom dia.
5: Aô, Fontenelle. Bom dia, tudo jóia? Aqui é o Luiz Cláudio de São Sebastião do Rio Verde.
0: Oi, irmão.
5: Sul de Minas. Manda um modão pra nós aí, Fontenelle.
0: Caprichado.
5: Valeu, fica com Deus.
0: Amém. Boa semana pra você. Uma segunda abençoadona aí pra todo mundo. Tem mais gente aqui. Alô.
6: Alô, Sérgio Fontenelle.
0: Opa.
6: É João Barbeiro, Zé Fontenelle, de Várzea da Palma.
0: Ô, João.
6: Desejava muito ouvir a música.
0: Ah.
6: Saudades de minha terra.
0: Legal.
6: Um abraço pra você, meu amigo.
0: Valeu, meu irmãozão, Belmonte Amaraí. No alô, bom dia, boa segunda.

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2: É moda boa pra você começar bem o dia. O Ribamar está em Caraguatatuba, não é, Riba? Aquele abraço, Marquinhos, está em Matimpó, Minas Gerais. E Daísa Silva tá com a gente em Monte Aprazível, São Paulo. Tá ligada no Alô Bom Dia? A Sandra tá em Curitiba, né, Sandra? Aquele abraço. Dimas tá em Salto. Ô, Dimas, boa segunda, viu? O Mário Garbrovis. Ô, Mário, tá em Pitanga, né, irmãozão? Tava sumido, hein? Um abraço pro Francisco também, São José do Rio Preto, e o Dirceu da Farmácia em Araraquara. Despertando com nós. Alô, Ademir Uberlândia.
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Mato Grosso e Matias. De igual para igual, no Alô Bom Dia, o caprichadão número um do seu rádio, na segunda mais gostosona do Brasil, abraçar o Juras em Parapuã. Ô Juras, desperta aí, desamassa essa cara, nego véi. Bom dia, tá? Alô, Juca Romão, tá com nós. Wilson Moreira. Alô, gente querida de Arenápolis, você que vai despertando aí, Nova Marilândia, tá todo mundo com nós. O Washington Novaes tá por cá também, né, Washington? Aquele abraço. O Eduardo Sena em Goiânia, um abraço aí pra você, também pra Lília, sua esposa, tá sempre acompanhando o Fontenelle por cá, não é mesmo? Alô, Jorge Maria, Santarém, Parazão tá aqui também com nós. Elza Maria tá em Buritizeiro, não é, Elza? Bom dia. O Marcos, fala Marcão, tá com nós em Araraquara. Bom dia.

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6: Você sabe qual é o animal que tem focinho de porco, orelhas de mula e cavatocas debaixo da terra como uma topeira? É o orictéropo. Por isso, é também chamado de porco da terra pelos sul-africanos. O orictéropo é encontrado na África Central e Meridional, nas regiões de solos arenosos ou argilosos. Tem hábitos solitários e noturnos. Dorme durante o dia em sua toca e à noite sai à procura de alimento. Não corre com rapidez e isso torna o animal cauteloso e tímido.
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0: Uma semana super abençoada para você, uma segunda-feira diferenciada para você e para toda a sua família. Bora juntos? Começando mais uma semana, né? Sempre feliz da vida. Bom dia! 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
2: Alô amigos e amigas do Alô Bom Dia e do amigo Sérgio Fontenelle. Aqui quem fala com você é Dinei Sertanejo, segunda-feira, início de semana. Desejo para você uma semana abençoada, que Deus possa cuidar de cada um de nós. Hoje vamos matar a saudade daqueles que ficaram conhecidos no Brasil inteiro como os caçulas da música cabocla. Estou falando nada menos do que Irídio e Irineu, nascidos na cidade querida de Monte Santo de Minas, quando tinham apenas 3 ou 4 aninhos de idade, esses meninos já cantavam e encantavam os ouvintes da Rádio Progresso. A família tinha pouco dinheiro no bolso, mas o sonho era gigante. Eles seguiram rumo à capital paulista e depois de se apresentarem num festival em Santo Amaro, a estrela deles brilharam de uma vez. O sucesso foi tão grande que logo estava na televisão e o talento puro chamou a atenção de mestres como Geraldo Meirelles e o saudoso Zé Bétio, que abriu as portas das gravadoras para os meninos. E tem um detalhe que muita gente não sabe. Os críticos de música daquela época ficavam arrepiados. Eles diziam que o timbre agudo de Irídio e Irineu era quase idêntico à das vozes dos nossos grandes Tonico e Tinoco. Era afinação e talento que não acabava mais, minha gente. E para deixar a história ainda mais bonita, olha a poesia por trás dos nomes desses dois meninos. Irídio faz referência, no caso, a um elemento que forma múltiplas cores. Irineu significa um homem de paz e carismático. E foi exatamente isso que esses dois fizeram a vida toda. Trouxeram paz e coloriram a alma do nosso Brasil caboclo. Então é isso, meus amigos, minhas amigas. Uma ótima segunda-feira, uma semana abençoada. E até amanhã. Deixo pra vocês aqui, Cachorro Amigo, na voz de Irídio e Irineu. Abraço, até amanhã, tchau!

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1: Em música sertaneja, música boa, Rosivaldo tá em Uberlândia, tá acompanhando o Fontenelle, o Mário tá com nós em Oswaldo Cruz, bom dia.
2: Eu

0: Modão Cabeceira, Jacó e Jacozinho, filho adotivo, 1964.
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2: Alô?
3: Alô?
1: Alô? Alô, bom dia.
0: Bom dia, bom dia, com muita alegria. Bora zapiando pelo Brasil. A turma vai acordando, vai despertando com nós e a gente vai falando com vocês. Alô, bom dia.
4: Ô, Fortinelli, bom dia, Marciano de Serra Azul.
0: E aí, Marciano?
4: Meu amigo DJ Grilinho.
0: Ô, Grilinho.
4: É aniversário do meu filho Marco Antônio, 15 anos hoje.
0: Ah, parabéns.
4: Aqui em Serra Azul, São Paulo. Manda um modão do Tião Carreiro pra nós, pra esse Brasilzão imenso aí. Um abração pra você, seu cavalo.
0: Valeu, cavalo, velho. Tamo juntos aqui no rádio e na internet. Alô?
5: Bom dia, Fontinelli. Aqui é o Botelho de Caraguatatuba.
0: E aí, Botelho?
5: Tô terminando meu plantão, tô indo embora.
0: Que legal, menino.
5: É o meu merecido descanso.
0: Com certeza, né?
5: Mas tô sempre aí com você aí na escuta aí, toda manhã.
0: Na lida, né,
5: nesse
0: irmão?
5: Programa aí maravilhoso. Uma boa semana para você e para todos os ouvintes aí.
0: Pra todos nós. Bom descanso, irmãozão. Vamos juntos aqui, ó. Tem mais gente aqui. Alô, alô.
6: Fala, Fontinelli. Alô, bom dia. É o Júlio Parapuã.
0: E aí, cara amassada?
6: Fala comigo aí. Alô, bom dia. Acomoda pra nós aí, o Mário Batista aí.
0: A cara de sono, moço?
6: Secretária.
0: Deixa com nós.
6: Fala comigo aí.
0: Fala comigo, bora juntos. Alô, gente querida de Parapuã. Alô, Oswaldo Cruz. Bora nessa, hein? O Tião Carreiro e o Pardinho tá chegando.

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Trio Parada Dura. Essa moda é bonita, hein, gente? A vaquinha, a história, né? A letra dessa música, ela remete muito aos ingratos, né? Aquelas pessoas que usam, né? Usam e abusam dos demais e depois descarta. Tá cheio disso hoje no mundo, né, gente? Tá tão difícil, né? Não é fácil não, viu? Mas a gente recorda, né? Não vamos ficar lembrando de coisas ruins, né? 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Boa segundona para todo mundo, Brasil!

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1: 6:14.
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5: Olha, gente, estamos de volta aqui pela Rádio Cidade. Olha, um começo de dia super gostoso pra você, hein?
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5: Estamos juntos aqui pela Rádio Cidade.
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0: Olha, gente, a semana só começa bem se for com música sertaneja de qualidade. E isso a gente tem pra você aqui no Alô Bom Dia. Tem muito modão gostoso. Vamos que vamos. Bom dia. 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
2: Alô, bom dia, você ouvinte do programa do meu amigo Sérgio Fontenelle. Alô, bom dia, aqui Cláudio Natel, para você do Centro do Agro. Olá, produtor. Cuidar bem do solo é essencial para a saúde da sua lavoura. Comece com uma análise do solo para entender as suas necessidades. Faça a rotação de culturas para manter os nutrientes e evitar pragas. Considere o uso de adubação verde e compostagem para melhorar a fertilidade. O solo é a base de tudo. E com cuidados adequados, você garante mais produtividade e sustentabilidade para a sua propriedade. Não se esqueça disso. Quer mais notícias? Siga lá, @ Centro do Agro, no Instagram. Viola na mão.
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0: Eu estou do seu lado no início de mais uma semana super gostosa, né, gente? Super caprichadona. Ó, bora juntos. Agora tem eles, Lopes e Garate. Faca que não corta. Bom dia.

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2: Bom dia, Josival! Tá com a gente em Bom Despacho, abraçando aqui a minha amiga Helenice Tavares, no Alto do Araguaia. Tá com o Fontenelle, em Campo Verde, o Edmar.
3: No

0: Luana Castela, com eles, Lourenço Lourival, Franguinho na Panela, no Alô, bom dia.
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3: Alô?
1: Alô? Alô, bom dia.
0: Bora juntos aqui no rádio, na segunda-feira mais gostosa do Brasil, você vai acordando com nós. Alô, bom dia.
4: Bom dia, Fontenelle.
0: Bom dia.
4: Aqui é a Leila de Bulhões.
0: Bom, amigo.
4: Estou aqui ouvindo você, seguindo para Penedo para trabalhar.
0: Penedo.
4: Um abraço. Toca aí para nós, irmão da Lua.
0: Olha que moda.
4: Valeu, bom dia.
0: Bom dia. Boa segunda para você, viu? Bom trabalho. Semana abençoada. Alô, alô, bom dia.
5: Ô, Fontenelle, bom dia. Aqui é o Éder de Sagres, interior de São Paulo.
0: E aí, Éder?
5: Toca para nós aí. Pescador e catireiro.
0: Ô, moda.
5: Tamo na escuta, hein?
0: Sempre, irmão. Ah, tamo juntos e misturados. Alô, alô, bom dia.
6: Bom dia, Fontenelle. Aqui é o Pedro.
0: E aí, Pedro?
6: Calanga Azul, do Norte de Minas e Biaí.
0: Ô, Calanga Azul.
6: Top.
0: Boa.
6: Manda um modão aí, manda um Iló, esse Lourival aí.
0: Aí sim.
6: Por Carambia, Ibiaí.
0: Ibiaí.
6: Minas Gerais, Norte de Minas. Alô, Fontenelle.
0: Valeu, irmãozão, o Nortão de Minas tá com nós. O cacique, o pajé chega por cá. Pescador e catireiro, pra você começar a semana diferente.

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2: Muita música boa, muita alegria pra você começar bem a sua semana, viu? Bom dia, você que tá levantando, acorda aí, turma.
3: Cansei de

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11: Pra não perder a hora, se liga na cidade. 6 horas e 32 minutos.
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5: Oi, turma! Bom dia! Estamos de volta aqui no Alô, Bom Dia pela Rádio Cidade, tocando moda boa, modão gostoso. Bom dia! 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

0: É o nosso alô, bom dia. Aqui tem só modão cabeceira, música boa, informações, bate-papo e aquele cafezinho gostoso que você vai tomando no início do seu dia ouvindo a boa moda sertaneja.
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3: Projetar um novo caminhão sempre foi uma tarefa difícil. Chega a envolver centenas de pessoas, nas montadoras e seus fornecedores. Se a ideia é vender o modelo em todo o mundo, outra complicação é testá-lo em pisos bons e ruins, no calor do deserto ou frio extremo. Conforme os trabalhos avançam, chegam as provas de impacto. São destruídas várias unidades para garantir a segurança do caminhoneiro. Outra preocupação atual são as emissões de poluentes. Cada detalhe importa, desde o consumo de combustível até a fuligem dos freios. Felizmente, a computação de altíssimo nível e a inteligência artificial estão colaborando para tornar essa missão muito mais rápida e perfeita. Com os programas atuais, é possível simular praticamente tudo, seja um sistema mecânico do caminhão ou uma estrada de qualquer país. Chamados de gêmeos digitais, esses brutos virtuais estão cada vez mais parecidos com os modelos verdadeiros. São detalhados ao máximo. Conforme aumenta a confiança na tecnologia, as montadoras já apostam num futuro sem protótipos. Sairá direto do computador para a fábrica. Outra vantagem é usar todo esse conhecimento do mundo virtual para criar simuladores realistas e sistemas ativos que evitam acidentes. Quer saber mais sobre o mundo dos pesados? Visite minutodocaminhão.com.br. 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
0: Bom dia para você, amigo do trecho, caminhoneiro. Tá nas estradas, tá despertando para mais um dia. Muito obrigado pela carona. Vamos juntos, tocando moda boa, moda sertaneja, relembrando o passado. Todas as manhãs.

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0: Ivone Sant'Angelo, o que eu sinto por você. Aqui no Alô, bom dia. Uma segunda-feira abençoada para todo mundo.
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2: Alô?
3: Alô?
1: Alô? Alô, bom dia.
0: Bora zapeando pelo Brasil, bora conversando com você. Alô, bom dia.
4: Bom dia, bom dia, bom dia. Aqui bom é o Paulo dia. Da Fazenda Esperança, Lagoa do Curral, Bahia.
0: Lagoa do Curral.
4: Estou ligadinho nessa rádio maravilhosa. Vou pedir uma música de Rio Negro e Solimões.
0: Ô, meu irmãozão, vou caprichar uma aqui do Rio Negro e Solimões pra você também, tá, irmãozão?
5: Bom dia, meu amigo Serginho Fontenelle.
0: Bom dia, acabou.
5: Aqui é o Raimundo da cidade de Aguaí.
0: Ô, Raimundo.
5: Eu gostaria de ouvir com Chico Rei Paraná. Rotina de Pobre.
0: Que moda caprichada. Vou tocar pra você. É bonitona essa do Chico Rei Paraná.
6: Bom dia, Sérgio Fontenelle.
0: Bom dia.
6: Aqui é sua ouvinte de Poço de Caldas, Maria do Carmo.
0: Ô, dona Maria.
6: Desejo ouvir a música Tibagi Miltim, Quatro Caminhos.
0: Aí é bonita.
6: Desejo oferecer pra minha filha Amanda.
0: Legal.
6: Pra vocês aí da rádio.
0: Valeu.
6: Todos que gostarem da música.
0: Tá bom.
6: Falou? Tchau.
0: Tchau. Chico Rei Paraná tá chegando aqui no Alô, bom dia, rotina de pobre, na segundona cabeceira, segundona número 1 do Brasil.
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13: Você sabia que a tradução da Bíblia é a primeira obra literária e muitas vezes a única de muitas línguas? A única obra notável em gótico, por exemplo, é a tradução da Bíblia feita por Ulfilas, que se converteu ao cristianismo em Constantinopla em 341 d.C. Foi consagrado bispo. Dizem que Ulfilas teve que inventar o alfabeto que usou na tradução.
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16: 6 horas e 52 minutos.
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5: E aí, tá tudo bem? Estamos aqui na Rádio Cidade. Ó, vamos juntos? Bora ouvir muita música boa. Olha, tem tantas coisas boas aqui na Rádio Cidade pra você começar o dia.
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5: Bom dia com muita alegria. Bora juntos no rádio.
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Abre Alas Rodovia, Marcelo Viola e Ricardo, para a gente colocar um ponto final na edição desta segundona, última edição do mês de agosto. E amanhã nós estaremos em setembro, tá bom? E eu aguardo você no mesmo horário, gente. Um abraço forte para dar sorte. Ó, me siga lá nas redes sociais, @SergioFontinelli com TI2 L's e Y.

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1: E você vai marcando aqui na cidade, 7 horas 31 minutos. Um abraço e a todos um bom dia. Nós estamos chegando e a partir de agora, o nosso café. Café com Notícias no fechamento do 8º mês do ano. 31 de agosto, segunda-feira. Abraçando carinhosamente os amigos e amigas e, como sempre, agradecendo pela companhia, pela sintonia. Vamos conferindo os destaques? Confira as principais manchetes do nosso café de hoje. No bloco local, uma da polícia, flagrante e mais 6 quilos de drogas. Dupla é presa em Barra Bonita. Aqui por Igaraçu, como sempre, às segundas-feiras, tem os avisos paroquiais. Temos também no bloco local a veterinária Carol Momesso, esteve conosco aqui no programa Rádio Mulher do Sábado com a Denise. Vamos ouvi-la.
2: Onde você estudou, Carol, veterinária?
3: Eu estudei no Paraná, em Bandeirantes.
2: Que delícia!
3: É uma faculdade que chama UEMP, Universidade Estadual do Norte do Paraná. Não fica muito longe daqui, dá uns 300 quilômetros. E na época eu queria que fosse uma faculdade pública, então... Sim. Passei lá na UEMP, uma excelente faculdade, inclusive.
1: Daqui a pouco você vai ter os detalhes. Manchete regional. Motociclista de 34 anos morre em acidente. Confira agora outras manchetes, outros destaques pelo Brasil e pelo mundo. Taxa das blusinhas e escala 6x1 dominam a agenda no Congresso.
4: Essa medida provisória não vai caducar. Essa medida provisória vai ser deliberada na comissão especial, depois no plenário da Câmara, depois no plenário do Senado. Nós vamos deliberar e ela virá lei para proteger milhões de brasileiros que usam desse instrumento.
1: Jogo digital com inteligência artificial ajuda eleitor a decidir o voto para o Senado.
5: E no momento em que o Brasil está vivendo processos muito graves de ameaças à democracia, o Senado passa a ter um papel ainda maior, porque ele é um poder moderador, e ele é fundamental porque ele indica os ministros, ele aprova as indicações para o Supremo Tribunal Federal, como ele pode promover impeachments para o Supremo Tribunal Federal.
1: Esclerose múltipla. Pacientes temem perda de autonomia.
6: O paciente demora do primeiro sintoma até o diagnóstico, em média, 3 anos. E até o diagnóstico, ele passa, né, por consulta por 4 médicos de diferentes especialidades. Esse é um dado que chega a ser assustador, mas também traduz o comportamento da doença e a dificuldade dessa jornada da paciente, né? De ter um sintoma não reconhecido, não valorizado.
1: Cantadas indesejadas configura um crime de importunação sexual.
7: Condutas que popularmente nós poderíamos chamar de assédio, elas se enquadrariam exatamente no tipo da importunação sexual. Não são tão gravosas, não tem violência, não tem a penetração a ponto de configurar um estupro, mas houve ali a prática de um ato libidinoso, um ato sexual, sem o consentimento da vítima, que via de regra, na maioria das vezes, é uma mulher, para satisfazer essa lascívia, esse desejo dessa pessoa. Então, tudo isso configura a importunação sexual.
1: Uso de canetas emagrecedoras preocupa pediatras no Brasil.
8: Algumas complicações pela automedicação são corrigíveis rapidamente, como a desidratação. Outras requerem cirurgia, como a colelitíase, que é a pedra na vesícula. Outras requerem internamento, como a pancreatite. E outras são ameaçadoras à vida, como a hipoglicemia. Você pode baixar o seu açúcar no sangue e não ter ninguém em casa para lhe ajudar.
1: Confira agora outras manchetes pelo Brasil e pelo mundo. Brasil deve reafirmar reciprocidade nas tarifas em reunião com os Estados Unidos. Credores acusam de calote lobista, apontada como amiga de Lulinha, e cobram dívidas. Lula depende mais do Senado para avançar com bandeiras eleitorais. Você vai conferindo. Governo americano, Donald Trump publica um vídeo de inteligência artificial que mostra ataque a polo de petróleo no Irã. Você vai conferindo. Gente, granizo e ventos de 100 km por hora. Alerta para quase 400 cidades de Santa Catarina e Rio Grande do Sul. Criminosos vendem acesso para apagar multas e mandatos de prisão. Vamos mais ainda. Maduro aparece pela primeira vez desde a prisão nos Estados Unidos. Nepal busca centenas de pessoas presas em túneis após avalanche. Adolescente é espancado por mulher na porta de uma escola em Minas Gerais. Agora a polícia investiga. Centro Juvenil dos Estados Unidos enfrenta 400 ações por abuso sexual. Você vai conferindo os destaques. Operário de 33 anos morre prensado por retroescavadeira em obra da Sabesp. Mais alguns destaques. Tiroteio mata 4 no Rio de Janeiro. Criminosos usam 14 ônibus como barricada. Mulher de 34 anos é morta a tiros em São Paulo. O namorado é investigado. Mãe morre após voltar a casa em chamas para proteger filha de 3 anos nos Estados Unidos. Idoso morre atropelado ao tentar atravessar a rodovia Anchieta em São Paulo. Ataque a tiros em parque de Chicago, nos Estados Unidos, deixa 1 morto e 9 feridos. Você vai conferir também nesta edição como fica o tempo no começo de semana aqui na região, segundo o Climatempo. Também vamos conferindo as loterias de ontem. Você vai conferir também o esporte, o destaque esportivo para mais uma rodada do Campeonato Brasileiro. Santos e São Paulo vencem. Palmeiras empate e o Corinthians perde. Destaque do esporte, loterias e o tempo você confere também nesta edição. Está aí, portanto, os nossos destaques, as nossas manchetes. Agora vamos com a notícia por inteiro. 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
1: Muito bem, mais uma vez um abraço, um bom dia para todo mundo, gente. Vamos começando aí a semana que começa num mês e acaba no outro. Tá terminando o mês e já amanhã começando outro. Aí, tchau, tchau, agosto, bem-vindo setembro. Eu tenho um registro aqui, gente, de um sepultamento aqui por Igaraçu no final de semana, no sábado. 74 anos, a senhora Maria do Carmo Pereira, sepultamento no cemitério São João Batista. Sábado à tarde, aqui em Igaraçu. 74 anos, Dona Maria do Carmo Pereira. Gente, segunda-feira, toda segunda-feira aqui no nosso programa, nós temos aqui os avisos paroquiais para a comunidade de Igaraçu.
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9: Encontram-se abertas as inscrições para catequese de adultos a partir dos 21 anos. Interessados, procurar a secretaria paroquial e os coordenadores das comunidades. Próximo sábado, dia 5 de setembro, no Salão Paroquial, a partir das 18h30, haverá show de prêmios do Cursílio. Cartelas no valor de R$ 20,00. São 3 cartelas rodadas extras e a cartela do Bingão. Também nessa próxima semana temos primeira sexta-feira do mês, dia 4 de setembro. Então teremos a missa aqui, 7h30 da noite, missa em honra ao Sagrado Coração de Jesus. Então que a gente possa organizar bem aí as nossas atividades no decorrer dessa semana. Lembrando de um dia de amanhã, a gente está colocando em oração os 3 grandes eventos que a gente vai ter no mesmo dia, aí na nossa arquidiocese, tanto o evento aí da catequese lá em Botucatu, o Reina Coração em Conchas e a Pastoral Familiar em Naranjal Paulista.
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1: Quem esteve conosco aqui no sábado, aqui na Rádio Cidade, no programa da Denise, o Rádio Mulher, foi a veterinária Carol Momesso, bateu um papo com a Denise. Vamos a um trechinho da matéria.
2: Onde você estudou, Carol, veterinária?
3: Eu estudei no Paraná, em Bandeirantes.
2: Que delícia!
3: É uma faculdade que chama UEMP, Universidade Estadual do Norte do Paraná. Não fica muito longe daqui, dá uns 300 quilômetros. E na época eu queria que fosse uma faculdade pública, então sim, passei lá na UEMP, uma excelente faculdade, inclusive. E foi, faz um tempinho, foi em 2006 que eu entrei.
2: E a faculdade pública é bacana, porque de repente você não tem que estar bancando financeiramente, mas banca para morar fora, para se alimentar.
3: Exato, é.
2: Né? E é muito selecionado quem entra numa faculdade pública, não é tão simples alguém, uma faculdade pública. E lá você cursou a faculdade de veterinária.
3: Eu fiz a faculdade, foram 5 anos, né, de graduação, me formei em 2010... E voltei para Barra em 2011.
2: E a veterinária, de repente, você escolhe um grande porte, pequeno porte?
3: Isso,
2: você tem opção, né?
3: Na graduação, a gente vê todas as espécies, Denise. Grande porte, pequeno porte, aves, né, suínos, caprinos. A gente precisa passar por todas as espécies. E aí, depois de formado, que a gente acaba escolhendo ali por uma espécie ou outra e também por uma especialidade ou outra, né?
2: E tem, né, veterinários que escolhem trabalhar com aves, veterinários que escolhem trabalhar com animais de grande porte. Então, a Carol já é formada há muitos anos e que legal, né? E que fez com que a Carol crescesse na sua profissão enquanto veterinária, foi convidada para estar lá na Alquimia, um nome muito sugestivo. Muito
3: sim,
2: legal, junto com as suas amigas.
3: Isso, a doutora Cíntia, né, que é a proprietária da Alquimia, doutora Jennifer, que também faz parte lá do corpo clínico da clínica. E tem cerca de 13 anos que eu estou na Alquimia. Logo que eu voltei da faculdade, eu fui convidada para trabalhar na Tempatas, que também é uma outra clínica renomada da Barra,
2: sim,
3: né?
2: Sim.
3: E foi lá que eu comecei ali meu trabalho. Trabalhei também por 10 anos na Tempatas, então eu conciliava as duas clínicas, né? Trabalhava um período numa clínica, outro período na outra clínica. E aí a vida vai se encarregando de encaminhar a gente para determinadas situações e foi aí que eu mantive meu trabalho exclusivamente aí na Alquimia.
2: E foi muito legal, porque eu fiz essa opção pela doutora Carol Momesso e continuo com ela, porque ela é que dá vida, né, dentro de um diagnóstico, de um raio-x, porque muitas coisas hoje em dia mudaram a partir de então, né? Desde que você se formou.
3: Ah, com certeza. É até interessante a forma como eu entrei na minha especialidade, né? Então, eu sou especialista em diagnóstico por imagem, mas exclusivamente raio-x e ultrassom. E pegando o gancho de como eu comecei aí na veterinária, é interessante. Porque durante a graduação eu nunca imaginei esse tipo de especialidade para mim. Até porque o diagnóstico por imagem não é uma área que a gente tem muito contato durante a graduação. Então, eu não sabia exatamente, né? Tinha pouca experiência com esse assunto. E quando eu fui convidada para trabalhar na Tempatas, a Fabiana, que é a proprietária de lá, ela gostaria, né? Ela tinha aí uma ideia de colocar o primeiro aparelho de raio-x da cidade.
2: Sim.
3: E um ou dois anos após eu entrar lá, ela colocou esse aparelho de raio-x. Só que aconteceu. E por que ela colocou esse aparelho? Porque nessa época, 2011, 2012, as pessoas só tinham acesso a raio-x em Jaú. Era o local mais próximo, né? Então precisava levar o pet até Jaú para conseguir um raio-x. E muitos não conseguiam, né? Nem todo mundo tem essa possibilidade, né? De esse acesso até lá.
2: Sim.
3: E aí ela sempre quis colocar o raio-x e colocou. Só que quando ela colocou, tanto eu como ela não tínhamos experiência com aquilo, e algo que deveria nos ajudar estava criando ali uma dificuldade para a gente, porque a gente não tinha experiência com aquilo. E aí foi aí que eu falei para ela, Fabiana, vamos fazer o seguinte, eu vou atrás de conhecimento.
2: E é bem isso da Carol, né? Comprometimento, fidelidade ao seu trabalho. A Carol, ela faz um diagnóstico assim fantástico, porque tanto o raio-x quanto o ultrassom, minha amiga, você que tem teu animal, de repente ele sente alguma coisa diferente, é como uma pessoa... Quando ela está grávida, ela vai fazer o ultrassom, dá para ver por dentro. E o ultrassom do animal também.
3: Exatamente.
2: Né? E é dessa forma que a Carol detectou que o meu animal estava com problema de vesícula.
3: Isso,
2: com problema na vesícula.
3: Exato.
2: E tantos outros casos, né? Como um dedo quebrado, uma pata quebrada.
3: Exatamente.
2: Muitas coisas que nós vemos através disso. Aí você fez a especialização?
3: Aí eu comecei a minha primeira especialização. Eu fui na minha primeira pós-graduação de raio-x. E aí me formei na especialização e aí comecei com o raio-x. Fiquei alguns anos com o raio-x. E aí entrou na minha vida o ultrassom pelo mesmo motivo. Porque o que acontecia naquela época? A gente dependia de profissionais de fora que viessem para a cidade para fazer um ultrassom.
2: Uhum.
3: Tá? Aí, no caso do ultrassom, né? E muitas vezes a gente tinha urgência daquele exame e não conseguia horário com aquele profissional, porque é um profissional volante e os profissionais volantes eles rodam a região toda.
2: Sim.
3: E acabava que, muitas vezes, a gente precisava entrar com certos tratamentos meio que no escuro, sem ter o diagnóstico definitivo, né?
2: Sim.
3: E foi por conta dessa dificuldade que aí eu identifiquei uma outra oportunidade de me especializar, então, no ultrassom.
2: E é muito bacana, porque eu vejo assim que a doutora Carol trabalha em um espaço fixo.
3: Exato.
2: Né? E na sua sala própria. E além de ter essa especialidade no ultrassom, ela é veterinária. É muito bacana isso, né?
3: O fato de eu ter todo esse tempo aí, né, como clínica geral, porque durante muitos anos eu conciliei a minha especialidade com os atendimentos clínicos.
2: Isso,
3: né?
2: Ajudou muito.
3: Isso
2: ser
3: ajudou,
2: veterinária.
3: Com certeza.
2: Né?
3: Ser clínica também ajudou muito, porque você ter esse viés clínico aí durante o diagnóstico faz toda a diferença, né? Porque diagnóstico por imagem não é simplesmente bater uma foto, né, Denise?
2: Sim.
3: Ou dar uma olhadinha por dentro do animal.
2: Não, tem que ser especialista.
3: Tem que ser especialista e a gente precisa correlacionar aquele caso, aquele paciente, aquela clínica, porque senão a gente não vai ajudar. O diagnóstico é uma ferramenta de ajuda para o clínico, né? Então, o clínico, antigamente, tem veterinários mais experientes aí na cidade que com certeza passaram por situações em que não tinha nenhum exame de sangue. E hoje a veterinária está tão avançada.
2: Muito, muito. Até com plano próprio.
3: Exato.
2: De saúde.
3: Existem planos de saúde. E a gente está muito próximo de uma medicina humana, né? Em alguns casos, a gente está junto ali com a medicina humana.
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1: Vamos nessa, então, tá aí, portanto, a Denise no papo com a Carol Momesso, aqui no sábado, na cidade. Gente, no primeiro bloco temos também sempre as loterias, né? Vamos conferindo as loterias de ontem, sorteio de ontem. A mais milionária, concurso 386, 10, 12, 13, 16, 33 e 50. Os trevos 3 e 4, ninguém acertou a primeira faixa e nem a segunda. Quarta-feira, a mais milionária paga 90 milhões. A Mega Sena, concurso 3.051. 11, 15, 20, 21, 28 e 38 acumulou. A Mega paga amanhã 36 milhões. Loto Fácil, concurso 3.775. 01, 04, 05, 06, 08, 10, 11, 12... 13, 15, 17, 18, 19, 23 e para fechar o 25, 3 apostas com 15 dezenas, para cada uma, R$1.260.000. Uma aposta simples de Teresópolis, Rio de Janeiro, uma aposta simples de Piripiri, no Piauí, e um bolão com 5 de São Paulo, capital. Aqui na concurso 7.105, 0233, 4148 e para fechar os 78 acumulou. A Time Mania, concurso 2.435, 0715, 2642, 5378 e raso 80 acumulou. A Time Mania paga amanhã 11.300.000. Dia de sorte, concurso 1.285, 0405, 0610, 1215 e para fechar o 17 acumulou. Agora a federal, a extração 6.096, só deu estado de São Paulo, hein? No quinto prêmio, 47.859, R$20.503 para São Carlos. Quarto prêmio, 10.373, R$25.000, Cândido Mota. Terceiro prêmio, 17.181, R$30.000 para Guarulhos. Segundo prêmio, 49.314, R$35.000 para Valinhos. Primeiro prêmio, 8.932, R$500.000 para Osasco. Confira agora os sorteios de hoje à noite. A Quina paga 10 milhões, Loto Fácil 2 milhões, Loto Mania 2 milhões, Dupla Sena 2 milhões e 600, Super 7 6 milhões e 700 e o Dia de Sorte 2 milhões e meio. Está aí, portanto, as nossas loterias, gente. Loteria sorteio de ontem. Campanha de doação de sangue amanhã. Amanhã, gente. Doação de sangue lá da ETEC, a Escola Comendador João Raiz. Lá na Vila Habitacional. Amanhã, a partir das 18h30, hein? Se você puder, gente, salva vidas, viu? É, salva sim. Uma ocorrência da área policial de Barra Bonita. Uma investigação e o trabalho de monitoramento da civil terminaram com a prisão em flagrante de um elemento de 39 anos, C-A-N, e um de 24 anos, L-D-B-F. No imóvel investigado, policiais encontraram uma grande quantidade de maconha em diferentes apresentações, além de materiais usados para o preparo e a comercialização. Na Barra, a ação foi realizada pela Delegacia de Polícia e pelo Setor de Investigações Gerais, a SIG, após informações apontarem que uma residência do residencial Casa Grande estaria sendo usada como ponto de armazenamento, preparo e venda de drogas. Segundo a Civil, a movimentação observada no local reforçou as suspeitas. Durante as buscas, apreenderam aproximadamente 6,2 kg de maconha, incluindo tijolos e dezenas de porções já fracionadas e prontas para venda. Também recolheram 3 celulares, uma balança de precisão, facas e materiais utilizados para embalar drogas. Os 2 suspeitos foram recolhidos e encaminhados à central de polícia. Está feito esse registro por Barra Bonita, certo? Tem um registro aqui por Igaraçu, gente. Secretaria Municipal de Assistência Social celebrou o Dia do Psicólogo com um café da manhã especial, dedicado a todos os profissionais que atuam na rede de atendimento no município aqui. Uma singela homenagem preparada com carinho para reconhecer aqueles que exercem uma escuta acolhedora, cuidam por meio de palavras, orientam, fortalecem vínculos e contribuem diariamente para transformar vidas. Está feito o registro por aqui. Está feito o registro. Gente, próximo sábado vamos ter desfile cívico em Barra Bonita, hein? Aliás, na próxima sexta-feira. Sexta-feira agora, dia 4. Vai ter um desfile cívico em Barra Bonita, em comemoração ao nosso 7 de setembro, a independência do Brasil. O desfile na Barra será sexta-feira agora, dia 4, lá às 8h30 da manhã, no ginásio de esportes da escola Professora Mariana Gonçalves Dias, no bairro da SECAP. Tá? A programação será dividida em 11 blocos temáticos, cada um representando diversas áreas e personagens. Nós vamos dando os detalhes aqui durante a semana. Tá certo? Vamos dando detalhes aqui durante a semana. Certinho? Muito bem, muito bem. Tá aí, portanto, gente, os nossos destaques, né? 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Mandar um alô pra galera que tá ligado com a gente aqui. Reginaldo Matias, a Dina Santos, o Júnior Vieira. Temos aqui, o detalhe é o seguinte, a Dalva Jandira, a Isabel Custódio, a Rosa Mazon, quem mais está aqui? Ana Carvalho, Marília Viana, Wagner Luiz Aparecido Poiano, Maria Denor, Maria Skink, Cleide Mota, a Carmen Borges, a Ana Vendrame, o César Melo, Elizabeth Guimarães, temos aqui Adão Amato, José Ângelos Tulim, Maria Aparecida Felício, Sueli Corrinto, a Eva Elizabeth das Neves, o Decão Pasqueta. Muito obrigado a todos aí pela preferência e uma boa segunda-feira para todos nós, independente do tempo. Faltando 2 minutos para as 8, vamos para um cafezinho e a gente volta com o nosso giro regional.
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1: Vamos nessa então, 8:07, vem aí o nosso segundo bloco de notícias.
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1: Carro fica danificado após acidente em Avenida Irijaú. Foi ontem pela manhã. A ocorrência foi no pontilhão sobre a linha do trem, próximo ao Corpo de Bombeiros, e chamou a atenção pela situação em que o veículo ficou. O carro parou na contramão de direção, com dano significativo na parte dianteira e uma das rodas desprendida. Não há informações até agora sobre a dinâmica do acidente, nem eventuais feridos. A PM de Jaú desmontou um ponto de armazenamento de drogas e apreendeu mais de 0,5 quilo de cocaína no Jardim Novo Horizonte. Em outra ocorrência, também em Jaú, mais de 1 quilo de entorpecentes foram apreendidos. Uma equipe da PM prendeu um homem flagrante por tráfico de drogas após descobrir uma residência que estaria sendo utilizada como ponto de armazenamento. A ação ocorreu sábado à tarde no Jardim Novo Horizonte. Ao receber informações sobre a movimentação, policiais foram até o local. Um homem foi abordado e durante buscas a equipe encontrou 558 gramas de cocaína, entre porções maiores e outras separadas para venda. Também apreenderam uma balança de precisão, 2 celulares e R$302 em dinheiro. O homem teria informado que era o responsável por guardar drogas e que estava prestes a sair para realizar uma entrega. Não entregou mais, foi preso. Um homem acabou preso após se envolver em um acidente de trânsito e apresentar alto índice de álcool no organismo sábado à noite. A ocorrência envolveu uma motocicleta e um carro e deixou o motociclista com ferimentos leves. O caso aconteceu na Praça da Matriz, em Itapuí. A PM foi acionada pelo Copom e no local encontrou os envolvidos. Durante o atendimento, os policiais constataram que o motociclista, além de não possuir carteira nacional de habilitação, apresentava sinais de embriaguez. Foi submetido ao teste do bafômetro e não deu outro, ele foi recolhido. Mas Jaú ainda, os cabos da APM Cavalcante e Olivieri participaram de uma ação que terminou com a prisão em flagrante de um homem e a apreensão de quase 1 quilo de drogas. A ocorrência foi sábado durante um patrulhamento no residencial Altos, em Jaú, após uma denúncia anônima indicar que uma residência estaria sendo usada para armazenar e distribuir entorpecentes. Os cabos Cavalcante e Olivieri, com o apoio de outras equipes da PM de Jaú, foram até o local. 2 indivíduos abordados. Segundo a ocorrência, um deles afirmou espontaneamente que havia drogas e autorizou a entrada na polícia. Durante as buscas, policiais encontraram uma grande quantidade de drogas e materiais que teriam ligação com a atividade criminosa. O suspeito ainda declarou que ganhava R$300 por semana para guardar e distribuir entorpecente. Ele foi preso. Uma mulher de 26 anos foi detida no sábado após tentar fugir de uma abordagem da PM e avançar contra um policial e resistir à ação durante uma ocorrência em Bauru, na Vila Pacífico. A motorista conduzia uma caminhonete quando acelerou ao perceber a aproximação da viatura. Mesmo com sinais sonoros e luminosos, ela não teria obedecido a ordem de parada. Foi abordada na sequência. Segundo o registro, a mulher apresentava sinais de consumo de álcool e admitiu que estava com a CNH vencida. Ela se recusou a fazer o teste do bafômetro e, durante a abordagem, teria desacatado os policiais e avançado contra um policial. Foi imobilizada. Que coisa, não? Gente, uma motociclista ficou gravemente ferida após ser atingida por um carro e o motorista, que não possuía a CNH, teria fugido do local. A colisão aconteceu lá em Jaú e terminou com o condutor preso em flagrante. Segundo informações, após atingir a moto, o motorista deixou o local com a moto presa ao para-choque dianteiro do carro. O veículo percorreu cerca de 200 metros, de 200 a 250 metros, arrastando a moto até que populares conseguiram conter o condutor. A vítima foi socorrida pelos bombeiros e levada inconsciente à Santa Casa de Jaú, com suspeita de traumatismo crânio-encefálico e outras lesões. A Polícia Militar localizou o automóvel ainda com a motocicleta presa à parte dianteira. Durante a ocorrência, policiais constataram que o motorista não tinha carteira nacional de habilitação. O carro também estava com licenciamento vencido e pneus desgastados. O teste do bafômetro deu negativo para a presença de álcool na mulher. Após a perícia e coleta de depoimento, o motorista foi levado à central de polícia. Uma estação de transmissão da Rádio Cultura de Pederneiras, localizada na área rural do município, foi alvo de criminosos que invadiram o local após arrombar encadeado. Foi no sábado, durante uma ação, os autores furtaram cabos de cobre da fiação elétrica e aparelhos transmissores pertencentes à rádio. A polícia foi acionada e solicitou a realização de uma perícia técnica para coletar evidências que possam ajudar na identificação. Até agora, a autoria do crime permanece desconhecida e os dados detalhados sobre as vítimas, assim como a quantidade e as características exatas de tudo que foi furtado. Um homem de 46 anos foi preso em flagrante pela PM na manhã do sábado, acusado de furtar fiação elétrica no centro de Bauru. A prisão ocorreu na rua Manuel Bento da Cruz. Ao chegarem ao local, os policiais encontraram o suspeito sentado na calçada, manuseando e enrolando cerca de 4,5 kg de fios de cobre. Com ele também apreenderam duas facas de inox com cabo vermelho. Em seu depoimento à civil, o acusado negou o crime e alegou que havia encontrado material abandonado na calçada e que pretendia utilizá-lo para confeccionar peças de artesanato. Ele foi encaminhado à delegacia de polícia. Uma forte chuva acompanhada de rajadas de vento causou a queda de energia e ponto de alagamento em Promissão na manhã de ontem. Não há registro de ferido. Causou a queda de energia e ponto de alagamento em Promissão na manhã de ontem. Não há registro.

nesta segunda-feira. Um motorista de 67 anos, sem habilitação, foi preso de bater em uma moto e fugir com o veículo prensado a para-choque. É uma ocorrência parecida com essa que aconteceu em Jaú, né, que lemos agora. Essa aqui foi em Bauru. O motorista não respeitou a parada obrigatória e atingiu a vítima e caiu no asfalto. É, ele fugiu do local. Vem aqui. Aqui temos aqui, deixa eu me ver aqui. Mais aqui. Mais um destaque. Motociclista perde o controle, cai no asfalto e morre. Motociclista de 34 anos morreu ao perder o controle de direção e cair na Avenida João Batista Carnieta, em Botucatu. Foi ontem de madrugada. Segundo a PM, João Paulo Lucas foi socorrido pelo dono da casa, onde caiu em frente. Ele foi levado ao hospital, mas infelizmente morreu. Uma perícia foi realizada no local. Autoridades afirmam que a moto estava com irregularidades, como a falta de emplacamento. O corpo de João Paulo foi sepultado ontem à tarde no cemitério Jardim. Agora a polícia investiga o caso. É. Temos aqui. Uma ocorrência durante a madrugada de sábado mobilizou a PM em Lençóis Paulista. Vizinhos acionaram a PM após perceberem uma situação de violência dentro de uma residência no núcleo habitacional Luiz Ilo. Quando os policiais chegaram, encontraram um idoso de 77 anos ferido e com sangue no rosto e em outras partes do corpo. Segundo o BO, o próprio filho teria iniciado as agressões enquanto o pai estava deitado. O suspeito teria dado vários socos no rosto do idoso e ainda feito ameaça de morte. A vítima foi encaminhada à UPA, permaneceu em observação com suspeito de fratura na face. O suspeito foi preso em flagrante e levado à central de polícia. Que coisa, como é que pode, né? Gente do céu. É. O filho agrediu um pai de 77 anos, um homem na cama. Como é que pode esse fim de mundo, não? Que coisa, como é que pode? Não dá nem para acreditar. Está aí, portanto, gente, o nosso giro pela nossa região. 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Certinho? Muito bem, muito bem. Deixa eu ver quem é mais que entrou com a gente aqui para dar aquele alôzão. O Zé Silva, a Cidinha Fulan, Olivaldo Pérez, o Zé Ruia de Jaú, o Zé Eduardo Abiati, uma ótima semana para você também. Carlos Lazarim, a Dina, muito obrigado a todos aí pela companhia. Idete Maia, uma abençoada semana. Gente, 8h19, mais um café. E eu volto com o nosso giro pelo Brasil e pelo mundo.

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1: 8h27, vamos em frente, vem aí o terceiro bloco de notícias.
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1: Vamos girando. Taxa das blusinhas e a escala 6x1 dominam a agenda do Congresso Nacional.
3: O Congresso Nacional entra nesta segunda-feira na última semana de esforço concentrado antes das eleições de outubro. Entre as prioridades estão três pautas defendidas pelo governo Lula. A medida provisória que acaba com a taxa das blusinhas, a PEC do fim da escala de trabalho 6x1 e também a PEC da segurança pública. O presidente do Senado, Davi Alcolumbre, afirmou que a MP com o fim da taxa das blusinhas é prioridade.
4: Essa medida provisória não vai caducar. Essa medida provisória vai ser deliberada na comissão especial, depois no plenário da Câmara, depois no plenário do Senado. Nós vamos deliberar e ela virá lei para proteger milhões de brasileiros que usam desse instrumento.
3: A comissão mista se reúne já nesta segunda-feira para analisar o parecer. O texto zera o imposto federal de 20% sobre compras internacionais de até 50 dólares e precisa ser aprovado pelo Congresso até o dia 8 de setembro. A relatora senadora Leila Barros é favorável ao texto original da Câmara.
5: E já adiantando a vocês que sou absolutamente a favor do texto inicial, que foi, já foi apresentado. Mas não deixaremos de conversar com todos. É isso que eu quero deixar muito claro, que é uma característica minha, né, de conversar com todos, ouvir a todos.
3: Na quarta-feira, as atenções se voltam para a Comissão de Constituição e Justiça do Senado. Davi Alcolumbre afirmou que o colegiado deve analisar as PECs da segurança pública e do fim da escala 6x1 e disse manter contato com o relator da redução da jornada de trabalho, o senador Omar Aziz.
4: Tem a compreensão da importância da matéria. Isso quer dizer o quê? Isso quer dizer que a matéria está tramitando dentro dos ditames adequados do regimento e da Constituição brasileira.
3: A agenda também passa pelo Judiciário. Na terça-feira, o Tribunal Superior Eleitoral deve julgar a ação que questiona um vídeo produzido com inteligência artificial em que Jair Bolsonaro aparece apoiando a candidatura de Flávio Bolsonaro à presidência. Agência Rádio Web, de Brasília, Yuri Hudson.
1: Jogo digital com a inteligência artificial ajuda o eleitor a decidir voto para o Senado.
6: Se a inteligência artificial, por um lado, preocupa autoridades eleitorais pela capacidade de produzir conteúdos falsos sobre candidatos, por outro lado, a ferramenta também pode ser usada para qualificar o voto do eleitor. Essa foi a proposta do Vota Aí, uma plataforma digital desenvolvida pelo Instituto Vladimir Herzog para tornar a decisão do voto uma experiência educativa e interativa. Para esse primeiro momento, o foco é no voto para o Senado. Aliás, nos votos, já que todos os eleitores votam em dois senadores neste ano. O Senado, que assume importância redobrada para o pleito de 2026, como explica o diretor executivo do Instituto Vladimir Herzog, Rogério Sottili.
7: E no momento em que o Brasil está vivendo processos muito graves de ameaças à democracia, o Senado passa a ter um papel ainda maior, porque ele é um poder moderador, e ele é fundamental porque ele indica os ministros, ele aprova as indicações para o Supremo Tribunal Federal, como ele pode promover impeachments para o Supremo Tribunal Federal.
6: Bom, e como funciona a plataforma? O eleitor e a eleitora entram no jogo, escolhem os assuntos que são prioridade para essa campanha, depois ele e ela respondem a perguntas sobre esses temas para indicar o seu modo de pensar. E aí a tecnologia cruza esses dados com os dados das candidaturas. Além de informações de como já votaram, no caso de candidatos que já tiveram mandato, a plataforma traz propostas de campanha, posicionamentos recentes do partido e por aí vai. Depois, ainda dá para perguntar para o robô de inteligência artificial mais detalhes sobre o candidato e a candidata. É o que conta a gerente de comunicação do Instituto, Sâmia Teixeira.
8: O que te preocupa mais? Saúde, educação, meio ambiente? E dentro desses temas, o usuário ele tem a possibilidade de ver quais foram os projetos de autoria do candidato, como ele votou a respeito desse tema e outras informações que podem ser questionadas, colocadas no chatbot dessa jornada.
6: O Vota Aí tem caráter educativo e não expressa posicionamentos editoriais. Com este cuidado, o Instituto Vladimir Herzog se reuniu com integrantes do Tribunal Superior Eleitoral do Brasil para conceber a plataforma. Para explorar toda essa experiência, basta acessar o site democraciaquequeremos.com. www.radiowebradio.org. Agência Rádio Web, produção e reportagem, Breno Zonta.
1: Esclerose múltipla. Pacientes temem a perda de autonomia.
2: Você sabia que 7 em cada 10 pacientes vivem muito ou extremamente preocupados com a progressão da esclerose múltipla, uma doença inflamatória crônica e autoimune do sistema nervoso central? O dado é de uma pesquisa da empresa HSR Health, em parceria com a Roche Pharma Brasil, com apoio de divulgação ABEM, Associação Brasileira de Esclerose Múltipla. Entre os sintomas da doença estão fadiga, alterações cognitivas e limitações motoras. O médico neurologista Rodrigo Klempol, coordenador do Ambulatório de Neuroimunologia do Hospital das Clínicas da Universidade Federal de Minas Gerais, analisa o desafio no diagnóstico da doença.
9: O paciente demora do primeiro sintoma até o diagnóstico, em média, 3 anos. E até o diagnóstico, ele passa, né, por consulta por 4 médicos de diferentes especialidades. Esse é um dado que chega a ser assustador, mas também traduz o comportamento da doença e a dificuldade dessa jornada da paciente, né? De ter o sintoma não reconhecido, não valorizado.
2: Segundo a ABEM, cerca de 40 mil brasileiros convivem com a doença, principalmente mulheres jovens, em plena fase produtiva. A pesquisa mostra que a qualidade de vida para quem tem esclerose múltipla está diretamente ligada à mobilidade e à autonomia para manter a rotina. Para isso, é fundamental o diagnóstico e o início do tratamento com a terapia mais indicada para cada caso, da forma mais rápida possível. Até receber o diagnóstico em 2024, a professora de Educação Física Lucimara Santana, de 44 anos, passou 4 anos de peregrinação em consultórios médicos de diferentes especialidades e sintomas que oscilavam muito.
10: Fiquei com dificuldade na marcha, aí começaram a falar que era psicológico, que eu deveria estar muito estressada, que eu tinha que passar no psiquiatra, e aí eu comecei a ter fadiga mais intensa, começou a dor de cabeça, perda de força, eu não conseguia mais treinar, pegar carga como eu conseguia, ficou difícil para segurar a xícara.
2: O impacto no dia a dia obrigou Lucimara a reinventar a própria carreira. Passou a fazer pilates online e a usar as redes sociais para orientar outros pacientes. Mas a boa notícia é que a doença pode ser controlada, como explica o médico neurologista Rodrigo Klempol.
9: A gente controla o paciente, ele não tem mais surto, não tem o que a gente chama de atividade da doença. Às vezes ele está ótimo, mas ele ainda tem essa preocupação com a perda de autonomia. Então a gente também acaba trabalhando nessa coisa mais subjetiva, né? Que é essa ansiedade, esse medo de perder essa função dele, né? Apesar da gente conseguir trazer esse controle hoje com algumas medicações.
2: Hoje, em tratamento e com a qualidade de vida restabelecida, Lucimara integra o movimento Minha Voz Importa e lidera iniciativas de incentivo à atividade física adaptada para mostrar que a manutenção da autonomia é possível mesmo diante das limitações da doença. Agência Rádio Web, produção e reportagem, Carolina Cassola.
1: Vamos em frente com o nosso giro. Cantadas indesejadas configura um crime de importunação sexual.
11: Puxar pelo braço, agarrar a perna, beijar a bochecha ou encostar de forma proposital em uma mulher dentro do ônibus. Tudo isso são exemplos que caracterizam o crime de importunação sexual. Esse tipo de crime é comum em situações do dia a dia e muitas vezes em espaços públicos. Porém, o que era naturalizado pela sociedade hoje pode resultar em uma punição de até 5 anos de reclusão se a conduta não for mais grave. Quem explica os detalhes é a juíza diretora do Fórum na Comarca de Breves, no estado do Pará, e mestranda em Direito e Poder Judiciário e em Direitos Humanos da UFPA, Ana Beatriz Gonçalves de Carvalho.
12: Essas condutas que popularmente nós poderíamos chamar de assédio, elas se enquadrariam exatamente no tipo da importunação sexual. Não são tão gravosas, não tem violência, não tem a penetração a ponto de configurar um estupro, mas houve ali a prática de um ato libidinoso, um ato sexual, sem o consentimento da vítima, que via de regra, na maioria das vezes, é uma mulher, para satisfazer essa lascívia, esse desejo dessa pessoa. Então, tudo isso configura a importunação sexual.
11: As condutas de importunação não se resumem a toques físicos. E acontecem principalmente sem o contato com o corpo. Sabe aquelas cantadas indesejadas? Pois é, este é um dos exemplos.
12: cantadas indesejadas, falar sobre o corpo da mulher, tudo isso com o objetivo libidinoso de satisfação de um ato sexual, sem a autorização dela, pode configurar o crime de importunação sexual. Então, ele pode acontecer independentemente do toque, até porque também pode acontecer de forma digital. Assim como o estupro pode acontecer de forma digital, de forma virtual, a importunação sexual também pode acontecer de forma virtual.
11: Se você for vítima de importunação, procure uma autoridade policial ou uma delegacia e, se possível, leve uma testemunha que comprove o relato. Em caso de violência, acione o Disque 180. Agência Rádio Web, produção e reportagem, Igor Pereira.
1: O uso de canetas emagrecedoras preocupa os pediatras brasileiros.
13: Elas viraram febre no Brasil. As chamadas canetas emagrecedoras, como as que têm semaglutida, liraglutida ou tirzepatida, passaram a ser procuradas não só por adultos, mas também por adolescentes. Os medicamentos podem ser importantes no tratamento de doenças, como a obesidade e o diabetes, mas o uso precisa ser feito com indicação e acompanhamento médico. Por isso, a Sociedade Brasileira de Pediatria lançou um alerta sobre o uso de canetas emagrecedoras por crianças e adolescentes. De acordo com a entidade, os medicamentos podem trazer riscos à saúde e afetar o desenvolvimento de pessoas que ainda estão em fase de crescimento. O presidente do Departamento Científico de Endocrinologia da Sociedade Brasileira de Pediatria, Crésio Alves, alerta para o uso indiscriminado por adolescentes e crianças.
14: Algumas complicações pela automedicação são corrigíveis rapidamente, como a desidratação. Outras requerem cirurgia, como a colelitíase, que é a pedra na vesícula. Outras requerem internamento, como a pancreatite. E outras são ameaçadoras à vida, como a hipoglicemia. Você pode ter baixar o seu açúcar no sangue e não ter ninguém em casa para lhe ajudar.
13: O Brasil tem mais de 17 milhões de crianças e adolescentes entre 5 e 19 anos de idade com excesso de peso, segundo o Atlas Mundial da Obesidade. Desse total, 7 milhões já são considerados obesos. Em alguns casos, o tratamento pode ser indicado para adolescentes. A semaglutida, por exemplo, tem indicação aprovada para o tratamento da obesidade em pacientes a partir dos 12 anos, dentro de critérios específicos. Mas isso não significa que qualquer adolescente que queira emagrecer possa usar a medicação, conforme alerta a Sociedade Brasileira de Pediatria.
14: Orientamos que esse medicamento nunca deva ser utilizado com finalidade estética, nunca deva ser utilizado para perda de peso rápida antes de uma festa ou de uma competição esportiva e que nunca deva ser utilizado em substituição a um plano alimentar e atividades físicas adequadas.
13: Outro risco apontado pela SBP é o uso de produtos comprados fora do Brasil. A entidade alerta que não é possível saber com segurança o que há no produto ou qual é a quantidade da substância presente. As canetas emagrecedoras, autorizadas pela Agência Nacional de Vigilância Sanitária, precisam de receita médica. Agência Rádio Web, produção e reportagem, Marco Aurélio Franco.
1: Vamos com outras manchetes de agora pelo Brasil e pelo mundo. Lula depende mais do Senado para avançar com bandeiras eleitorais. Governo norte-americano Donald Trump publica um vídeo de inteligência artificial que mostra ataque a polo de petróleo do Irã. Granizo e ventos de 100 km por hora. Instituto faz alerta para 378 cidades de São Paulo, aliás, de Santa Catarina e Rio Grande do Sul. Criminosos vendem acesso para pagar multas e mandatos de prisão. Nepal busca centenas de pessoas presas em túneis após avalanche. Maduro aparece pela primeira vez desde prisão nos Estados Unidos. Adolescente é espancada por mulher na porta de escola em Minas Gerais. Temos aqui Centro Juvenil dos Estados Unidos enfrenta 400 ações por abuso sexual. Operário de 33 anos morre prensado por retroescavadeira em obras da Sabesp. A dupla Chitãozinho e Chororó, eles serão embaixadores da festa do Peão de Barretos o ano que vem. Mais algumas manchetes. Tiroteio mata 4 no Rio de Janeiro. Criminosos usam 14 ônibus como barricada. Mãe morre após voltar a casa em chamas para proteger filha de 3 anos nos Estados Unidos. Idoso morre atropelado ao tentar atravessar a rodovia Anchieta em São Paulo. Mulher de 34 anos é morta a tiros em São Paulo, namorado é investigado. Ataque a tiros em um parque de Chicago, Estados Unidos, deixa 1 morto e 9 feridos. Embraer mira rotas diretas na África e vendas de cargueiros. Está aí, portanto, os nossos destaques, as notícias e manchetes, né, que você conferiu agora pelo Brasil e pelo mundo, aqui na nossa cidade. Mandar um alô aqui para a galera que está sempre ligadinha com a gente. Muito obrigado a todos, né, pela sintonia. Cecília Muzimboni, Ana Santos, a Ângela Poliani, o Newton Rossi, a Noêmia Freitas, a Creuza Polônio, a Ivete Ximenez, bom dia. Fátima, Fabrício e Antônio, muito obrigado a todos pela companhia, gente. 8h44, nosso último cafezinho, e vem aí o último bloco com o esporte e o tempo.
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1: Vamos nessa então, gente. 8h49, vamos de esporte e também o tempo.
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1: Vamos nessa então? Vamos nessa então. Ah, temos aqui os destaques dos campeonatos, vamos ver. Campeonato Brasileiro Feminino. Gente, quartas de finais, Flamengo 1, Ferroviária 0, Grêmio 0, São Paulo 0. Hoje no Feminino, 19 horas tem Cruzeiro e Corinthians, 20h30 tem Bahia e Palmeiras. Agora temos a Copa do Brasil. Quartas de finais, jogo de volta a partir de amanhã. Amanhã tem um jogo, Atlético Mineiro e Cruzeiro. Taça Libertadores da América a partir da outra terça-feira, juntamente com a Sul-Americana, hein? Juntamente com a Sul-Americana. Brasileirão da Série A. Confira. Atlético Mineiro 2, Vitória 1, São Paulo 2, Bragantino 1, Vasco 3, Cruzeiro 1. Atlético Paranaense e Fluminense 3-3. Flamengo 3, Botafogo 0. Corinthians 0, Santos 1. Mirassol 1, Palmeiras 1. Grêmio 3, Chapecoense 1. Bahia 3, Internacional 2. Hoje, 8 da noite, tem Remo e Coritiba. E na quarta-feira, único jogo do Brasileirão, jogo atrasado. Flamengo e Mirassol. Agora vamos com a Série B do Brasileirão. Conferindo. Goiás 2, São Bernardo 1, Náutico 2, Atlético Mineiro 1, Novo Horizontino 2, Sport 1, Botafogo de Ribeirão Preto 1, Cuiabá 2, Avaí 0, Atlético de Goiás 1, América Mineiro 2, Ponte Preta 0, CRB 2, Criciúma 1, Vila Nova 2, Ceará 0. Hoje tem Fortaleza e Operário. Agora vamos com a Série C do Brasileirão, equipes paulistas, hein? A última fase, a última rodada da primeira fase. Caxias e Inter de Limeira 0-0. Guarani e Brusque 2-2. Ferroviária 1, Confiança 0. Floresta 2, Ituano 0. O Brasileirão da Série D, a quarta divisão. Semifinais, jogos de volta. Gama e Asa 0-0. ABC e Uberlândia 1-1. E finalmente a... Temos aqui a Copa Paulista. Tivemos dois jogos no final de semana. São Caetano 0, Primavera 5. União São João 3, Bandeirantes 0. Hoje à noite tem Grêmio Prudente contra o Paulista e Comercial enfrentando o São Bernardo. Está aí, portanto, os nossos destaques do esporte. Finalzinho aqui do programa. 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Nesta segunda-feira em Barra Bonita, Drogaria São Marcos, na Avenida Dionísio Dutra e Silva. Agora, gente, difícil tá a previsão do tempo, hein? Inclusive o próprio clima-tempo. Tá a previsão. Continua com instabilidade, as temperaturas devem sofrer uma pequena queda a partir de amanhã, mais na quarta-feira, tá? Ainda hoje tem, e amanhã tem previsão de instabilidade. Muito obrigado pela atenção, um abraço e até logo mais às 11 horas.
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1: Muito boa tarde, estamos chegando. Boa tarde. 9:02, chegamos com o programa Vitamina C nessa manhã maravilhosa, segunda-feira, hoje dia 31, último dia de agosto de 2026, faltam apenas 122 dias para terminar o ano. Acho que vai dar para terminar esse ano sim, viu, Cris?
2: É, bom dia.
1: Tudo bem, Cris?
2: Tô bem, o senhor?
1: Como passou de sábado para hoje, né?
2: Bem, graças a Deus.
1: Sábado tranquilo, você foi embora às 11 horas, né? Nem vi.
2: Tchau, não deu. Falei pra ele, Marcela, 11 horas, tchau. Fui.
1: Poxa, que beleza, hein, Cris? Ótimo final de semana. Foi bom o final de semana?
2: Pra mim foi. É,
1: fez bastante aglomeração.
2: Aonde?
1: Festa, churrasco. Não? Sim
2: fiz
1: ou não?
2: Tudo.
1: Ah, o meu foi muito bem, graças a Deus, viu, Cris?
2: É.
1: Sim, senhora.
2: Não
1: opa.
2: Creio.
1: Foi bem, graças a Deus.
2: Ah, que
1: bastante
2: bom.
1: Bastante festa.
2: Sei.
1: E bastante. Tô super bem, viu, Cris?
2: Oh, glória a Deus.
1: É isso aí. Bom, seguinte, a gente vai ter que... O nosso programa tá sofrendo um corte, né?
2: Um boicote.
1: Um cortinho, né? De meia hora apenas.
2: É.
1: Por causa do horário político. Então a gente vai ter que acelerar agora, viu, Cris?
2: É.
1: Estão reclamando aí que a gente tá muito mole. Nossa, você e a Cris parece que estão cansados. A gente tá cansado, né? Fatos históricos dessa manhã. O Long Play...
2: Long Play
1: é lançado em 1948. O que é o Long Play?
2: O que é Long Play?
1: É.
2: O que é?
1: É a fita cassete, Cris. Em 1948 foi lançado nos Estados Unidos, tá? O disco nesse formatão bolachão que a gente... Eu sempre usei bastante o bolachão, até hoje, adoro eles.
2: Você gosta,
1: Cris?
2: De bolachão?
1: É, aquele discão bonito, maravilhoso.
2: É.
1: A Alemanha caminha para a reunificação em 1990, viu?
2: Verdade.
1: Também aqui, dia do nutricionista. E aqui, dia nacional do outdoor.
2: Outdoor. Tem mais aí.
1: É o que eu tenho. E no seu caminho, Cris?
2: Hoje é dia do celíaco.
1: O que é celíaco?
2: Do samba rock.
1: Samba rock.
2: Nacional do outdoor, nutricionista do Bispado do Maranhão. E hoje é dia de uma coisa que você ama.
1: O quê?
2: Bacon.
1: Bacon?
2: Hoje é dia do bacon.
1: Aqui no meu não tem nada disso, não, Cris. Será que
2: nada.
1: Você tá vendo certo?
2: Não, vem aqui ver.
1: Não sei, hein? Bom. É o que há?
2: É o que temos.
1: Pensamento, mas manda um bom, viu, Cris?
2: Um
1: o pessoal tá reclamando.
2: Mesmo, tá?
1: Pensamento triste.
2: Quem é que tá reclamando?
1: Ah, uma pessoa reclamou pra mim esse fim de semana.
2: Manda falou... reclamar pra mim.
1: Pensamento,
2: tem
1: por
2: coragem?
1: Por favor,
2: o povo
1: Cris.
2: Tudinho brigando por política. E eu aqui tentando entender por que o cemitério tem muro se quem tá dentro não sai e quem tá fora não quer entrar.
1: Você acha que isso é pensamento, gente?
2: É, eu tô pensando aqui.
1: Oh, quem meu
2: tá
1: Deus
2: lá
1: do céu.
2: Não vai sair.
1: Com esse pensamento.
2: E o povo quer entrar. E o povo brigando por causa de política.
1: Cris, hoje em dia tem que colocar até cerca elétrica.
2: Os amigos do Marcelo brigando.
1: Viu? Até cerca elétrica é um cemitério. O pessoal entra dentro do cemitério,
2: pra
1: Cris.
2: Pra quê?
1: Pra roubar. Imagina, pra roubar. Rouba vaso, rouba cruz, rouba tudo, Cris.
2: Pra quê?
1: Tá faltando roubar ali o mármore.
2: Eu vou contar uma coisa pra vocês. Aquilo ali agora parece... Estão colocando agora. Parece que é o cobre, mas não é plástico.
1: É plástico.
2: É plástico. Agora estão fazendo tudo de plástico. Por quê? Por que você vai pular dentro do cemitério?
1: Pra roubar,
2: Cris. Pra roubar.
1: É isso aí. E com esse belo pensamento, eu vou liberar as participações nessa manhã. Já já eu e a Cris vamos atualizar o prêmio do mês, viu, gente?
2: É.
1: Prêmio do mês aí.
2: É.
1: Pra todo mundo mandar seu bom dia, já vai concorrer ao prêmio do mês.
2: Já vou dizer que é meu, tá? O Alessandro Vicente.
1: O que é seu?
2: O Lê ali da... Como que é?
1: Ah, não sei. Você tá falando?
2: Lê ali.
1: É. É. Vai. 9-6. Vou liberar as participações, Cris.
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1: Henrique e Juliana, primeiro. Eu falei que a gente não pode perder tempo, hein?
2: Cladone.
1: Coisa impressionante, hein? A primeira de hoje.
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0: Spagna na cidade, Zileide, música de 1986, 9h14. Já já a gente volta com informações nessa manhã maravilhosa de segunda-feira. Bom dia!
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1: Um abraço carinhoso para todo mundo com desejo de muito bom dia. 31 de agosto, nossa despedida do mês, e que seja com muita alegria e muita energia positiva. E a gente muda de tom, muda de postura, muda de linguagem, conforme o lugar, a relação e o momento. Isso faz parte da nossa convivência. Há papéis que ajudam a preservar vínculos, respeitar contextos e também atravessar situações com mais cuidado. Quais são os papéis que você muda o tempo todo, todos os dias aí do outro lado? Reflete sobre isso, reflete sobre você. Vamos continuar por aqui? Aliás, estamos só começando Astrologia no dia 31 de agosto. E agora é hora de falar dos aniversariantes. Nascidos no dia de hoje combinam a praticidade da Terra com uma forte intuição e senso de justiça. Parabéns, felicidade, saúde, paz, amor, luz na vida. O melhor sempre, viu? Que o novo ciclo seja perfeito. Seguimos daqui agora com previsões astrais. Vamos começar então, hein? Hora de Áries, Touro e Gêmeos. Áries, de 21 de março a 20 de abril. Escolha bem as palavras em vez de responder de imediato e evite mal-entendidos. O dia trará clareza para você se expressar e expressar o que sente. Touro, de 21 de abril a 20 de maio. Aproveite para amadurecer as suas ideias, checar informações e organizar planos. Momento de pausa vai iluminar a sua relação. Gêmeos, de 21 de maio a 20 de junho. O dia vai pedir paciência com as amizades e relações sociais. Vai pedir também bom momento para se afastar de um grupo e entrar em outro. Reflita sobre isso, viu, geminiano? Seguimos acompanhando o seu dia através da astrologia e aqui na melhor do rádio.
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6: Oba! Representantes da cantora Dolly Parton anunciaram que a última música secreta dela será lançada em 2 décadas. A gravação está guardada numa caixa dos sonhos. A música foi composta em 2015. Essa caixa só será aberta no dia em que Dolly Parton completaria 100 anos de idade, 19 de janeiro de 2046.
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2: 9h24, estamos de volta com o programa Vitamina C. Sim, senhora e sim, senhor. Temos a primeira informação de hoje, que é com ela, Cris. A Milene chegou já de madrugada. Ô, Marcelo, tudo bem por aí? Tá correria? Eu falei, tô bem.
3: Tô bem.
2: Tá corrido, tá?
3: Sim, tá.
2: Ah, então tá. Falei, então solta a minha matéria antes da matéria da Cris. Porque ela vive copiando as minhas informações. Oh, aí, Cris,
3: deixa que ela impressionante, que não fica esperta,
2: hein? Não. Oh, meu Deus.
4: A ocorrência de fraudes financeiras tem crescido entre as contas bancárias empresariais após o aumento das medidas de segurança nas contas de pessoas físicas. Dados da FEBRABAN, a Federação Brasileira dos Bancos, mostram que nos últimos 12 meses, os golpes em contas corporativas saltaram de 31% para 56%. Superando pela primeira vez as ocorrências registradas com clientes pessoas físicas. Especialistas alertam que a falsa sensação de segurança faz com que muitas empresas fiquem vulneráveis a movimentações suspeitas e pulverização rápida de valores via Pix. Para coibir essas fraudes, o setor financeiro e as autoridades reguladoras reforçam a importância de monitorar fluxos atípicos e adotar camadas extras de proteção no acesso às contas jurídicas. Da Rádio 2, Milena Abreu.
2: É, informação, golpe, Cris. Temos que ficar ligado nesse momento, viu? Porque não tá fácil, não. Essa IA tá chegando e acaba copiando a nossa face, nosso rosto e faz golpe por aí.
3: Coitada dela.
2: Certo? E no seu caminho, o que
3: se
2: tem de informação,
3: meu,
2: Cris?
3: Ela tá lascada.
2: Poxa, como você reclama.
3: Olha
2: lá, 52 pontos Palmeiras. Ontem teve auxílio
3: do
2: juiz.
3: Ele empatou 1-1?
2: Teve auxílio.
3: É, empatou 1-1.
2: O Flamengo aqui tá com 48, é isso?
3: E o Corinthians, não enxergo.
2: Corinthians? Corinthians, infelizmente, tá com 32 pontos. Olha lá, a panca, justa a hora que eu fui falar. O gol do Santos em cima do Corinthians.
3: O Santos?
2: Ah,
3: acredito nisso, não.
2: Ô, Cris, informação boa, manda aí uma informação top.
3: O governo sanciona a lei que permite reduzir tributos sobre combustível. O presidente da República sancionou a lei complementar de 27 de agosto de 2026, que estabelece regras para redução da alíquota de tributos federais sobre a importação, a produção e a comercialização dos principais combustíveis. O texto foi aprovado no início do mês pelo Senado após ter passado pela Câmara dos Deputados. A concessão de renúncias de receita visa diminuir os impactos econômicos no mercado internacional de energia decorrente do conflito no Oriente Médio. A nova lei foi publicada no Diário Oficial da União na sexta-feira, dia 28. O texto permite que eventual redução de tributos incidentes sobre combustível seja compensada por receitas extraordinárias obtidas pela União em razão da valorização do petróleo no mercado internacional. Além da questão dos combustíveis, a lei cria condições para benefícios tributários destinados a políticas nacionais minerais críticos e estratégicos e o Programa de Desenvolvimento da Indústria de Fertilizantes, estimulando setores considerados estratégicos para o país. Há também a previsão de tratamento tributário específico para iniciativas ligadas à realização da Copa do Mundo Feminina de 2027.
2: Beleza, bela informação, Cris.
3: Obrigada.
2: Parabéns, viu? Parabéns.
3: Obrigada.
2: É isso aí, numa segunda terrível, você está mandando coisa boa. Temos já por o meu caminho aqui, pelo meu caminho, a segunda mais saudável no Fernandes, viu, Cris?
3: É, hoje tem
2: Hoje tem repolho lá para você que gosta de comer repolho, adoro. Tem rabanete, gosta de rabanete, Cris? Gosta, né? Alho poró, também tem uma couve-flor maravilhosa e o brócolis ninja. É só dar uma passadinha. Pra você que comeu bastante como eu, comi ontem. Nossa, comi demais ontem. Cris do céu. Não deu nem tempo de falar o que eu comi ontem.
3: O que você comeu?
2: Ai, gente, lasanha, nhoque, tudo. Nossa Senhora Aparecida. Tem aquele... Ai, aquele que você coloca calabresa no meio. Como que chama? que corta depois, ele, com carne moída, calabresa, bacon, presunto no meio, como que chama aquele rolo maravilhoso?
3: Rolo?
2: É um rolo, aquilo é um rolo, viu? Mas é um rolo de coisa boa. Depois eu vou ver o que, como que chama aquilo lá, comi aquilo lá, aquele misericórdia.
3: Rondelli?
2: Não é rondelli, é outra coisa. Vou mandar a foto pra você. Meu pratão ontem lá.
3: Ai, massa, não, não é...
2: demais. Ai, nem me lembro.
3: Rocambole?
2: Você quer rocambole?
3: Eu não sei.
2: De carne?
3: É, deve ser.
2: É, tem?
3: É, tem.
2: Ah, sei que é desse jeito. Ele é maravilhoso. De carne moída, viu? Uma delícia. Comi demais. Então hoje é o dia da segunda saudável.
3: Sim.
2: Né? Comer um pouquinho menos pra poder, né, compensar. Uhum. A saída de onde comer bastante. 9h29, negócio é o seguinte, Cris, vamos falar de coisa boa?
3: Vamos.
2: A promoção do mês de setembro, amanhã é setembro já, viu?
3: Isso.
2: É, o sorteio e a divulgação do ganhador é dia 1º de outubro.
3: É.
2: Vai ser uma escova secadora, Cris.
3: Ai, que beleza!
2: Pra você que tem um cabelo bonito igual o meu, precisa de uma escova, de uma secadora. Então, todo mundo tá mandando seu bom dia, já está entrando na lista e vai concorrer essa escova secadora elétrica, viu?
3: Que legal,
2: não é manual, é
3: que
2: elétrica,
3: legal,
2: viu?
3: É isso
2: vai
3: aí.
2: Dá um talento aí no seu belo cabelo maravilhoso. Certinho?
3: Sim.
2: Pessoal, é facinho. Manda um bom dia aqui pelo 3644-2001. É o canal 1 da cidade, qual é o 14? Ele é telefone e WhatsApp. Ou 1497-400-6249. Todo mundo já vai entrar na lista e vai concorrer a essa bela escova. Certinho?
3: Certinho.
2: Música chegando na cidade, já a gente volta com as participações, viu? Tá sim de gente já, viu?
3: Glória a Deus.
2: Que beleza, viu? Elton John e Dua Lipa.
3: É isso aí.
2: Maravilhosa.
3: Nossa, faz tempo, hein?
2: Faz tempo que não toca,
3: faz
2: né?
3: Faz tempo.
2: Bom dia.
3: Bom

0: Grupo Menos é Mais e Natan pela última vez, 9h36 da cidade. Já já voltamos com participações aqui nessa manhã maravilhosa. Bom dia!
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1: Já estamos de volta a previsões astrais para você, que é de Câncer, de Leão e de Virgem. Câncer, de 21 de junho a 22 de julho. O novo ciclo de vida que está em andamento pedirá definições. Repense objetivos pessoais e valorize o que quer construir para o futuro, canceriano. Leão, de 23 de julho a 22 de agosto. Dê uma pausa para pensar na vida hoje, viu, Leão? Valerá fazer um balanço dos últimos tempos e finalizar um longo ciclo. Virgem, de 23 de agosto a 22 de setembro.

0: bem carinhoso com o seu amor. Paramos por aqui e voltamos já para falar de Libra, Escorpião e Sagitário. Ótimo dia para vocês.
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2: É rapidinho, segura aí só mais um pouquinho. A gente já volta aqui na cidade. Oba!
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1: 9h45 na cidade agora, sim, seu alô, vale prêmios. Aqui nesse mês de setembro, quem puxa a fila do Bom Dia de hoje, Cris, é ela, a nossa amiga de todos os dias, a Shirley Rodrigues. Oi, Shirley, bom dia. Mandou bom dia, Amanda Rodrigues também. Ligadinhos na cidade já cedinho. Sabe quem chegou agora na sequência, Cris? A Cleusa Polônio, viu? Cleusa Polônio chegou. Oi, Cleusa, bom dia. Ela não ganhou nada do Matiasi, não, né?
2: Não sei. O
1: Matiasi foi gravado ontem, viu, Cris?
2: É? Ele
1: teve um compromisso. Só sábado ele tava ao vivo aqui, então. Viu? Oh, meu Deus. Bom dia, Cris Marcelo, tudo bem? Uma semana abençoada pra todo mundo, hein? Coloca o nome aí da Mirelle, Luísa, Marcela, Juliana, a Cláudia, a Ana Alice, a Lina, a Maria. Temos frango, hein, Marcelo? Opa, eu vou colocar o restante do pessoal, Dorival, Ayrton, o Marcelo Matheus e o Gentil Furtado. É isso aí, minha amiga Claudinha, bom dia, viu, minha amiga? Tem frango, viu, Cris?
2: Sim, senhor.
1: Se você quer fazer um frango caipira maravilhoso...
2: Sim, vai lá na Claudinha.
1: Isso, ó, ó o WhatsApp dela, ó, 14 998865775. Ô, Cláudia, a gente se encontra sabadão, viu, minha amiga?
2: É, né?
1: Eba!
2: É, dia 5.
1: A gente se fala sabadão, viu? Chegando aqui a Eva das Neves.
3: Bom dia, Marcelo. Bom dia, Cris.
2: Bom dia, minha Fro.
3: Delton. Um bom dia para vocês, que Deus abençoe vocês e a família, viu?
2: Amém.
3: Põe o nome no sorteio, por
1: Opa.
3: Favor.
2: Sim, senhora.
3: Eva das Neves.
1: Valeu, Eva. Bom dia, minha amiga. Já tá concorrendo. Bom dia. Sabe quem chegou aqui? Tava meio sumido. Meio sumido só.
2: Meio? Só tá meio.
1: Só metade.
2: O resto ele tava.
1: José Maria Lavaseco. O famoso Zé. Chama o Zé.
2: Chama o Zé.
4: Bom dia, Marcelo. Bom dia, Cris.
2: Bom dia.
4: Bom dia, ouvintes da Rádio Cidade. Ô, rádio. Essa rádio é a rádio mais espetacular do Centro-Oeste Paulista.
2: Nossa.
4: Um abraço a todos. Que Deus abençoe vocês nessa segunda-feira maravilhosa.
2: Amém.
4: Último dia de agosto, 31 de agosto.
2: É.
4: Pra quem tá trabalhando hoje, tá dando esse dia de serviço para o governo, mas normal. Vamos lá. Marcelo, desculpa tá sumido uns dias aí, que o bicho pegou nessa semana aqui. E tava muito sol, então não deu tempo de eu falar com você. Mas felizmente, rapaz, justo hoje, rapaz, depois daquela vitória grandiosa do Corinthians sobre o Santos. Desculpa. É o Santos, né? 1-0. Desculpa aí. Mas vai superar, vai superar.
2: Vai.
4: Nós superamos, depois de 17 derrotas, superamos. Um abraço, Marcelo. Abraço a todos. E qualquer coisa, chama o Zé. E mais uma novidade agora, hein? Agora tem a página do Zé Maria Lavaseco no YouTube.
1: Olha!
4: Corrija, vai lá, dá uma corridinha lá, dá uma olhadinha e dá um like.
2: Nós vamos lá.
1: Vamos
2: lá,
1: então.
2: Dá like. Agora dá um like pro Zé.
1: Tem as novidades do Zé Maria, então, agora no YouTube também.
2: Tá feliz porque o Santos ganhou.
1: Ele é São Paulino, Cris.
2: Ele é São Paulino?
1: São Paulino, tadinho. Tá vivendo um momento difícil.
2: Por
1: ele
2: que,
1: e a
2: tadinho?
1: Eva. Porque não tá bom. Não tá bom também.
2: Ele não tá
1: Você
2: bom?
1: Vê que ele brinca, mas já recua. Ele sabe que a vida
2: Cê
1: dele também
2: atacar,
1: não tá fácil.
2: Né?
1: Não tá fácil a vida dele, não. Mas, olha, ontem foi um jogo... Eu não acompanho mais futebol faz um tempo. Um bom tempo já. Mas ontem foi um gol achado ali também.
2: Se você não acompanha, como que você
1: acabou de passar aqui.
2: Viu, olhar. Toma vergonha nessa cara de traquina aí.
1: A gente ligou a televisão, tava passando. Verdade, Cris, eu não acompanho,
2: É feio mentir, Naja.
1: Bom, vamos lá. Zé, um abraço, meu amigo, sou seu fã, viu? Dona Jandira, tem uma música que chama Dona Jandira.
2: Você viu o cachorro dela? Parece um porquinho o cachorro dela, só tem aquela carinha pequenininha assim, ó. O que, que a senhora anda dando pro cachorro?
1: Ai, meu Deus.
3: Bom dia, Rádio Cidade.
1: Tudo
3: bom dia,
1: bem,
3: Marcelo.
1: Jandira?
3: Bom dia, Cris.
2: Bom dia
3: a todos. Deus abençoe a todos.
2: Amém.
3: Coloca meu nome aí no sorteio, Marcelo.
1: Tá aqui já, minha amiga.
3: Jandira, Santos e Nelson.
2: Sim,
3: e o Gentil.
2: Olha,
3: Gentil da Vila, você sabe quem é, que é meu irmão.
2: Gentil
1: da Vila.
3: E o Furtado.
1: Belezinha, já tá aqui, já tá anotadinho pra concorrer. É uma escova secadora.
2: Ai, que chique.
1: Eu preciso de uma escova dessa pros meus belos cabelos.
2: Secar o quê? é verdade, os três fios que tá aqui, né?
1: Tá brincar, não brinca, hein, ô Cris?
2: Você quer fazer o quê?
1: Vem não, hein?
3: Bom dia, Marcelo. Bom dia, Sueli. Bom dia, Sueli. Bom dia a todos os ouvintes. E a Sueli Agapito põe meu nome dos netos no sorteio. Obrigado.
2: Eu vi a foto dela com a mamãe, tá linda.
1: Bom dia, com alegria sempre. Nosso amigo Newton Rosa chegou por aqui. Bom dia, Marcelo Cris, tudo bem?
2: Colocou o CCK nos três
1: dias. Newton, ele acompanha até a missa. Ele acompanha, eu vi a mensagem aqui, ó. É, amigos, Marcelo, Crisão. Crisão.
2: Não vou nem falar.
1: Oh, meu Deus do céu. Tô acompanhando a missa, tá certinho,
2: tá,
1: né?
2: Tá, lógico. Reza mesmo, você tá precisando.
1: Reza, que a gente tá precisando. Pra gente, viu?
2: Ele também.
1: Oh, meu Deus, um abraço, viu, Nilton? Um abração, meu amigo fiel. Sabe quem chegou agora
2: não
1: aqui,
2: sei,
1: Cris?
2: Não sei.
1: Ah, será que ela vai também ali no sabadão?
2: Quem?
1: Tomara que vai pouca gente.
2: Ai, misericórdia.
1: Senão fica difícil ganhar, Cris. Dona Angelina Pedro, dona Angelina.
0: Bom dia, Marcelo, Cris.
1: Tudo bem, minha amiga?
2: Bom dia.
0: José. Todos que trabalham aí na Rádio Cidade. Oh, fiquei feliz. Muito feliz. Agora eu vou postar. Eu com o Matheus no dia que ele teve
2: tá
0: a promoção
2: lindo.
0: De grau. Tá bom?
1: Aqui.
0: Você vai me ver. Um beijo, meu lindo. Que Deus continue abençoando você e sua família, a todos da rádio e todos que precisa, né?
2: Verdade.
0: Ser feliz nesse dia último do mês de agosto.
1: Já foi embora.
0: Que venha setembro cheio de paz e luz para nós, né?
2: Amém, amém.
0: Beijo no coração. Eu te adoro muito, muito, muito vocês.
2: Obrigada, dona Angelina.
1: Nós
2: Deus
1: também
2: abençoe.
1: Te adoramos, viu? Ei, vamos ver se a gente se fala. Não sei se ela vai estar sábado, né?
2: É.
1: Da noite do cursílio lá.
2: É, mas eu sei que esse zóio seu de Naja aí.
1: eu tenho que avisar eu agora, não enxergo mais nada, Cris. Tá feia a situação
2: tá
1: ao meu lado.
2: Tá feio mesmo.
1: Ai, dona Angelina, um abração. Ela mandou foto aqui do neto querido, né? Opa, um abração pra vocês.
2: Ele faz aniversário no mesmo dia que eu.
1: Olha que coisa, né?
2: É.
1: Mesmo dia, Cris?
2: No mesmo dia.
1: Oh, meu Deus. Olha, tá grande, hein, Cris?
2: Tá enorme.
1: Matheus. Vamos lá, mais gente chegando aqui, mandando seu bom dia. A Ivanete, oi Ivanete, bom dia. Bom dia, feliz segunda-feira, Marcelo e Cris. Opa, bom dia, minha amiga. Ah, sabe o que eu vi, ô Cris? Sexta-feira, eu me falaram que disse que o Sandro e a Cris colocaram a minha foto trabalhando com a Xuxa.
2: Não creio.
1: Fiquei sabendo. Uma pessoa me avisou.
2: Gente, mas
1: a gente
2: não
1: tava
2: é.
1: No ar nesse horário aqui.
2: Mas, não, você não tava aqui, não.
1: Na sexta-feira?
2: Lógico que não.
1: Tava. Não, acho que não foi. Foi na quinta.
2: Verdade?
1: Eu acho que foi na quinta.
2: Você lá, mas a foto, gente, tá errada. É o Chiquinho da Eliana.
1: Ei, meu Deus do céu. Bom,
2: é o Chiquinho da Eliana.
1: Me avisaram, viu,
2: Cris? Nada a ver.
1: Coisa sua, eu acho,
2: eu.
1: Né? Você mandou a foto lá,
2: nem
1: né?
2: Vem.
1: Conheço,
2: tava
1: Cris.
2: Lindo.
3: Bom dia pra vocês
1: Marcia,
3: da Rádio Cidade.
1: Bom dia, minha
3: tudo
1: amiga.
3: De bom, feliz segunda-feira a todos.
1: Amém.
3: Vocês. Sinta se abraçado por nós aí. Márcio Reguti e Aspásio.
1: Belezinha, Marcinha, Aspásio, um abração, Japa. E a Marcinha também. Cris, eu vou fazer em três etapas aqui por causa do tempo.
5: Sim,
1: pode ser?
5: Mande o seu.
1: Você libera
2: não,
1: pra mim?
2: Que sem cinco.
1: Todo mundo que tá mandando sua mensagem vai concorrer.
2: Que já é 10 horas, filho.
1: Mas é que eu olhei no relógio agora. Mas escova secadora, você tem informação, Cris?
2: Marcelo, vandalismo no banheiro do Boulevard Shopping Bauru.
1: Nossa.
2: Gera revolta. Gente, no banheiro, tenha santa paciência. Imagens enviadas na página de Ari Alves, informações mostram uma situação de vandalismo e desordem registrada no sábado. Isso foi no sábado. Um dos banheiros do Boulevard Shopping em Bauru. No registro é possível observar lixeiras metálicas e vasos de plantas retirados de seus locais e colocados sobre os vasos sanitários da cabine de banheiro masculino, dificultando a utilização dos sanitários. A situação chamou a atenção de frequentadores e causou indignação diante do desrespeito ao patrimônio e ao transtorno provocado no local. Além dos possíveis prejuízos materiais, as situações como essa também gera trabalho adicional para as equipes responsáveis pela limpeza, manutenção e organização do espaço. Vandalismo não é brincadeira, independente de quem tente praticar o ato, o patrimônio precisa ser respeitado e preservado. A Areava informou que recebeu o registro e publica as imagens como objetivo de informar. Gente, quem fez isso não vai escapar. Porque tem... eles têm câmera que filma tudo ali.
1: É, poxa, Cris.
2: Você viu? Assim, quem entrou depois e viu isso... É, mas tá. Areava, tem informações aqui. Você vê? Tem as lixeiras... As lixeiras tudo no vaso. E depois tem uma lá que colocaram uma planta dentro do vaso sanitário.
1: Meu
2: Deus, gente, pra que fazer isso?
1: E...
2: Tenha santa paciência.
1: Demais. E pelo meu caminho aqui, Cris, temos um convite, né, pra gente da cidade e também pra população aqui de Igaraçu. A inauguração da sede da ADAI, da OSC, aqui em Igaraçu do Tietê. Vai acontecer dia 3 de setembro, quinta-feira, 19 horas, na rua Francisco Ortega, 132. Aqui na Vila Leuzina, né? A sede da ADA, então, será inaugurada.
2: Parabéns ao
1: parabéns
2: esforço
1: a todos,
2: de todos,
1: né?
2: Eles ali.
1: É isso aí, parabéns, pessoal. Cris, música chegando, já a gente volta com mais mensagens. Estamos correndo nesse horário, infelizmente, ou felizmente, político, né?
2: Devido
1: A gente perdeu um tempo aqui do programa, mas a gente vai acelerando na medida do possível.
2: Sim.
1: Matheus e Cauã e Nauana Prado, admita.
5: Vocês precisam admitir alguma coisa.

0: Ed Brito e Samuel, romance Rosa 10 e 3 da Cidade. Bom dia.
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3: Já estamos de volta na melhor. Que o dia de hoje, para terminar agosto, seja perfeito. Vem comigo.
4: Libra,
3: de 23 de setembro a 22 de outubro. Aproveite para pensar metas e investimentos futuros com o seu par ou seu sócio e esclarecer dúvidas também. Carinho e empatia não faltarão hoje.
4: Escorpião,
3: de 23 de outubro a 21 de novembro. Questões emocionais poderão interferir no trabalho. Foque nos assuntos práticos logo de manhã e adiante aí uma tarefa para evitar atrasos, Escorpião.
4: Sagitário,
3: de 22 de novembro a 21 de dezembro. Reveja detalhes de um roteiro, curso ou de uma mudança. Entusiasmo e soluções originais não faltarão. Que dia, hein, gente? Despedida de agosto. Como é que foi seu mês? Deu tudo certo? Faz essa reflexão aí também antes de começar setembro, hein? Para começar aquele novo livro que não tem nada escrito, trazendo aí as suas reflexões. Isso é importante. Volto já com as últimas previsões.
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4: Oh! Representantes da cantora Dolly Parton anunciaram que a última música secreta dela será lançada em 2 décadas. A gravação está guardada numa caixa dos sonhos. A música foi composta em 2015. Essa caixa só será aberta no dia em que Dolly Parton completaria 100 anos de idade, 19 de janeiro de 2046.
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0: 10 e 12, estamos de volta com o programa Vitamina C, manhã maravilhosa de segunda-feira, Cris. Você tem informação?
1: Eu tenho.
0: Manda.
1: O Tribunal Superior Eleitoral determinou neste domingo a suspensão de uma propaganda do PT sobre Flávio Bolsonaro, do PL, que estava sendo exibida na televisão desde o início do horário eleitoral. O vídeo em questão era chamado de Currículo de Flávio Bolsonaro e citava episódios em que o candidato a presidente estaria supostamente envolvido. A decisão da ministra Estela Aranha determina que novas exibições da propaganda estão proibidas e concede o direito de resposta a Flávio Bolsonaro.
0: É isso aí, então, é a política que chegou.
1: Eu não sei o que aconteceu.
0: Eu também não estou assistindo não, viu, Cris? Não estou acompanhando não.
1: Só está aqui já nas páginas aqui falando, gente.
0: É, só por Deus. Bom, vamos lá. Eu vou fazer o seguinte, Cris. Eu vou acelerar o negócio.
1: Isso.
0: Porque já viu, né?
1: Vai,
0: já
1: joga para quinta aí, manda ver.
0: Joga para quinta, acelera e manda 200 por hora.
1: Isso aí.
0: Quem está chegando agora mandando sua mensagem de bom dia é ele. Bom dia, Marcelo e Cris, tudo bem? Leu tudinho e não errou, ô Marcelão.
1: Quem?
0: Falou que você leu tudinho e não errou.
1: Eu não erro mais.
0: Ai, Marcelão.
1: E cadê as 2.000 esfirra? Pode mandar.
0: Eu falei pra ela,
1: Pode mandar.
0: Não, só foi agora, já errou, já no começo.
1: Errou isso no nariz.
0: Você esqueceu o nome do Xande? Da Casa dos Aviamentos, misericórdia.
1: Mas isso.
0: Que vergonha.
1: Isso.
0: Eu não ajudo mais.
1: Isso.
0: Isso é nada.
1: É uma coisa que acontece.
0: Um abração, Marcelão. Bom dia. Chegando a Marli, o Paçoca aqui. Bom dia, Cris, Marcelo, tudo bem? Pra rir, e ela mandou uma mensagem aqui, pra rir ou ficar bravo. Obrigado, minha amiga, já tá aqui. A Maria passou.
1: Então, direito?
0: Não deu pra mim abrir, depois eu abro a mensagem, tá? A Helena Negrelli chegou. Bom dia, Marcelo Cris, tudo bem? Deus abençoe. Coloca o nome aí, quero ganhar essa escova secadora.
1: Não, é do Marcelo.
0: Leonilda Venâncio, Joãozinho, um abraço, meus amigos.
1: Os lindos cachos dele.
0: A Leninha Simoncini chegou. Bom dia, Marcelo Cris, tudo bem? Ótima segunda. Ô, Leninha, tudo jóia? Mandou tudo verde aqui, ó. Nossa, uma árvore, um coração verde.
1: Um periquito.
0: Misericórdia. Um abraço.
1: Por que será, não?
0: Não sei. Terezinha Souza Oiteira, bom dia. Olha que orquídea bonita, a gente sorteou uma orquídea sábado.
1: Quem
0: viu?
1: Ganhou a orquídea?
0: Quem ganhou foi a mãe da Célia Lazarim. Ela veio buscar já, Cris.
1: Mentira.
0: Oh, ficou super feliz.
1: Na mesma hora.
0: Oh, eu acabei de falar.
1: Falou, a mulher já tava
0: aqui. Ela tava aqui, já veio.
1: Sabia já.
0: Inclusive, tem que mandar a foto pro Carlão.
1: Eu não sei se eu tenho.
0: O Carlão, Lazarim. Eu vou mandar esse. Lembra eu, Cris? Que a gente tirou uma foto aqui, todo mundo junto. Chegando agora aqui, o José Adenor Filho. Oi, José, um abraço. A Ivone Aparecida da Silva também. Bom dia, Marcelo Cris, tudo bem?
1: Tudo
0: pessoal
1: bem?
0: Do Bar do Bi tá ligadinho. Oi, Bi, um abração, viu, meu amigo? Tudo joinha? Um abração. Chegando aqui, Cris, mais mensagem. Deixa eu acelerar. Oi, Bi, um abração, viu, meu amigo? Tudo joinha? Um abração. Chegando aqui, Cris.

0: Marcelo, bom dia, Cris, bom dia, Lifel,
1: culpa não é minha, não, hein?
0: Bom dia, Denise.
2: O que aconteceu?
0: Bom dia, Ney, bom dia, Carlos, bom dia, Célia. O tom desnorteado aqui. Segundou, Marcelo.
2: O que aconteceu ontem? Ô,
0: tá assim? Senhor, tem misericórdia.
1: Ninguém merece.
0: Mas tá bom, que Deus nos conceda uma linda abençoada segunda-feira, né?
1: Opa.
0: Com a graça de Deus. Um abraço, Cris. Um abraço, Marcelo.
1: Ué.
0: Ô, coloca nosso nome no sorteio aí.
1: Eu vou colocar,
0: Lourdes já. Lourdes Silva, Jefferson Coelho e Nando Coelho.
1: Tá concorrendo.
0: Tchau, um abraço.
2: Tchau, fui.
1: Valeu, Lourdes. Um abraço, minha amiga. Ah, chega na Lourdes... Ah, Lourdes Sartorelli chegou aqui. Bom dia, Marcelo. Cris, tudo bem? Por aqui, tudo bem? Estamos bem, graças a Deus. Marcelo Matheus é meu sobrinho.
2: Olá,
1: é, né, da minha irmã Zezé. É verdade,
2: eu,
1: né?
2: Falei.
1: Oh, meu Deus. Um abração, viu, Lourdes? Um abração a todo o pessoal aí também.
2: Falei pra ele,
1: é, a Cris já tinha falado pra mim que era, né, viu, Lourdes? Estava fora do ar.
2: Da saudosa Nice.
1: Sim,
2: a mãe
1: sim.
2: dele chamava Nice,
1: sim.
2: né?
1: Olha que coisa, né, Cris?
2: Você vê.
1: Como o tempo passa, né?
2: Verdade.
1: Coisa de doido. Chegando aqui, bom dia, Marcelo. Cris, coloca o meu nome no sorteio aí. É, a Neuza Toledo. Oi, Neuza, bom dia. Já tá concorrendo. A Cleide Olivato chegou. Bom dia, Marcelo. Cris, tudo bem? Abençoada semana, hein? Beleza, Cleide? Um abração, já tá concorrendo. Chegou ela, Cris, a mulher da mortadela mais gostosa do mundo. Que até o vice-prefeito.
2: Nossa, aqui,
1: o vice-prefeito veio
2: querendo.
1: Perguntar onde que ela comprou. Você acredita, Joãozinho veio sábado aqui?
2: Veio aqui querendo.
1: Eu sou prova, não minto, não.
2: É.
1: Ô, Dona Isabel, bom,
0: bom
1: dia.
0: Bom dia, Marcelo. Bom dia, Cris. Bom dia, Erivelto. Bom dia a todos os ouvintes da Rádio Cidade. Marcelo, coloca meu nome no sorteio. Ótima semana para vocês, tá
1: obrigado,
0: bom?
1: Minha amiga. Já tá concorrendo aqui, Dona Isabel. Bom dia, viu, minha amiga? E quando tiver sobrando mortadela.
2: Ai, pai amado.
1: Essa gostosa, manda aqui, viu, meu amigo? Um abraço.
0: Bom dia, Cris. Bom dia, Marcelo. Oh,
1: bom dia
0: a vocês
1: dia.
0: Todos da rádio.
1: Era Silda Soares.
0: Cris, Marcelo, uma semana abençoada pra nós todos, tá?
1: Opa.
0: Beijo, abraço.
1: Valeu, Iracilda. Ai, meu Deus. A Clara tá chegando,
0: dia,
1: Cris.
0: Marcelo, bom dia,
1: Clara.
0: Cris.
2: Bom dia,
0: dia pra todos os ouvintes. Bom dia para todos que assistem a cidade. Assiste não, ouve. É a Clara, põe meu nome no sorteio, põe o nome do Felipe, da Clarinha. Beijo, Cris.
2: Beijo, minha flor.
1: Clara, bom dia. Chegando já na sequência aqui, a Helena Viana. Bom dia, Marcelo, que coloca o nosso nome aí, Maria Helena Viana. O Murilo, o Antônio, o Arthur e a Cleonice e o Anderson também. Oh, bom dia, meus amigos. Vocês estão concorrendo. Oi, Luane, bom dia. Dona Delfina, bom dia.
3: Bom dia, pessoas lindas e lindos da Rádio Cidade. Beijos, ótima semana. Coloca o nosso nome no sorteio.
1: Oh, meu Deus, um abraço, Luane. Um abração, Dona Delfina. Chegando ela, Cris, a Selma Cunha. Tá feliz
4: bom
1: hoje,
4: bom dia,
1: né?
4: Cris. Bom dia, Marcelo. Bom dia a todos os ouvintes e todos que trabalham na Rádio Cidade. Tudo bom?
1: Bem, graças a Deus.
4: Tenha uma semana abençoada por Deus. Chuvinha boa, né?
1: Verdade.
4: Chuvisqueiro, bastante trovão, né? Deu cair uns pingos. Mas graças a Deus foi tudo calmo. E aí, Marcelo, Coringão perdeu pro Santos, hein?
1: Eu não acompanhei.
4: Fazer o quê,
2: toma,
4: né?
2: Toma, vergonha naja.
4: Passou a bola e o outro fez o gol lá. Ontem ele pôde jogar, que não era gramado sintético, né?
1: Eu não acompanhei.
4: E o Palmeiras empatou. Fazer o quê, né?
1: É
4: assim mesmo, mas vai, Palmeiras. Coloca nosso nome no sorteio, Selma Cunha, Maiara Cunha e Vanete Pacheco.
2: Sim, senhora.
4: Um abençoado
1: opa.
4: Dia pra todos. E que pena que diminuiu o programa. Tinha que aumentar, não diminuir, né? Mas
1: é
4: logo volta ao normal.
2: Se Deus quiser. Rápido, volta ao normal.
4: Tudo de bom. Um
1: obrigado,
4: beijo.
1: Minha amiga.
4: Manda um alô pro Jardim Nova Barra.
2: Mas,
4: ah, Marcelo, ainda não trocaram a lâmpada da Miguel Casagrande, presente de 23.
2: Não
4: aqui
2: tem.
4: No Jardim Nova Barra, viu?
2: Não tem lâmpada.
1: Eu vou até...
4: Um abraço. Tchau.
2: Tem aqui, viu, gente? Vocês
1: coisa tá feia. Coisa tá feia. Se amo, já vou anotar e vou cobrar novamente, né? Só por Deus, viu?
2: Não é fácil. Misericórdia.
1: Vamos lá, mais gente chegando. Aparecida Fulan, bom dia, Marcelo Cris, tudo bem? Coloca o nome do Fião. Ô, oh, Fião, um abraço, goleiro do Grêmio. Ele faz aniversário dia 2. Ô, oh, Aparecida Fulan.
2: Fião.
1: Fião, gente boa, gente meu amigão. Boa,
2: Fião, Cris. É verdade. Ei.

0: Quanta felicidade trouxe pra gente com o Grêmio, viu?
1: Ele era goleiro,
0: ele
1: né?
0: Ele era goleiro, ou lotava o campo, Cris. Você não ia, né?
1: Não.
0: Poxa,
1: não gosto.
0: Você perdeu.
1: Ah, não gosto?
0: Perdeu uma fase maravilhosa não da gosto. Vida. Eu acho que nunca mais acontece isso, viu, Cris?
1: Depende.
0: Não, era o Chu que comandava o negócio. Sorteava um Fusca no final do jogo.
1: Verdade?
0: É, Cris, a coisa era top. Mas
1: Marcelo,
0: top.
1: Você falando de jogo. É. Quem dá aula de basquete aqui em Garaçu?
0: Eu dou aula de basquete.
1: Ah, toma banho na soda?
0: Quem precisa?
1: Analista.
0: Ah, eu cobro barato, viu, Cris?
1: Aula depois... de basquete diz que aqui tem um lugar.
2: Bom dia, Marcelo. Oh, bom dia, Cris. Bom dia, professor Zé Maganha, Elivelto, Matias e Denise.
0: Tudo
2: e bom
0: bem,
2: dia a todos os ouvintes que estão ouvindo a Rádio Cidade. Cris e Marcelo, uma boa segunda-feira, um bom serviço e Jesus que abençoa vocês todos aí, viu?
1: Amém.
2: Um beijão, um abração bem gostoso no fundo do coração de vocês todos aí, da Rádio Cidade.
1: Amém.
2: Põe meu nome aí no sorteio que tiver, tá, meus
1: sim,
2: amores?
1: Senhora.
2: Do pastel, do bolo também. Fica com Deus. Maria de Fátima da Silva de novo. Tchau, fui. Não, tô aqui, meus amores, minha paixão, minha vida. Amo vocês, amor meu.
0: Amor meu. Maria, um abração, minha amiga. Nós também te amamos. Chegando aqui, a Thelma. Bom dia, Marcelo. Cris, coloca o nome no sorteio. Já tá concorrendo. Abel Bertoncelo chegou também. A Valdicéia, oi, Céia. Dona Rita, um abração, meus amigos. O Júlio César Bueno, tá ouvindo pelo aplicativo da cidade em São Manuel. Tá chegando mais gente. A Luzia Mendes, Cris. Também a Cléo Pineda. Bom dia, Cléo. Tudo beleza por aí? Tá todo mundo já entrando aqui no sorteio dessa escova. E o que que é mais, Cris?
1: É uma escova rotativa, gente. Que é aquela escova...
0: Deixa bonito o cabelo? Ou não?
1: Deixa, lógico que deixa.
0: Então tá bom.
3: Tem alô!
0: Multidão mandando mensagem.
1: Isso aí.
0: Já eu atualizo o bom dia de hoje. Cris, você já fez a informação, né? Então tá bom. Maria Fagundes Geninho.
1: Ai!
4: Ela não vai pro rodeio
0: tatuada.
4: Ela não vai pro rodeio pra beber cachaça. Sabe o que ela tá interessada? Sabe o que ela quer?

0: Mariana Fagundes!
1: Genial!
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8: Hora de encerrar as previsões deste 31 de agosto. Espero que você esteja super bem aí do outro lado. Obrigada pela sua companhia. Hora de falar de Capricórnio.
9: Capricórnio.
8: Capricórnio, de 22 de dezembro a 20 de janeiro. Conversa de trabalho ou acerto financeiro para hoje, viu, Capricórnio? Aproveite também para resolver um assunto prático da família ou da casa.
9: Aquário.
8: Aquário, de 21 de janeiro a 19 de fevereiro. O dia será acelerado nas comunicações e contatos. Acolha fragilidades de alguém da família. O momento trará cura emocional, Aquário.
9: Peixes.
8: Peixes, de 20 de fevereiro a 20 de março. Planeje o orçamento e determine prioridades. O dia vai favorecer bons acordos com irmãos e transações comerciais. Hora de fechar o nosso astral e agradecer pela sua companhia, pelo seu carinho. Te desejar um dia excelente, uma despedida de agosto da melhor maneira possível. Volta amanhã, hein? Em um mês novinho em folha pra gente viver. Abraço, tchau, tchau.
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11: A partir do dia 15 de outubro, os 5 filmes da franquia Jogos Vorazes voltarão aos cinemas. E o relançamento contará com conteúdos exclusivos do elenco de Jogos Vorazes Amanhecer na Colheita antes de cada exibição. Lembrando que o novo filme da série vai estrear no dia 20 de novembro.
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1: Dez e trinta e seis, estamos de volta na cidade, sim, para atualizar as informações e também o seu bom dia aqui. Sabe quem chegou agora aqui, Cris?
2: Não sei.
1: Angelina Medola. Oi, Angelina.
3: Bom dia, Marcelo. Tudo bem? Bom dia, Cris.
2: Bom dia, meu
3: coloca
2: amor.
3: Coloca meu nome,
2: sorteio. Opa. Sim, senhora.
3: Uma boa semana para todos nós.
1: Amém.
2: Amém, amém.
1: O nosso amigo Paulo Sérgio Soares. Oi, PSS. Segunda-feira, Soares.
2: É.
1: Paulo Segunda Soares, misericórdia. Fala, Carlão, bom dia, meu amigo.
4: Bom dia, Marcelo, bom dia, Cris. Um ótimo programa para todos nós aí, todos os ouvintes e todos os participantes. Uma ótima semana a todos, fiquem todos com Deus. Abraço, é o Carlos Lazarinho. O modo silêncio continua ainda, hein, Marcelo?
2: É. Silêncio o quê?
4: O modo silencioso, hein?
1: O Lúcio tá sumido, Cris.
2: Ai, que susto!
1: Yahoo! Vai demorar o tempo pra voltar, viu, Carlão?
2: Não, coisa ele tá falou feia. Que hoje ele ia aparecer fazer Yahoo!
1: De jeito nenhum,
2: senhor. Empatou o Palmeiras.
1: Mas a gente perdeu. Então,
2: a gente
1: tem que
2: quem?
1: Ficar. É, eu e o Lúcio.
2: Ah, vocês perderam? Nossa, você é porque você tá assistindo?
1: É, não.
2: Ah, Naja, me
1: agora que mandaram informação.
2: Para, Naja.
1: A professora Janete chegou. Bom dia, Marcelo. Cris, tudo bem por aí? Ótimo, professora Janete. Coloca o nome da Maria Zola, Maria Sofia, Maria Vitória e o Antônio Luca. Bom dia, pessoal. Um abração. Chegando agora aqui na sequência. Ah, Cris, deixa eu ver aqui. Eu preciso mandar esse áudio, senão depois vai dar BO, hein? Deixa eu mandar encaminhar o áudio da Nê, porque a Nê, ela fica brava. Eu não gosto de gente brava.
2: Ah, é verdade.
1: Ela fica super brava, viu, Cris? É. Outro dia ela falou, você não falou meu nome, Marcelo.
2: Isso aí.
1: Você toma cuidado, hein?
2: É isso aí, Nê.
1: Vou te quebrar a cara, seu...
2: Outro dia eu dei tchau pra ela, ela demorou.
5: Alô, bom dia, Cris. Bom
1: Oi,
5: dia,
1: Rose. Bom dia.
5: Bom dia, Lourdes. Bom dia, povo que ouve a Rádio Cidade. Marcelo, coloca meu nome no sorteio aí. Marcelo, tem como vocês mandar pra mim o endereço da loja que vende o triciclo lá? Eu queria ir lá dar uma olhada, mas eu não sei onde que é.
1: É o S2. É, só que agora ele não tá mais na 1º de março agora, né? Ele tá, agora a loja é de frente com... Na rua do hotel.
2: É do lado, sabe onde é a Moda Lar na
1: da
2: Barra?
1: Da Barra, né?
2: A Moda Lar?
1: Perto do...
2: Tem a Moda Lar. E tem um negócio de lavar carro do lado.
1: É, ali tem um semáforo próximo do antigo posto São Paulo.
2: O contato
1: manda
2: dele.
1: Manda a localização aqui, Cris.
2: É. Vou mandar o contato dele pro Marcelo. O Marcelo passa pra você.
1: Manda isso. Manda. Lúcio Sky chegou bom dia com Jesus. Disse fofoqueiro pra lá. Lúcio, bom dia, meu amigo. Ai, ai, ai. Vamos lá, mais gente chegando. Mano. A Fátima. Oi, Fátima, tudo bem? A Fátima Prevelato. Bom dia, Marcelo. Cris, tudo bem por aí? Oi, Fátima, tudo joinha? Já tá concorrendo, viu? Ô, Carlão, manda o contato do local do Sandro aí.
2: Tá aí, Marcelo.
1: Da motinha.
2: Ó, Eu mandei o telefone.
1: Írio Collor Bombonato 148. Írio Collor Bombonato. Lírio. Eu ia falar Lírio. Írio Collor Bombonato 148. Então é o local agora onde é a S2 Motos, é isso? Elétrica,
2: eu mandei o contato pra você aí. É só você passar pra ele, eles mandam tudo certinho.
1: Ô, Ney, fala que você...
2: Aqui,
1: quem
2: viu?
1: Mandou foi eu. Que o Sandro geralmente ele dá um desconto, viu?
2: É, fala que fui eu que ele mandei que ele dá um desconto pra você.
1: Ele vai dar um desconto pra você. Fica tranquilo, você vai ver só.
2: É.
1: Se custa 10, ele vai fazer 11.
2: Ai, mentira. Não é não, Nê. Não é não, não é.
1: Oh, pode meu Deus
2: parar,
1: do céu.
2: Olha,
1: vamos lá,
2: Cris,
1: vamos
2: vocês
1: lá,
2: estão
1: vamos
2: ouvindo?
1: Lá. Não tá, não.
2: Depois vocês põem a foto dele de Paquito aí.
1: Não vai, não tá, não.
2: Põe a foto dele de Paquito.
1: Eu vou, já mandei pra Ney aqui, então, tá?
2: É.
1: Aí já se ajeitam aí. A Isabel Fantinho. Oi, Isabel, tudo bem? Um abraço, Jacaré. Bom dia, meus amigos. Tudo bem por aí? Cris, é o seguinte. Eu vou ter que tocar música aqui agora por causa do horário. 10h40.
2: É, eu
1: a
2: também
1: gente
2: acho.
1: Precisa entregar antes pro Erivelto. Já,
2: sim.
1: Já a gente volta, então, pra fechar o programa dessa manhã.
2: É isso
1: maravilhoso.
2: Aí.
1: Isso é melhor. Você não tem informação aí, né?
2: Eu só tenho que ir. É o próximo. Os próximos embaixadores da festa de peão de 2027 será Chitãozinho e Chororó.
1: Ai, que chique.
2: É, eles foram anunciados no.
1: Na lá noite na própria do, festa,
2: né? No dia isso. 30, ontem, né?
1: Isso aí, Chitãozinho e Chororó.
2: No final do rodeio lá, então isso vai aí. Ser os do 2027, é Chitãozinho e Chororó. Voltaram aí,
1: é,
2: né?
1: Belezinha.
2: Relativa, né?
1: É, tá aí. Estavam sumidos. Fio de cabelo,
2: evidências. Evidências, isso. É o trecho marcante do clássico Evidências. Só quero ouvir dizer que sim.
1: Tá bom. Está chegando. Bela informação, viu, Cris?
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1: Voltamos já.
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8: Arrume brinquedos e jogos para ter seu pet mais feliz. Como qualquer outro ser vivo, o cãozinho precisa ser estimulado para ser mais esperto. Brinquedos, jogos, obstáculos são formas de mantê-lo ativo, reduzindo o comportamento destrutivo, principalmente quando o cãozinho é mais jovem. Lembre-se que seu cãozinho é como qualquer pessoa. Precisa de estimulantes para ter mais tranquilidade.
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1: 10h56, voltamos pra dar tchau, viu?
2: Oi, tchau.
1: É, pra dar tchau. Antes, deixa eu só mandar um abração pro nosso amigo, o Márcio Rodrigo de Almeida. Ô, Márcio, um abraço, viu, meu amigo? Vou colocar seu nome já aqui, Alessandro, Miguel. Tá todo mundo aqui pra concorrer, o sobrinho também, o João Antônio. É, um abração, viu? Seu Vicente mandou um abraço pra gente também, viu, Cris?
2: É, o que não deu tempo, gente.
1: O Dito Burizan. Bom dia, Marcelo Cris, tudo bem, Dito? Um abração. O André Bonomi. Oh, bom dia, Marcelo Cris, tudo bem?
2: Bom dia.
1: O que aconteceu ontem com o Curica? Ah. Logo meu nome sorteio.
2: Curincô.
1: Misericórdia, viu? A Ney falou que, Cris, que ela viu você, mas ela virou a cara porque ela fala, vem bucha.
2: Ai, que mentira. Para de ser naja, rapaz.
1: Que, a hora que ela viu, eu falei, deixa eu virar o rosto.
2: Ai, naja.
1: Certeza que essa menina vai vir fazer algum
2: rolo. Você tá vendo, né, Ney? A naja. Só faz confusão, ó, tá? E já vai dar 11 horas, vamos.
1: Vamos embora,
2: tchau,
1: Cris.
2: Tchau, gente, até amanhã.
1: Voltamos amanhã. Tchau, gente.
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1: E você vai marcando aqui na cidade, 11 horas, 1 minuto, um abraço e a todos um bom dia. Nós estamos chegando e a partir de agora a informação. Começa o nosso Repórter Cidade desta segundona, começando a semana e terminando o mês. Ah, dia 31, chegou.
2: Acabou.
1: Muito obrigado, agosto, bem-vindo, setembro. Antigamente era o mês das flores, né?
2: Setembro.
1: Primavera. Sim, sim, sim. Hoje em dia, nem a previsão do tempo dá para acertar
2: que eu,
1: mais.
2: Que eu ia falar, Ivel, não tinha previsão nenhuma, nenhuma de chuva aqui.
1: Nenhuma não tinha.
2: Choveu a madrugada inteira, mas, rapaz.
1: Aí chuviscou e por aí foi. Você viu lá?
2: Brava.
1: No sul, no Paraná, Santa Catarina e Rio Grande do Sul.
2: Campinas Arrega também.
1: Aqui tem, daqui a pouco eu vou falar da região, em promissão.
2: Que coisa, hein?
1: Que coisa. Uma hora não tem mais flor, não tem mais frio, calor.
2: Enrolou tudo.
1: Tá? O mundão tá... Eu acho que é o apocalipse.
2: Ah, pelo amor de Deus, nossa senhora.
1: Não tem por onde. Bom, gente, eu tenho aqui na abertura do nosso programa um registro de um sepultamento no final de semana. Tivemos aqui por Igaraçu, da senhora Maria do Carmo Pereira, 74 anos. Maria do Carmo Pereira, 74 anos, sepultado aqui por Igaraçu. Bom, na abertura sempre do nosso programa, nós temos a polícia. E quando falo em polícia, vamos chamando o companheiro Matiasi. Chega mais, Matiasi, bom dia.
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3: Bom dia, Livelto. Bom dia. Bom dia, Marcelo. Bom dia a todos da Cidade FM. Grande abraço, ótima semana para todo mundo. A gente chega mais uma vez nessa segundona, né? Como já é de costume, carregada com ocorrências, Barra Bonita e Igaraçu Tietê. 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Ocorrências da polícia. Nós tivemos acidente de trânsito sem vítima no dia 28, 13h45, na 14 de dezembro. Compareceu na sede da Polícia Militar, da 27ª, relatando que conduzia seu veículo Renault Oroque pela Avenida Juvenal Pompeu, sentido centro-bairro, quando ao chegar na rotatória localizada ali, próximo à delegacia de polícia, parou seu veículo obedecendo à sinalização existente no local. Atrás do seu veículo, outro automóvel. Após o veículo que se encontrava à sua frente iniciar o deslocamento, o comunicante também prosseguiu em marcha, momento em que seu veículo foi atingido na parte traseira por um veículo Fiat Mobi, que seguia no mesmo sentido de circulação da via. Segundo o declarante, o condutor do Fiat Mobi identificou-se apenas como João e informou que estava com pressa, evadindo-se do local logo em seguida. Ambos os veículos sofreram danos de pequena monta e a documentação de condutores e seus veículos em ordem. Uma ocorrência de estelionato, fraude, no dia 28, 14 e 27, na Pedro Meto. Compareceu na base da Polícia Militar a vítima, informando que por volta das 14 horas da data do dia 28, constatou o extravio do seu cartão de débito, o qual possui a função de pagamento por aproximação. Relatou que aproximadamente 10, 15 minutos após receber o extravio, acessou o aplicativo bancário e constatou a realização de duas transações que não são reconhecidas por ele, sendo que uma em uma oficina de bicicletas denominada João Bicicleteiro e outra de uma sorveteria. A vítima solicitou à sua filha que verificasse as imagens das câmeras de segurança dos estabelecimentos, sendo possível identificar que as compras foram realizadas por dois indivíduos, ambos utilizando bicicleta, sendo que um indivíduo de pele branca, magro, alto, trajando camiseta branca, e o outro, pele escura, magro, alto, trajando camiseta preta, de posse das características. Aqui, o policial realizou patrulhamento pelas imediações, logrando êxito em localizar e abordar os dois indivíduos com as mesmas características informadas lá na Pedrometo. Durante a busca pessoal, foi localizado o cartão pertencente à vítima, já danificado. Indagados acerca dos fatos, os abordados, um de 14 anos e o outro de 15, confessaram que haviam encontrado o cartão em via pública e, posteriormente, decidiram utilizá-lo para a realização de compras, valendo-se da função de pagamento por aproximação. A vítima informou ainda que, após constatar a sua segunda transação, providenciou o bloqueio do cartão, estimando o prejuízo total de aproximadamente R$ 50,00. Diante dos fatos, a ocorrência foi apresentada na Delegacia de Polícia de Barra Bonita, onde o delegado de plantão, Dr. André Sacomã, após tomar ciências, oitivas, deliberou pelo registro da Resolução 57, ou seja, a não apresentação lá na CPJ em Jaú, pela prática de ato infracional análogo ao crime de estelionato, e determinação e apuração dos fatos mediante inquérito policial. Compareceram à delegacia as genitoras, as mães dos adolescentes. Acidente de trânsito com vítima. No dia 29, 8h33 da manhã, rua Regina Guidini Florini. Acionados via Copom para atendimento de sinistro de trânsito envolvendo automóvel motocicleta. Pelo local, a condutora do veículo Renault Sandero informou que trafegava com seu veículo pela rua Regina Guidini Florini e, quando realizou manobra de conversão à esquerda pela rua Hilário Parezan, não avistou a aproximação da motocicleta que encontrava-se parada e acabou se chocando contra ela, derrubando-a, o condutor, ao solo, que não sofreu ferimentos. Acionou a ambulância para prestar socorro ao motociclista. O condutor da motocicleta foi socorrido pela ambulância municipal ao pronto-socorro de Barra Bonita, atendido pelo médico Dr. Bruno, apresentando escoriações de natureza leve, sendo devidamente medicado e posteriormente liberado. O local do sinistro encontrava-se prejudicado, não havendo condições para a realização da perícia no local. Por determinação da autoridade policial, foi determinado o encaminhamento dos fatos pelo meio da Resolução 57. A unidade de polícia da comarca de Barra Bonita, em data posterior para registro do boletim. Ocorrência com preso, no dia 29, rua Geraldo Fázio, 1544. A Operação Adaga, dado cumprimento, mandado de prisão, né? Expedido pelo Departamento de Execuções Criminais da comarca de Bauru, em desfavor do procurado, pela prática de crime tráfico de drogas, pelo crime tipificando o artigo 163, dano qualificado do Código Penal Brasileiro. A capturação decorrente à sentença definitiva transitava em julgado, com pena fixada em 1 ano, 4 meses e 10 dias de detenção em regime inicial semi-aberto. O capturado foi abordado em via pública, apresentado na CPJ em Jaú, a um delegado de plantão, Dr. Vinícius, lavrou o boletim de ocorrência, captura de procurado, permanecendo o mesmo preso à disposição da justiça. Nós tivemos ainda, dia 29, furto, às 20h20, na rua Francisco Alves. Solicitada via Copom, a equipe policial deslocou-se até a rua Francisco Alves, onde o solicitante informou que o rastreamento de via aplicativo, né, iCloud, indicava a localização do seu fone de ouvido da marca Apple. O solicitante relatou que, ao dar falta do objeto na presente data, realizou busca pelo aplicativo e constatou o endereço supra mencionado. Informou ainda que no dia 28, por volta das 9 da manhã, recebeu dois prestadores de serviço de sua empresa de monitoramento na residência, ocasião em que provavelmente ocorreu a subtração do aparelho. Pelo local apontado, a equipe fez contato com o morador, o qual confirmou trabalhar em uma empresa de monitoramento, indagado se teria se apropriado de algum pertence do imóvel onde prestou serviço no dia anterior, respondeu que sim, alegando ter pego o fone de ouvido por equívoco, acreditando ser de sua propriedade, por possuir um modelo semelhante àquele. O abordado franqueou voluntariamente a entrada da equipe em sua residência e conduziu os policiais até o seu quarto, onde o aparelho foi localizado sobre a cama. Diante dos fatos, a ocorrência, as partes e o objeto foram encaminhados à CPJ, onde o delegado de plantão, Dr. André Sacomã, tomou conhecimento, lavrou o respectivo boletim de ocorrência da Polícia Civil, liberando o autor, valor estimado do bem adquirido, R$ 2.700, o preço do fone de ouvido da Apple. Igaraçu do Tietê, ocorrência com preso, no dia 29/11/13, na rua Miguel Gomes. Operação Adaga 16, dado cumprimento do mandato de prisão expedido pela primeira vara judicial da comarca de Barra Bonita, em desfavor de uma procurada pela prática dos crimes tipificados no artigo 147, ameaça, e o artigo 331, que é desacato à autoridade, ambos do Código Penal Brasileiro, e a capitulação decorrente da sentença definitiva transitada em julgado, com pena fixada em 5 meses de detenção em regime aberto. A capturada foi apresentada na CPJ em Jaú, onde lá, delegado de plantão, Dr. Vinícius, lavrou o BOPC, captura de procurado. A presa permaneceu recolhida à disposição da Justiça, aguardando audiência de custódia. Ainda tivemos ocorrência com preso, Igaraçu, no dia 29/15/37, rua Fernando Jatobá. Operação Adaga 16, dado cumprimento do mandado de prisão expedido pela vara judicial da comarca de Barra Bonita, em desfavor do procurado, mandado de prisão cível pelo prazo de 30 dias. O capturado foi apresentado na Central de Polícia Judiciária em Jaú, onde o delegado de plantão, plantonista, Dr. Vinícius, lavrou o BOPC, captura de procurado, preso permaneceu recolhido à disposição da Justiça. Em Dois Córregos, nós tivemos também ocorrência de violência doméstica. Foi no dia 30, a rua Amapá, às 21h39. A equipe acionada via Copom 90 para atendimento de ocorrência de violência doméstica. Pelo local, em contato com a vítima, que informou a equipe que estava, estava na casa do seu filho, momento em que seu ex-companheiro teria chegado na residência e começaram a beber cerveja, que em determinado momento ele teria pego o seu celular, teria visto uma mensagem, não gostado, e assim começaram a discussão, ameaçando ela e vindo a quebrar o seu celular e posteriormente indo embora. No momento em que a equipe estava pegando informações com a vítima, o autor se apresentou à equipe policial, que teria tido uma discussão com sua companheira e ido embora. A vítima não queria representar contra o seu ex-companheiro, mas diante das ameaças do histórico do ex-companheiro, já ter rompido uma tentativa de homicídio, conduzido à CPJ, onde a autoridade de plantão, Dr. Márcio Moreto, após tomar ciência dos fatos, elaborou o POPC, natureza não criminal, e as partes foram ouvidas e posteriormente foram liberadas. Tá, então, as informações da polícia, a vasta informação do final de semana, né? 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São as informações da polícia. Nas últimas 24, 48 horas do nosso final de semana, a reportagem, mais uma vez, é do Matias.
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1: Obrigado, Matiase, pelas informações. Temos mais uma da polícia. Uma investigação e o trabalho de monitoramento da civil terminaram com a prisão em flagrante de um elemento de 39 anos e um de 24. No imóvel investigado, os policiais encontraram uma grande quantidade de maconha em diferentes apresentações, além de materiais usados para o preparo e a venda. Foi na Barra essa ação realizada pela Delegacia de Polícia e pelo setor da SIG. Usados para o preparo e a venda. Foi na Barra essa ação realizada

nós temos as loterias. Vamos convidar as loterias de ontem. A mais milionária, concurso 386. As dezenas 10, 12, 13, 16, 33 e 50. Os trebos 3 e 4 acumulou. Quarta-feira, a mais milionária paga 90 milhões. A Mega Sena, concurso 3.051. 11, 15, 20, 21, 38 e 48 acumulou. A Mega paga amanhã 36 milhões. A Loto Fácil, concurso 3.775. 01, 04, 05, 06, 08, 10, 11, 12, 13, 15, 17, 18, 19, 23 e o 25. Três apostas com 15 dezenas para cada uma, 1 milhão 260. Aposta simples de Teresópolis, Rio de Janeiro. Aposta simples de Piripiri, no Piauí. E um bolão com 5 de São Paulo, capital. Aqui na concurso 7.105. 02, 33, 41, 48 e para fechar o 78 acumulou. A Time Mania, concurso 2.435. 07, 15, 26, 42, 53, 78 e raso 80 acumulou. A Time Mania paga amanhã 11 milhões e 300. O dia de sorte, concurso 1.285. 0405, 06, 10, 12, 15 e para fechar o 17 acumulou. A Federal, extração 6.096, só saiu para São Paulo, hein? Os 5 prêmios para São Paulo. Quinto prêmio, 47.859, R$ 20.503 para São Carlos. Quarto prêmio, 10.373, R$ 25.000, Cândido Mota. Terceiro prêmio, 17.181, R$ 30.000 para Guarulhos. Segundo prêmio, 49.314, R$ 35.000 para Valinhos. Primeiro prêmio, 8.932, R$ 500.000 para Osasco. Sorteios de hoje à noite. A Loto Fácil paga 2 milhões, Loto Mania 2 milhões, a Quina 10 milhões, a Dupla Sena 2 milhões e 600, o Super 7 6 milhões e 700 e o dia de sorte 2 milhões e meio, está aí, portanto, as nossas loterias. Muito bem, tem um comunicado aqui por Igaraçu, gente, inauguração aqui da Associação pela Defesa dos Direitos dos Autistas de Igaraçu. Inauguração da sede própria agora, gente, hein? Vai ser aqui nesta quinta-feira, dia 3, 19 horas, na Rua Francisco Ortega, 132, a sede da ADAI, Associação pela Defesa dos Direitos dos Autistas de Igaraçu, do Tietê. Gente, e detalhe é o seguinte, hein? Amanhã teremos doação de sangue lá na ETEC, na Escola Naval, Comendador João Reis. Amanhã, dia 1º, 18h30, tá certo? Se você puder fazer esse ato, gente, sua doação pode salvar até 4 vidas, hein? Até 4 vidas. Muito bem, muito bem. Tá aí, portanto, esse nosso primeiro bloco aqui do nosso Repórter Cidade, né? Um pouco mais corrido agora, em função do horário, né? Do horário político. Bom, gente, ainda nesse primeiro bloco, deixa eu dar um alô aqui do Santo e Santo, aluguel e venda de ferramentas, viu? 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Bom, dá um alô pra galera aqui, Joe.
a Maria Gonzaga dos Santos, a Cleusa Polônio, a Madalena Dionísio.

0: o Paulo Arruda, o Abraão Soares, a Carmen Jacobs, o Zé Silva. Ô, Joe, o Willis Tramantino, olha, tá mandando eu dar um recado aqui. Ô, Willis, você quer que eu vou preso?
1: Toma cuidado, hein?
0: Quer que eu vou preso? Muito bem. Cleusa, Simão Albano, Rosa Amazon, Silvia Cifrade, Edileuza Gonçalves, Zezé Molica, Apocalipse, Zezé. O Zé Périco, a Juliana e o Kleber, a Lourdes, o Nivaldo Pérez, a Celina Pastore, Maria Melo, Daniel Delbrando, Elizabeth Guimarães, o Nilton Rossi, um abração, Maria Helena Viana, o Joe, o seu amigo Kleber, ele está dizendo aqui, a nação santista, que cabe numa perua Kombi, está esperando tocar o hino do Santos, porque ganhou um jogo.
1: Campeão? Campeão?
0: Já foi, que
1: acabou
0: coisa, não?
1: Acabou o campeonato?
0: Já acabou o campeonato, né?
1: Ah, sim.
0: Que coisa, pobre é pobre, né? Kleber, vai plantar batata, vai. Bom, já falei em plantar, vamos tomar uma aguinha.
1: Vamos tomar água. Ele...
0: Voltamos já.
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1: Vamos nessa então, gente. A região é destaque agora. Né? A Polícia Ambiental flagrou ontem, em uma fazenda na zona rural de Reginópolis, 9 indivíduos envolvidos em prática de caça ilegal de animais silvestres. Durante a fiscalização, foram localizadas diversas armas de fogo e munições, resultando em prisão, apreensão e atuação. No local, a equipe localizou 2 revólveres, uma espingarda, né? Outra espingarda calibre 12 também, e mais 2 revólveres. Os indivíduos foram encaminhados à central de polícia de Jaú. Né? Todos receberam autos de infração por caçar animais na fauna sem licença, no valor de R$500 cada, totalizando R$4.500. É por isso que caça à vontade. Você acha que R$500 é multa? É. Devia ser R$4.500 cada um, não o total. Aí não ia mais. Gente, um homem morreu após cair em uma fossa durante uma confraternização numa chácara na zona rural de Assis. Foi ontem à noite. De acordo com o corpo de bombeiros, a vítima subiu sobre a tampa da fossa quando a estrutura acabou se rompendo. Então ele caiu dentro do buraco. Ele foi retirado pelo corpo de bombeiros, mas a morte foi constatada ainda no local. Carro fica danificado após um acidente em Avenida de Jaú, foi ontem pela manhã. A ocorrência foi registrada no pontilhão sobre a linha do trem, próximo ao corpo de bombeiros. O carro parou na contramão com dano significativo na parte dianteira. Não se tem mais detalhes dessa ocorrência. PM de Jaú desmonta um ponto de armazenamento de droga e apreende mais de 0,5 quilo de cocaína no Jardim Novo Horizonte. Em outra ocorrência também em Jaú, mais 1 quilo de entorpecente foram apreendidos. Uma equipe da PM prendeu um homem por tráfico de drogas após descobrir uma residência que estaria sendo utilizada como ponto de armazenamento. Foi no Jardim Novo Horizonte, lá em Jaú. Ao receber informações da movimentação, a polícia foi até o local. O homem foi abordado e durante buscas, a equipe encontrou 558 gramas de cocaína. Apreenderam também uma balança de precisão, 2 celulares e R$302 em dinheiro. O homem teria informado que era o responsável por guardar as drogas e que estava prestes a sair para realizar mais uma entrega. Foi recolhido. Um homem acabou preso após se envolver em um acidente de trânsito e apresentar alto índice de álcool no organismo. Foi sábado por volta de 8 horas da noite. A ocorrência envolveu uma moto e um carro e deixou o motociclista com ferimentos leves. O caso aconteceu na Praça da Matriz, em Itapuí. A PM foi acionada pelo cupom e no local encontrou os condutores e veículos. Durante o atendimento, os policiais constataram que o motociclista, além de não ter CNH, apresentava sinais de embriaguez, ele foi recolhido. É. Temos aqui ainda. Uma mulher de 26 anos foi detida após tentar fugir de uma abordagem da PM, avançar contra um policial e resistir ainda à ação durante uma ocorrência. Foi em Bauru, na Vila Pacífico. A motorista conduziu uma caminhonete quando acelerou que viu a polícia e a viatura e deu no pé. Mesmo com sinais sonoros e luminosos, ela não teria obedecido a ordem de parada. Posteriormente, foi abordada. Ela apresentava sinais de consumo de álcool e admitiu que estava com a CNH vencida. Ela se recusou a fazer o teste do bafômetro e, durante a abordagem, teria desacatado os policiais e avançando contra um dos agentes. É, que coisa, não, mãe? É tomar uma coçada naquela, você vai ver se... Né? Temos aqui... Uma motociclista ficou gravemente ferida após ser atingida por um carro e o motorista, que não possui a CNH, teria tentado fugir do local. A colisão aconteceu em Jaú e terminou com o condutor preso em flagrante. Segundo informações, após atingir a motociclista, o motorista deixou o local com a moto presa no para-choque dianteiro do carro. O veículo percorreu ainda cerca de 250 metros arrastando a moto. É. A vítima foi socorrida pelos bombeiros e levada à Santa Casa de Jaú com suspeita de traumatismo crânio-encefálico e outras lesões. A PM localizou o carro ainda com a moto presa à parte dianteira. Né? O carro também estava com licenciamento vencido e pneus desgastados. No teste do bafômetro deu negativo para a presença de álcool. Gente, uma estação de transmissão da Rádio Cultura de Pederneiras, localizado na área rural daquele município, foi alvo de criminosos que invadiram o local após arrombar cadeados. Né? Durante a ação, os autores furtaram cabos de cobre da fiação elétrica, aparelhos transmissores pertencentes à rádio. A polícia foi acionada e agora faz uma perícia. Até agora, ninguém foi preso. Mais um homem de 46 anos foi preso em flagrante pela PM, acusado de furtar fiação elétrica no centro de Bauru, né? Depois que a polícia recebeu denúncias. Né? Ao chegar ao local, os policiais encontraram o cara sentado na calçada, manuseando e enrolando 4,5 kg de fios de cobre. Com ele também apreenderam duas facas. Em depoimento, ele negou que roubou. Ele falou que encontrou o material abandonado no meio da rua e pretendia confeccionar peças de artesanato. Ei, Nivaldo. É. Gente, uma chuva forte, acompanhada de rajadas de vento, causou a queda de energia e pontos de alugamento em Promissão. Foi ontem pela manhã. Não há registro de feridos. Segundo a prefeitura, o estádio municipal foi a estrutura mais atingida da cidade. A cobertura da arquibancada do local e o telhado do vestiário caíram com a força do vento. Os ventos chegaram a 60 km por hora. A cobertura de uma quadra de uma escola também foi levada devido à força do vento. Também vários pontos de alagamento em alguns bairros da cidade. A rede de energia elétrica também foi afetada, hein? Temos aqui. Gente, um motorista. Temos aqui ainda mais. O motociclista perde o controle de direção, cai no asfalto e morre. Temos aqui a notícia. Né? Motociclista de 34 anos morreu ao perder o controle de direção e cair em uma avenida em Botucatu. Foi ontem de madrugada. Segundo a Polícia Militar, João Paulo Lucas foi socorrido pelo dono da casa onde caiu em frente. Foi levado ao hospital, mas não resistiu e morreu. A polícia fez lá, foi chamada ao local para fazer a perícia. Ele foi sepultado ontem à tarde. Certo? Muito bem. Olha, gente, que ocorrência de fim de mundo. Uma ocorrência na madrugada de sábado mobilizou a PM em Lençóis Paulista. Vizinhos acionaram a PM após perceberem uma situação de violência dentro do núcleo de uma casa, no núcleo habitacional Luizilo. Quando os policiais chegaram, encontraram um idoso de 77 anos ferido e com sangue no rosto e outras partes do corpo. Segundo o BO, o próprio filho teria iniciado as agressões enquanto o pai estava deitado. O suspeito teria dado vários socos no rosto do idoso e ainda feito ameaças de morte. A vítima foi até uma UPA, permaneceu em observação com suspeita de fratura na face. O suspeito foi preso em flagrante e levado à central de polícia. E devia ter uma pena, um caso desse, não. O cara dá soco, bater um pai de 77 anos com o cara deitado numa cama ainda. E tem gente que é contra a pena de morte. É, tá bom. Leva ele para sua casa, então. Tá aí, portanto, gente, este nosso giro regional. 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Deixa eu mandar um alô aqui, ver quem que tá mais com a gente aqui, nesta manhã de segundona. Dilene, A Rita Parra, um abração, Rita, muito obrigado, ótima semana para você também. A Maria Ferrari, o Cláudio Leandrini, o Lúcio Scarre, bom dia, estamos bem, obrigado. Ercília Santos, a Lucidalva Oliveira Santos também está ligadinha com a gente, a Sandra Foliani, muito obrigado. O Edilson Fernandes, aqui estamos aqui em São Paulo, ouvindo o programa, um abração. A Eva Elizabeth das Neves, o Aparecido Malafate, Maria Gonzaga, Creuza, pessoal que está ligado aqui. Toma mais uma água, Ju. A gente volta já já com o nosso giro de manchetes pelo Brasil e pelo mundo.
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1: Começa então, gente, outras manchetes de agora pelo Brasil e pelo mundo que você vai conferindo. Gente, jogador do Vasco da Gama e um jogador ex-Santos são alvos de ação contra tráfico de armas. É, gente do céu, olha aqui, gente, que coisa, não? Impressionante. O atacante David do Vasco e o ex-lateral Rainier, emprestado pelo Santos ao Vila Nova, são investigados no Espírito Santo por suposto envolvimento em organização criminosa ligada ao tráfico de drogas e ao tráfico interestadual de armas, hein? Ei, meu amigo, pega, viu? Pega, pega, pega. Gente, morre aos 77 anos Carlos Monfort, um dos primeiros âncoras do telejornalismo brasileiro. Você vai conferindo. Nova pesquisa, mais uma pesquisa. 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Vamos aqui. Preço do petróleo sobe quase 6% após ataque dos Estados Unidos contra o Irã. Edital vencido por família de ministro do tribunal não exigiu análise de risco. Ei, Brasilzão, esse é o Brasil que eu amo. De ponta cabeça. Certo? Temos aqui. Diretor de escola salvou 900 estudantes das inundações do Nepal. Mercado reduz projeção de inflação e vê crescimento menor do PIB este ano. Algumas manchetes que você vai conferindo. É. Ex-atacante Luizão é acusado de agredir namorada após discussão por ciúmes. Homem torturado tentou fugir antes de cair de prédio e morrer no Paraná. Temos aqui ainda. É. Receita Federal paga último lote de restituição do imposto de renda. Hoje. Tá certo? Os destaques, gente, tá aí, portanto, as manchetes. Ataques russos esvaziam supermercados de Kiev e ferem 4. Tenente coronel é preso, suspeito de dar suporte a PMs. Adolescente é espancada por mulher na porta de escola em Minas. Temos aqui os destaques, então. 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Vamos para uma aguinha rapidinho, eu volto com o esporte.
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1: Vamos com o esporte, então. Vamos dar uma repassada nos campeonatos, né? Vamos começar com o Brasileiro Feminino. Brasileiro Feminino, temos aqui quartas de finais, jogos de ida. Flamengo 1, Ferroviária 0, Grêmio e São Paulo 0-0. Hoje à noite, 19 horas, tem Cruzeiro e Corinthians, 21h30, Bahia e Palmeiras. Os jogos de volta no final de semana. A Copa do Brasil. Gente, Copa do Brasil, quartas de finais, jogo de volta já a partir de amanhã, hein? É, amanhã, terça-feira, já tem Atlético Mineiro e Cruzeiro. Quarta-feira tem Vitória e Vasco, Santos e Palmeiras. Na quinta-feira tem Grêmio e Inter. Copa do Brasil. A Libertadores da América. Né? A Libertadores da América. Temos aqui as quartas de finais a partir da outra terça-feira. Não amanhã, na outra, dia 8. E também a Sul-Americana. Tá certo? Agora vamos com o Brasileirão. Série A do Brasileirão. Atlético Mineiro 2, Vitória 1, São Paulo 2, Bragantino 1, Vasco 3, Cruzeiro 1. Né? Atlético Paranaense e Fluminense 3-3. Flamengo 3, Botafogo 0, Corinthians 0, Santos 1, Mirassol e Palmeiras 1-1, Grêmio 3, Chapecoense 1, Bahia 3, Internacional 2. Hoje, 8 da noite, tem Remo e Coritiba. E no meio de semana, só um jogo, hein? Quarta-feira, 7h30 da noite, um jogo atrasado, Flamengo e Mirassol. Agora a Série B do Brasileiro. Vamos lá? Goiás 2, São Bernardo 1, Náutico 2, Atlético Mineiro 1, Novo Horizontino 2, Sport 1, Botafogo de Ribeirão Preto 1, Cuiabá 2, Avaí 0, Atlético de Goiás 1, América Mineiro 2, Ponte Preta 0, CRB 2, Criciúma 1, Vila Nova 2, Ceará 0. Hoje à noite tem Fortaleza e Operário e amanhã à noite Londrina e Juventude. É a Série B do Brasileiro. Agora, a Série C do Brasileiro, gente, o negócio é o seguinte. A última rodada da primeira fase, vamos com o resultado dos paulistas. Caxias 0, Inter de Limeira 0. Guarani 2, Brusque 2. Ferroviária 1, Confiança 0. Floresta 2, Ituano 0. Equipes classificadas para a próxima fase: Botafogo da Paraíba, Brusque, Ferroviária, Maringá, Floresta, Inter de Limeira, Paysandu e Santa Cruz. Rebaixados para a Série D, o Confiança e o Itabaiana. E a Série D do Brasileirão, semifinais, jogo de volta: Gama 0, Asa 0, ABC 1, Uberlândia 1. Tá aí o Asa e Uberlândia, vão fazer a final. Vamos fazer a final. Na Copa Paulista, São Caetano 0, Primavera 5. União São João 3, Bandeirante 0. Hoje à noite tem Grêmio Prudente contra o Paulista e o Comercial contra o São Bernardo. Tá certo? São as quartas de finais, jogos de ida, hein? O jogo de volta a partir da próxima sexta-feira. Tá certo? A partir da próxima sexta-feira. Muito bem, tá aí, portanto, os nossos destaques do esporte. O tempo agora, gente. 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Agora, gente, duro ter essa previsão do tempo para todo mundo, né? Um fala que vai chover na terça, chove no domingo. Outro fala que vai chover na segunda, chove na terça. Outro marca a previsão zero para segunda-feira e 11 milímetros para amanhã. Tá difícil, hein? Bom, nosso tempo está de acordo com o mundo, né? Totalmente bagunçado e revirado. Nós temos previsão de instabilidade ainda hoje, né? Temperatura ainda alta, mormaço. As temperaturas que devem cair a partir de amanhã, viu, gente? E mais na quarta-feira, tá? Muito bem, muito bem. Agora, gente, vocês vão ficar com aquele campeão de audiência, né? Vem aí os Promessas Futebol Clube. Divirtam-se com o nosso horário político gratuito, né? Boa sorte, que Deus abençoe. Tchau, gente.
2: Tchau, Joe.
1: Até amanhã.

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4: Muito bem, hoje é segunda-feira, dia 31 de agosto de 2026. A partir de agora você fica bem informado com as informações do Giro de Notícias. O candidato à presidência, Augusto Cury, propôs a criação de um Ministério da Inteligência Artificial em sabatina realizada na TV Globo. Durante entrevista conduzida por jornalistas, ele defendeu o uso de drones e aplicativos específicos focados em conter crimes de femicídio. O político prometeu cortar pastas ministeriais, mas evitou especificar quais secretarias e órgãos governamentais deixaram de existir. O presidente da Ucrânia, Volodymyr Zelensky, fez um forte pronunciamento oficial exigindo maior segurança no armazenamento nacional de armas. O líder afirmou categoricamente que munições pesadas e explosivos não podem ser guardados nas proximidades de áreas residenciais civis. A declaração pública ocorreu logo após um severo ataque militar na região que resultou em 37 vítimas fatais. Uma forte onda de temporais provocou a queda intensa de granitos e causou deslizamentos de dezenas de casas no Rio Grande do Sul. A Defesa Civil Estadual confirmou a tragédia, morte de duas pessoas em decorrência das severas tempestades ocorridas na região. Equipe de socorro continuou trabalhando intensamente para prestar assistências imediata e restabelecer os serviços básicos essenciais. Eu sou Léo Nunes e essas foram as informações do Giro de Notícias, que volta
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13: 1 hora e 7 minutos.
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7: Sim.

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8: Segundo a imprensa esportiva europeia, a escuderia de Fórmula 1 Aston Martin estaria pensando em trocar de fornecedor de motores. Atualmente, ela utiliza motores da japonesa Honda. Dizem que dirigentes da Aston Martin entraram em contato com a Red Bull Powertrains e a Mercedes para um possível acordo.
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4: Muito bem, hoje é segunda-feira, dia 31 de agosto de 2026. Você bem informado com as informações do Giro de Notícias. O número de mortes causadas pelas enchentes devastadoras no Nepal e no Tibete subiu de forma alarmante para 682 vítimas fatais. De acordo com os relatórios de autoridades locais, quase 3 mil pessoas ainda permanecem desaparecidas após os desastres climáticos. A Unicef emitiu um alerta internacional preocupante, indicando que 17 mil crianças necessitam urgentemente de ajuda humanitária. Os Estados Unidos anunciaram a destinação de uma ajuda humanitária imediata de US$3,6 milhões para as vítimas do Nepal. Os recursos financeiros serão focados em mitigar os impactos severos provocados pelas fortes inundações registradas no país asiático. Uma menina de 6 anos foi resgatada com vida dos escombros pelas equipes de salvamento, trazendo esperança em meio ao caos. Um cenário meteorológico no Brasil registrou um final de semana marcado por extremos climáticos severos e divergentes em suas regiões. Enquanto a região sul enfrentou forte risco de tempestades, o centro-oeste e o estado de São Paulo registraram calor intenso. Os termômetros da capital paulista atingiram a marca de 35 graus Celsius, acompanhado por índices de tempo seco preocupantes no interior. Essas foram as informações do Giro de Notícias, que volta a qualquer momento.
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17: 2:09.
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3: No próximo dia 4 de setembro, o Foo Fighters vai se apresentar no palco mundo do Rock in Rio 2026. E Dave Grohl, questionado, disse que dedicaria aos seus fãs brasileiros o clássico Best of You, música que está no álbum In Your Honor. Mas Dave disse que é difícil escolher apenas uma música que ele gostaria de ouvir sendo cantada por 100 mil fãs. Mas ele gosta muito de All My Life.

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8: Você sabia que os dinossauros tinham postura ereta e nem todos eram tão grandes assim? Eles se diferenciavam dos outros arcossauros porque tinham postura ereta. Tinham desde o tamanho de uma galinha até 21 metros de comprimento.
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11: Minuto do Esporte!
12: A diretoria do Flamengo anunciou que Wallace, Ian e Gonzalo Plata podem negociar suas saídas do rubro-negro. Plata recebeu uma proposta para jogar no Dínamo de Moscou. E Wallace, Ian estaria na mira do Red Bull Bragantino.
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4: Muito bem, hoje é segunda-feira, dia 31 de agosto de 2026. Você bem informado com as informações do Giro de Notícias. A Venezuela oficializou um novo e importante acordo estratégico com o governo norte-americano focado no setor de infraestrutura e energia. O documento assinado prevê uma cooperação mútua de longa duração e fornecimento de combustíveis que deve se estender por 25 anos. Especialistas avaliam em transformações recentes no mercado de petróleo venezuelano desde as mudanças e no centro de lideranças do país. No Paquistão, um atentado terrorista de um homem-bomba contra uma manifestação política pacífica gerou pânico e forte comoção nacional. A explosão violenta resultou na morte imediata de pelo menos 14 manifestantes e deixou outras dezenas de civis gravemente feridos. As forças de segurança locais isolaram o parâmetro urbano da ocorrência e iniciaram investigações rigorosas sobre os mandantes dos ataques. Uma operação policial em Itupeva destruiu plantações de cannabis medicinais operadas por uma associação civil voltada ao tratamento de saúde. Durante a ação das autoridades, colaboradores da instituição foram presos sob a alegação de irregularidades regulatórias de cultivo. O caso acendeu novos debates sociais sobre os limites legais e a fiscalização de medicamentos à base da planta no Brasil. Essas foram as informações do Giro de Notícias, que volta a qualquer momento.
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8: 3 horas e 13 minutos.
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10: 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Vai estrear no dia 23 de setembro na Netflix o reality show inspirado em A Fantástica Fábrica de Chocolate, Wonka, o Bilhete Dourado. O reality vai reunir 12 competidores e seus parceiros numa disputa de habilidades e resistência por um suprimento vitalício de dinheiro.
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11: Mantenha atividades para o seu pet. O bem-estar físico e comportamental do seu pet pode ser conseguido com uma dedicação de tempo para brincadeiras e com exercícios. Caso ele não tenha diversão proporcionada por brincadeiras e atividades, você pode ter em sua casa um bichinho depressivo ou entediado, que tornará também a sua saúde mais frágil, tadinho.
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14: Olá pessoal, Almanac Musical no ar por aqui, Eduardo Maidana, e hoje nós falamos de Na Rua, Na Chuva, Na Fazenda. Primeiro álbum de estúdio do cantor e instrumentista, compositor e produtor brasileiro Hildon, lançado em 1975 pela gravadora Polydor. O álbum é considerado um clássico do soul brasileiro e um marco da música negra em geral, tendo transformado Hildon em um dos três artistas precursores da música soul no Brasil, junto com Cassiano e Tim Maia. O álbum conta com a canção Na Rua, Na Chuva, Na Fazenda, que dá título ao trabalho, e que foi regravada posteriormente pela banda Kid Abelha. Além de clássicos como Na Sombra de Uma Árvore, Vamos Passear de Bicicleta, Acontecimento, regravado posteriormente por Marisa Monte, e As Dores do Mundo, regravado posteriormente por Jota Quest. A gente recorda agora Na Rua, Na Chuva, Na Fazenda, com Hildon.

0: Almanac Musical vai ficando por aqui. Espero que você tenha gostado. Um grande abraço. Tchau.
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2: Muito bem, hoje é segunda-feira, dia 31 de agosto de 2026. Você bem informado com as informações do Giro de Notícias. A propaganda eleitoral gratuita exibiu o candidato à vice-presidência Geraldo Alckmin, reforçando a chapa conjunta liderada pelo PT. O político elogiou a postura do atual mandatário, definindo de forma enfática como um líder aberto ao diálogo amplo. As peças publicitárias partidárias continuam focadas em consolidar apolos e atrair eleitores indecisos neste início de campanha. O ex-comandante da Força Aérea Brasileira fez declarações públicas de forte teor político para rebater falas de Flávio Bolsonaro. O militar desmentiu categoricamente os boatos levantados às instituições de que teria manifestado apoio direto ao atual gestão federal. O embate gerou grande repercussão nos bastidores partidários e movimentou as discussões das redes sociais das últimas horas. Essas foram as informações do Giro de Notícias, que volta a qualquer momento.
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1: 16 horas, 9 minutos, estamos aqui, graças a Deus. Mais uma tarde com vocês. Mais um Terra Querida, começando agora. Hoje é segunda-feira, dia 31 de agosto de 2026. E a temperatura é marcando 32 graus por Igaraçu do Tietê. Vamos agradecendo a Deus por mais esse dia e nós vamos com vocês até às 6 horas da tarde com muitas músicas. Nosso abraço, nosso boa tarde, a nossa querida Igaraçu do Tietê, Barra Bonita e para toda a nossa região.
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1: Tá tudo prontinho, vamos começar o Terra Querida de hoje recordando Chitãozinho e Chororó. Vamos lá!

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16 horas 30 minutos é o Terra Querida. 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

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Vamos em frente, vamos com música, vamos recordar o Mato Grosso e o Matias. Vamos lá.

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6: Eduque seu pet. Desde pequeno é preciso treinar seu bichinho de estimação. Se você quer deixar seu pet mais feliz, imponha determinados limites que devem ser reforçados ao longo do tempo para que ele possa respeitar o espaço. Talvez depois você possa recompensá-lo quando executar algo que ensinou. Com um bifinho, um biscoito, assim ele irá entender que aquilo é algo certo e bom. Então comece ensinando comandos desde cedo. O filhote pode começar a ter treinamento a partir dos 2 meses de idade. Se você adotou um animal já adulto, que já não recebe treinamento, procure uma pessoa especializada, mantendo os limites para que ele seja mais tranquilo.
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16h45, Elterra querida, muito obrigado, nossos companheiros que estão com a gente. Laurindo, aquele abraço, hein? E tá aí o modão, vamos recordar o Tião Carreiro e o Pardinho que canta. Vamos lá.

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17 horas, vamos conferindo. Muito obrigado a vocês que estão com a gente, o Laurindo, o Finato, um abraço lá pro Leonardo, para toda a moçada aí, Leonardo, muito obrigado pela companhia de vocês. E também o nosso companheiro de todas as tardes, lá de Taubaté, é o Newton Rossi. Newton, aquele abraço, hein? Muito obrigado pela audiência, pelo carinho que tem com a gente. Vamos agradecendo e mandando aí o programa para você. Newton Rossi, da cidade de Taubaté. E nós vamos com música. Vamos mandando mais, mais um modão para vocês. É Liu e Léo que nós vamos recordar. Vamos lá.

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1: Conheço um velho ditado que é do tempo dos Agais. Diz que um pai trata 10 filhos, 10 filhos não trata um pai. 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O rapaz era casado e a mulher deu de implicar. Você manda o velho embora se não quiser que eu vá. 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
1: Muito bem, hoje é segunda-feira, dia 31 de agosto de 2026. Você bem informado com as informações do Giro de Notícias. O Senado Federal anunciou o reforço das suas ferramentas institucionais no projeto especial batizado como Programa Senado Verifica. A iniciativa foca em combater as desinformações e conter a propagação em massa de conteúdos falsos durante o período de eleições. Plataformas e canais de comunicação oficiais serão monitorados de perto por especialistas para assegurar a lisura das informações. Pesquisa de intenção de voto para governo estadual indica o cenário de empate técnico absoluto do estado do Pará. Os dados mais recentes apontam o Dr. Daniel e Hanna Chassan dividindo a preferência direta dos eleitorados para assumir o cargo. A disputa acirrada promete intensificar os eventos de campanha pública nos municípios paranaenses ao longo dos próximos meses. Os Correios divulgaram um relatório financeiro apontando um prejuízo bilionário de 5,55 bilhões de reais no primeiro semestre. Os dados consolidados demonstraram os desafios de gestão logística enfrentado pelo estatal em meio às concorrências e e-commerce. Planos de reestruturação operacional intensa e contenção de despesas administrativas devem ser colocados em práticas nos próximos meses. Essas foram as informações do Giro de Notícias, que volta a qualquer momento.
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17h20, Elterra querida, muito obrigado vocês que estão com a gente nessa tarde. 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E nós vamos em frente e vamos recordar o Tibagi e o Miltinho. Vamos lá.

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8: O lutador brasileiro José Aldo vai enfrentar Marlon Vera no dia 4 de outubro no Hype Fighting em Quito, no Equador. Será luta agarrada. E José Aldo vai enfrentar o adversário no Jiu-Jitsu sem o uso de kimono. Lembrando que eles já se enfrentaram no MMA. Aldo venceu Marlon Vera em 2020 no UFC Las Vegas.
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0: 7h47, é o Terra Querida. Muito obrigado pela companhia de vocês que estão com a gente. E nós vamos recordar o Leôncio Leonel. Vamos lá.
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1: Nós vamos embora, chegamos ao final de mais um Terra Querida. Vamos deixar vocês com o modão aí, recordando Zé Tapera e Teodoro. E amanhã mais um encontro com nós. Muito obrigado pela companhia, um bom final de tarde, uma boa noite e até amanhã às 4 da tarde, se Deus permitir. Até lá, tchau.

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3: Muito bem, hoje é segunda-feira, dia 31 de agosto de 2026. Você bem informado com as informações atualizadas de hoje do Giro de Notícias. O governo da França se tornou a primeira nação integrante da União Europeia a aprovar o banimento completo de redes sociais. A medida legislativa restritiva foca especificamente na proteção de crianças, proibindo o acesso a perfis sem controle parental. A decisão gerou discussões globais sobre os limites de regulamentação tecnológica e os impactos psicológicos nos jovens usuários. O influenciador de extrema-direita Milo foi alvo de uma medida drástica de deportação das autoridades norte-americanas. A decisão legal encerra um período de polêmicas públicas envolvendo a sua presença em eventos e discursos conservadores no país. O ativista político deve retomar ao seu país de origem em meio às fortes críticas das plataformas de direitos civis. A China anunciou que identificou com sucesso o país de origem de 261 cidadãos estrangeiros dados como desaparecido na região. Os indivíduos haviam sumido durante uma série de incidentes climáticos severos registrados nas proximidades do território do Tibete. As embaixadas correspondentes já foram devidamente notificadas pelas autoridades de Pequim para iniciar os procedimentos de repatriação. Essas foram as informações do Giro de Notícias, que volta a qualquer
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8: A animação Carros, da Disney Pixar, vai voltar aos cinemas brasileiros no mês de outubro para celebrar seu 20º ano de lançamento. O filme foi lançado em 2006 e acompanha Relâmpago McQueen, um carro de corrida talentoso, ambicioso e convencido de que nasceu para vencer. A Disney vai anunciar a data exata da reestreia do longa nos cinemas.
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0: Boa noite, pessoal. Um abraço a todos. E com agradecimento antecipado pela presença de vocês aqui hoje mais uma vez. É a última semana, hein? Você tem até quinta para participar, para responder e se tornar um possível sortudo dentre os quatro que vão levar prêmios nessa jornada que nós tivemos no mês de agosto. Sejam bem-vindos. Tenham paz no coração, luz nos seus caminhos e vamos olhar sempre para frente, viu? Olha para trás não, porque não compensa. Já foi, já era. Boa noite, Marcelo.
1: Boa noite, Zé Maria. Boa noite, gente. Chegamos. Ótima segunda-feira para todo mundo. Segundou, Zé Maria. Graças a Deus. Você falou que não ia chover o fim de semana, mas errou feio, hein, Zé Maria? Misericórdia. Choveu a madrugada inteira. Foi leve, mas choveu, né? Você falou que chega amanhã, o fim de terça-feira. Mas errou, Zé Maria, de um jeito, hein?
0: Você é um mentiroso.
1: Tá marcando terça-feira, mas chegou.
0: Você é um mentiroso de primeira, viu?
1: Eu cheguei a sonhar com isso, Zé Maria, com essa chuva.
0: Da manhã tem uma previsão de chuva boa, Marcelo.
1: Mas esse fim de semana foi calor o domingo inteiro, Zé Maria, depois um pouco de água.
0: Aquela temperatura que a gente falava aqui, né? De 30 para cima. Bom, amanhã chove.
1: Tem certeza?
0: Pode escrever aí, no gelo. 17 milímetros, temperatura máxima vai chegar aos 26, já começa o dia com 18, quente. E a gente vai ter chuva durante o dia, à noite a chuva diminui, mas também não para, diminui o ritmo só. Vamos ver se bate, né? E eu não tenho nada com isso, quem tem a ver com isso aqui são os meus amigos lá do Climatempo, os nossos meteorologistas que cuidam desse trabalho aí. Agora, daqui para frente, as temperaturas vão continuar nessa faixa aqui. Na quarta-feira que é para 22. Dá para entender isso aqui, rapaz? Não, por isso que a gente não sara, viu?
1: Haja organismo, hein, Zé Maria? Haja organismo.
0: Como diz meu amigo Oroaldo, haja argarismo.
1: É, não é fácil, não.
0: A chuva volta na quinta, no sábado. No sábado, 21 graus, 21 milímetros e meio. Continua no domingo com 0,3. Aí acalma, hein? Só vai voltar, sabe quando? No dia 10. Com 5,7 na sexta-feira, dia 20, nós teremos uma chuva. Essa aqui realmente se vier é bom, hein? 31,9 milímetros. E ainda no sábado, dia 12, 0,4 milímetros. Vamos ver.
1: Eu vamos aguardar.
0: Eu não tenho nada com isso, hein? Eu apenas retrato aqui aquilo que nos é passado pelo Climatempo, que é o que nós usamos aqui, que ele é mais regional. Se você pegar num outro site qualquer aí, geral, você vai ver que já a conversa é diferente.
1: É.
0: Mas eu boto mais pé no Climatempo.
1: Beleza.
0: Bem, final de semana foi tranquilo?
1: Graças a Deus, tranquilo, viu, Zé? E o seu? Produtivo?
0: É, com muita tosse, mas...
1: É normal.
0: Já tá indo embora. Agora pegou a Maria José também.
1: Ah, não, esse vírus aí não tem condição, Zé Maria.
0: É um dueto de tosse, ela tosse lá, eu tosso aqui.
1: É, eu falei que a coisa era brava, né? Você não
0: primeiro
1: quis me escutar.
0: Primeiro e segunda voz.
1: Pois, não, pesada.
0: Eu não tive sintoma nenhum de nada, nem dor de cabeça, nada, nada. É a tosse só que me incomoda. Agora isso aí, nada. Não tive febre, não tive coisa nenhuma.
1: É, febre eu não tive, viu, Zé Maria? Mas tosse, falta de ar, foi o que mais pegou, viu?
0: Então, falta de ar também não.
1: Eu tive.
0: Mas sossegado.
1: Tive, toquei usar até minha bombinha lá.
0: Maria José tá na base da bomba.
1: É, infelizmente.
0: Comprar um compressor pra ela.
1: Infelizmente, viu, Zé Maria? É uma gripe forte, hein?
0: Não é gripe,
1: ou sei lá o que que é isso.
0: Gripe dói, dá dor de cabeça, dá indisposição, o resfriado também. Te leva pra cama, deixa você insustentável, não quer levantar, não quer deitar, deita não tá bom. Anda não tá bom, sai pra rua não tá bom. E aí é complicado.
1: É, tá tudo embolado, né, Zé Maria? Hoje.
0: Mas fazer o quê, né?
1: Vamos indo, tem que seguir, né? Não tem outro planeta pra gente ir agora, tem que ficar nesse mesmo. Zé Maria, não sei se você viu as imagens... Lá em Santa Catarina, da chuva de granizo, rapaz.
0: Não,
1: a famosa Zé Maria, cada pedra. Meu Deus.
0: Ah, lá é brabo, hein?
1: É de assustar, Zé Maria.
0: Lá é brabo.
1: Gigante as pedras, gigante.
0: Tragédia terrível lá no Tibete, hein? Você mostrou as imagens outro dia, eu estava vendo hoje aqui. São 3 mil pessoas desaparecidas.
1: Você vê que coisa, Zé
0: Maria. Estão dentro do barro.
1: É. Falaram de um túnel, né? Que estão na esperança de estar nesse túnel aí, que está coberto também. Sei lá, Zé Maria.
0: Meio difícil.
1: É.
0: Bom, mas torcer para que esteja, né?
1: O nosso lado aqui também não está bem, não, Zé Maria. Infelizmente, para cá também coisa tá brava, viu? Essa chuva de pedra que vem estoura tudo. Tem eternite e não aguenta. Vidro de carro.
0: Lá, nada.
1: É uma coisa impressionante.
0: Pipoca a lata do carro.
1: Rebenta com tudo, Zé Maria. É. É uma coisa, é mudança climática, né? A gente não enxerga, né, Zé Maria?
0: É, não. Mas... eu tô vendo aqui no canto da minha tela, aqui no Facebook, o pessoal tá pedindo para não soltar balão, para evitar incêndio.
1: Também.
0: Essa é a época, né?
2: Também.
0: Isso aqui para todo o estado de São Paulo. A campanha do governo do estado de São Paulo. E tem gente que toca fogo para ver o barulho, né? Infelizmente, tem uns cabeças de bagre aí, uns nerinhos na vida, que ateia fogo no mato só para ver a anarquia feita. Se tiver em casa lá uma criança que tem bronquite, uma criança que tem problema respiratório, um velho, na casa dele, talvez ele vá pensar duas vezes para colocar isso aí, colocar fogo no mato.
1: É, é verdade.
0: Mas que assim seja.
1: É.
0: A cada um segundo as suas obras.
1: É isso aí. Zé Maria, vamos fazer as perguntas então?
0: Não.
1: Ah,
0: não,
1: isso. Não. Como que foi o fim de semana, Zé Maria? Como a gente foi na sexta-feira?
0: Fraco,
1: foi bem?
0: Né, Marcelo?
1: Foi fraquinho?
0: Fraquinho.
1: 500?
0: 1.709 respostas.
1: Beleza. Foi bem então.
0: Somamos aqui 23.683 no 16º dia de programa.
1: Ah.
0: Agora, ano passado, não sei se você se lembra, eu disse que nós quebramos o recorde de visualizações. Mês de agosto. Voltamos a fazê-lo. E agora aqui com o número mais substancial, 4.509 visualizações.
1: Ele é ótimo, né?
0: No Facebook.
1: Pessoal que, que não responde, assiste, né, Zé Maria?
0: É, tem gente que não gosta de participar. Gosta,
1: é. Assiste, isso é bom.
0: Gosto de ouvir as besteiras que nós falamos aqui. Então até agora nós temos 33.026 visualizações no Facebook. Tá de bom tamanho.
1: Sim.
0: A gente começou brincando achando que dava 300 por dia, olha o que deu.
1: É, o combinado era esse, né, Zé Maria? O combinado era chegar pelo menos uns 300. No fim das contas, a gente tá saindo do controle, né? É a vida.
0: Ah, mas tá bom.
1: Tudo que a gente
0: isso
1: faz...
0: Não é mérito do nosso time aqui, do nosso time da internet.
2: Com certeza.
0: Se não, for, se não são eles, não tem... Não tem vida.
1: Não tem vibração,
0: não tem nada. Mas é assim que funciona.
1: Bom, bem, vamos fazer as perguntas, Zé Maria?
0: Esta semana eu fiz um propósito comigo de fazer perguntas, só perguntinhas simples.
2: É.
0: Eu não sei se eu vou aguentar até lá, né, mas em todo caso.
1: Eu não deu tempo de... Eu vou fazer agora a pergunta, viu, Zé Maria? Não deu tempo de ler hoje. Hoje eu peguei o meu, rapaz. Dia bem... Esse lance de política não é fácil, viu, Zé Maria?
0: Ah, isso aí é um pé lá, viu?
1: É, é bem dado. Então, ocupa a cabeça da gente o dia inteiro, praticamente. Mas é isso aí, não pode reclamar.
0: Eu duro que eles não mandam como deveriam mandar, né?
1: É, então, é
0: isso. E depois vem dar bronca, ah, você não tocou certo aí, mas você deu certo.
1: Mas eu andei já dando umas cutucadas aí, viu?
0: Eu lembro.
1: Ah, assim. Respondi ali, falei, pô, tá vindo com um buraco na gravação? Manda pelo menos certo, né? Não gostou muito, mas...
0: A função do rádio é irradiar.
1: Primeiro, eu não posso nem abrir o arquivo, né? O arquivo vem pronto, daqui o programa vai baixo, alto, mas agora com 20 segundos de silêncio. Aí não, né?
0: Aí vem alguém aqui e fala assim, o senhor adulterou o arquivo.
1: Então, aí fica difícil, né? Eu já mandei lá, uma outra pessoa também reclamou. Viu? Presta atenção, quem tá mandando tem que mandar certo. Hoje é difícil, ele tem que ficar abrindo arquivo para ver. Você
0: está fazendo um serviço que não é seu, e gratuito, viu? Não é pago, não.
1: Gratuito, é isso aí.
0: Na virada, quem paga é o cidadão, né?
1: É.
0: Paga imposto.
1: Mas...
0: esse dinheirinho sai dos impostos.
1: Não podemos reclamar, Zé Maria. Toda vez que eu reclamei, piorou a situação, rapaz. Então vamos ficar quieto e aceitar e torcer para terminar o mais rápido possível. Passa logo, dia primeiro acaba. Respondendo as perguntas de interação, vocês vão concorrer aos seguintes prêmios aqui, gente. Eu vou colocar na tela. A divulgação dos ganhadores é sexta-feira agora. Já foi. Hoje é o último dia de agosto, Zé Maria. Estamos em setembro. Quatro meses para terminar o ano. Vai vendo, hein? Já era praticamente o ano.
0: Marcelo, outubro acaba o ano, porque tem eleição. A eleição se repete em novembro, para o segundo turno. Já foi embora.
1: É, geralmente, dezembro já é um mês de festa, Zé Maria, a gente já entra naquele clima de Natal.
0: Exatamente.
1: Né, de fim de ano, o ano que vem vai ser sempre assim, né? Ano que vem vai ser bom.
0: Os amigos vêm visitar a cidade.
1: Sim, então...
0: você vai para outras, os parentes vêm.
1: Aí a gente já entra naquele modo de festa, modo
0: o gerão chega, o sogrão. Cadê a Brahma aí? Já gelou?
1: Cadê a aguinha geladinha? É. Respondendo as perguntas de interação, então vocês vão concorrer os seguintes prêmios aqui, gente. Temos, vou colocar aqui as fotos, tá? As fotos estão aqui na tela. Um cozidor de ovos elétrico. É
0: só
1: maravilhoso.
0: Que vem sem ovos.
1: É, vem ela. Sem ovo. O ovo tá
0: vem
1: caro.
0: Sem os ovos.
1: Também tem uma pipoqueira elétrica. Também temos aqui um liquidificador maravilhoso. O Carlão tá doido por causa desse liquidificador. Ele quer levantar a taça.
0: É mundial.
1: É mundial. Ele quer porque ele quer levantar. É, e uma air fryer, tá, gente? Então aqui uma air fryer, um liquidificador, uma pipoqueira e um cozidor de ovos. Esses são os prêmios de interação. Para participar é muito fácil. É só você mandar a sua resposta aqui. Não tem necessidade de acertar, errar. Fique à vontade. É só responder,
0: manda
1: certo?
0: Manda virada, Marcelo. 99% acerta.
1: E lembrando que é uma conta por pessoa, viu, gente? Porque é uma só resposta.
0: Então, explica, uma conta...
1: A única regra do Facebook...
0: Uma conta do Facebook.
1: Isso, uma só. Tá? Então
0: seria injustiça.
1: É, injusto
0: com as outras pessoas. É até desonesto você participar com mais...
1: Isso.
0: Em relação aos que nem tem quase para participar.
1: É isso aí, porque geralmente trava, e se você tem mais conta, enquanto todo mundo está travado, você pega outra conta... E continua respondendo.
0: Exatamente.
1: Aí não. Vamos lá. Primeira pergunta de hoje. Se a Maria falou que tá fácil, acho que não. Primeira pergunta. A melhor comida do planeta é a do Brasil ou a da Itália?
0: Se você concordar comigo um dia, Marcelo, vai vir uma hecatombe. Talvez o Trump bota o dedão naquele botãozinho vermelho lá.
1: Zé Maria.
0: Como Putin.
1: Aqui... A melhor comida do planeta é a do Brasil ou o da Itália? Eu vou da Itália, Zé Maria, porque eu sou uma pessoa que eu adoro comida da Itália. Que é massas, né?
0: Você é descendente de africano?
1: Mas eu não gosto da comida brasileira.
0: Não? Nem uma parmegiana, lá da Estiva, meio do capricho?
3: Feijoada ele gosta.
1: Feijoada, né? É brasileira, né?
3: Feijoada
1: ele
3: gosta.
1: É.
3: Só que ele não gosta com rabo de porco.
1: A pizza é o quê? Italiana? A pizza...
3: Pizza italiana.
0: Não foi inventada lá, mas é agora quem mais consome pizza é o italiano.
1: Mas não foi inventada lá.
0: Não.
1: Nhoque.
0: Foi.
1: Nossa. Lasanha.
0: Também.
1: É, Zé Maria, então eu vou ficar na Itália mesmo. Essa é a primeira pergunta, eu vou repetir. A melhor comida do planeta é a do Brasil ou é da Itália? É pastel. É Itália?
0: Ah, agora isso aqui é demais também, né?
3: Não, não, México.
1: Coxinha.
3: Pastel não é México, não.
1: Coxinha. Coxinha.
3: Coxinha, coxinha brasileira.
0: Coxinha brasileira.
3: Coxinha brasileira.
1: Coxinha brasileira?
3: Coxinha brasileira.
1: Não
3: a
1: acredito.
3: História da coxinha é engraçada.
1: Olha, que coisa. Não sabia, não.
3: Coxinha foi o Dom Pedro II que queria.
0: Exatamente.
1: Quibe.
0: Brasileiro.
1: Não é quibe, não. Quibe, o pessoal come aqueles quibe aberto lá da Arábia.
0: Ah, mas aí é outro tipo de quibe. Ah, esse quibe que nós fazemos.
1: Não.
0: Aqui.
1: E não. Quibe, o pessoal come aqueles quibe aberto lá da Arábia.
0: Ah, mas aí é outro tipo de quibe.
1: Ah,
0: esse quibe que nós

0: É, assim, mas aquilo ali é, é muita lenda, viu, Zé Maria?
1: Muita lenda?
0: Lenda urbana.
1: Você mesmo me falou, pô.
0: É, mas é lenda, viu? É, é lenda.
1: 50 espetinhos, disputou quem comia mais?
0: Aquele dia quase morreu. Eu e o Andy. Saímos quase morrendo. Aí indo vinha, Ana falou assim: quer levar um? Foi daqui. Ele ficou bravo. Achou que eu ia falar: não, saímos comendo. Zé Maria, ficou uma semana sem comer, velho, pra bater o recorde de quem come mais espeto. Que loucura, gente.
1: Brincadeira, hein?
0: Bom, vamos lá. Nunca mais ele fez, nunca mais chamou a gente. Ah,
1: fecha o bar lá, cara.
0: Aí ele mandava mandioca. Mandava mandioca, não comia mandioca. Dói, coitado, velho. Aí o garçom parou de passar, Zé Maria. Aí ela levantava e ia atrás do garçom.
1: Também ele já tinha afinado a perna de tanto passar ali.
0: Aí falou: nossa senhora, nunca mais vocês vão. Bom, essa é a primeira pergunta. A segunda pergunta: a palavra misógino indica ódio do homem pela mulher ou ódio ao casamento? A palavra misógino indica ódio do homem pela mulher ou ódio ao casamento? Essas são as duas perguntas. Zé Maria falou que tá fácil. Eu acho que não tá fácil. É a minha opinião, né, Zé Maria?
1: Você nunca vai ser a favor, né,
0: Marcelo? O Nilton não chegou por aí?
1: Não tô vendo.
0: Abandonou você, hein, Zé Maria? Ele vem no Quinzinho, vem na gente, vem no Erivelto. O que você fez para ele, hein?
1: Mal agradecido.
0: Bom, vamos lá. Sabe quem chegou? Ele. O Paulão. Você não viu ele, mas não, ele está por aqui.
1: Hoje eu não vi.
2: É, eu tenho uma reclamação a fazer. No domingão, a pessoa me manda uma mensagem. Ô, meu amigo, dá uma olhada essa semana lá, faz o orçamento, pinta aquele paralama, lixa aquele capu, empapela o teto, belezinha. Aí, Marcelo, chega na segunda-feira, a pessoa não comparece, entendeu? Tudo pra mim, só sobra no meu. Mas tá batendo. Agora amanhã de manhã ele vai lá e fala: e aí, caboclo, bom dia. Você sabe de que eu estou falando, né? E... mas é só pra descontrair. Abraço, Zé, boa noite também, Marcelo, ao Kaique, a Sandra, a Eva das Neves, ao Newton, ao Carlos, ao Júnior, esse pessoal todo maravilhoso aí. Eu desejo uma ótima semana. E eu imaginei, hein, eu pensei que ia chegar às 6, mas não ia chegar às 5 horas. Abraço a vocês e grande abraço.
0: Que, pra quem foi que ele mandou essa mensagem, Zé Maria? Bravo.
1: Não faço a menor ideia.
0: Parece que não tá falando coisa com coisa, né?
1: Acho que não, viu?
0: Será que tomou suco?
1: Ontem o dia foi bravo.
0: Oh, meu Deus do céu. Quem tá chegando na sequência, ele, o Carlão Lázaro, tá feliz, empatou o milagre, hein? Aquilo ali, viu? Aquilo ali foi, ó, a minha mão aqui, Zé Maria, ó. Não, a minha mão aqui, ó.
1: Nós temos que ajudar esses timinhos que estão pra baixo.
0: A minha bíblia aqui, ó, Zé Maria, ó.
1: Vocês.
3: Boa noite, Zé Maria, Marcelo e Kaique. Um ótimo programa pra todos nós aí. Todos ouvintes e todos os participantes. Deus que abençoe todos nós e nossos familiares. Uma ótima semana a todos. Fiquem todos com Deus. Boa noite, Nuto Rossi. Deus que abençoe você e sua família. Boa noite, Dona Márcia Laguti, Leonardo Antunes, Paulo Sérgio, Júnior Bernardino, Eva das Neves e as irmãs Neves. Fiquem todos com Deus.
0: Beleza. Um abraço, Carlão. Tá feliz, viu, Zé Maria? Empatou e tá na frente de vocês, né? A Eva chegou por aqui. Fala, Eva.
4: Boa noite, Zé. Boa noite, Marcelo. Boa noite, Kaique. Itália e mulheres. Boa noite, Sandra. Abraço, amiga. Boa noite, Paulão. Boa noite, Júnior. Boa noite, seu Carlos. Boa noite, seu Muto Rossi. Abraço da Eva das Neves. Tá melhor, Zé? Hoje tá com uma voz melhor, hein? Deus abençoa. Boa noite.
1: Boa noite, Eva. Tá clareando um pouquinho.
0: Tá melhorando. Vai ficar bom, viu, Eva? Só que não. Chega. Fala, Dona Joana.
5: Boa noite, Zé. Boa noite, tudo Marcelo. Bem? Joana das Neves. Itália e mulher.
0: Beleza, tá respondendo. Agora chegou a Dita. Ô, Dita, boa noite.
6: Boa noite, Zé. Boa noite, Marcelo. Boa noite, Dita das Neves. Itália e mulher.
1: Pera aí, vocês estão fazendo coisa com coisa, não. Ah, então.
0: Desculpa, tá sim,
1: aí.
0: Tá.
1: Desculpa, isso, agora que eu acordei aqui.
0: É, ela tá respondendo. Itália, que é a primeira pergunta, tá, e certo. Mulher na segunda.
1: Tá certo.
0: É, o homem, o ódio do homem pela mulher, né?
1: É.
0: Belezinha. Aqui o nosso amigo Marino mandou um abraço pra gente, Zé Maria. Marino, você tá trabalhando, meu amigo? Tá assim, ó. Mandou a foto aqui, um vídeo, Zé Maria.

0: respondeu mulher e Itália. Opa! Deixa eu ver, eu vou mandar o vídeo aqui pra gente tá vendo o Marino no tratorzão dele aqui, ó, trabalhando. Bom, eu sempre tive um sonho de trabalhar com um trator, viu, Zé Maria? Uma pena, viu?
1: É, mas tem que ser uma máquina bem forte, grande, porque o peso é muito, né?
0: Fui errar, vim pro rádio, rapaz. Puta azar, viu? Misericórdia. Olha aqui, ó, o tratorzão aqui do Marino. Ó, Zé Maria. Ó, bonito, hein? Show.
1: Não chegou aqui, não.
0: Não, leva um tempinho, viu, Zé Maria? Tá aqui, ó. Olha aqui, a colhedeira. Olha aí, cara. É, isso aí. Vai no trator que dá dinheiro, viu? Vai no trator que é bem
2: você
0: melhor.
2: Sabe que já tem inteligência artificial,
0: isso,
2: né?
0: Joga praga.
2: Já tem, já.
0: É, tem em todo lugar,
2: já tem,
0: né?
2: Já. Tem,
0: joga praga. Estão
2: jogando aí.
0: Joga praga no nosso, assim, nosso amigo Marinho.
2: Vai indo
0: aí,
2: assim, vai cortando.
0: Meu Deus do céu, viu?
1: Ué, deita debaixo de um arbusto lá e deixa o trator trabalhar.
0: É, ai, ai, ai, viu? Mas é, tudo de bom, né? É isso aí.
1: Agora que chegou.
0: Chegou agora.
1: Aí, mas também tá contar coisa, hein? Você viu por dentro aí, tudo informatizado.
0: Ah, né? Zé Maria. Não é trator, né?
1: Tem até televisão.
0: Isso aí é máquina, né? Isso aí é o GPS, né?
1: Exatamente.
0: O GPS vai comandando tudo ele. É outro nível, né? Outro nível de trator, Zé Maria. Não é que nem aquele trator antigamente tinha cabine. A pessoa ia fazer a safra, tinha que ir com 3, 4 brusas, cobertor, tudo. Sem... E tinha, né? Às vezes tinha aquelas máquinas, né? Que pegava cana. Não tinha cabine. É friagem de madrugada, não, Zé Maria. Que loucura isso, viu?
1: Barulho no ouvido o dia inteiro.
0: Meu Deus, isso era sofrimento, viu, gente? Hoje.
3: Leonardo Antunes. Zé Maria, Marcelo, Kaique. Boa noite à galera da rádio. Boa noite aos nossos amigos. Segundou.
0: Opa.
3: Vamos que vamos. Tem uma semana abençoada pra frente aí. E abraço pra todos os nossos amigos que estão sempre junto aí. Esse pessoal, gente fina.
0: Beleza, Leonardo. Um abraço. Boa noite, meu amigo. Um abração, viu? Bom, Zé Maria, separou alguém aí nas respostas ou não?
1: Não.
0: Não?
1: Só que eu tô vendo que tem muita gente caindo do cavalo numa pergunta aqui, viu?
0: Deixa eu ver aqui. Qual que é a pergunta? Um ou dois?
1: Uma delas.
0: O pessoal tá caindo do cavalo.
1: É uma delas.
0: É uma delas. Deixa eu entrar aqui, Zé Maria. Eu vou tentar ver se eu salvei, se eu consegui pegar um pessoal aqui. Pra poder divulgar os nomes, né? Vamos lá. Deixa eu ver. Ah, Dona Delfina tá com tudo aqui, hein, Zé Maria?
1: Já
0: vi. Maria.
1: Tá ativa.
0: Ô, Luane, boa noite, meus amigos. A Cida Valverde por aí também, viu? Um abração, Cida. Tudo pessoal. Deixa eu chegar aqui, Zé Maria. Vamos lá. Tô chegando. Chegando. Cheguei. Vamos lá. Lá no comecinho. A Luzia Mendes, boa noite, Luzia. Responde, minha amiga. Maria Helena Viana, pela mulher, tá? É a segunda resposta. A Rosa Mazon, boa noite, Rosa. O Carlão Lazarim, Itália. A Idete Maia, Itália. O Paulo Sérgio Soares, é Maria. Comida brasileira é tudo de bom. É, mas eu não sei se a resposta é essa não, hein? A Terezinha Ferrari, pelo casamento. O José Ricardo Moro, Itália. O Paulo Sérgio Soares, Brasil, Zé Maria. A Márcia Pereira aqui, mulher. O Leonardo Antunes, um homem pela mulher. A Dona Delfina aqui, pela... Eita, a Dona Delfina. Só ficou no pela. Responde aí, minha amiga. O Carlão Lazarim, boa noite pra todo mundo aqui. O Paulão falou que está deitado já na cama, viu, Zé Maria?
1: É.
0: Mas é mole, não. Aí tá... Oh, meu Deus do céu. A Cleide Olivato, Itália. O Claudinho Adriano Oliveira, ódio do homem pela mulher. A Nilza Calçone aqui. Mi? E agora? Só colocou Mi? Eu não sei agora aqui. A Célia Lazarin, Itália. A comida italiana, maravilhosa, né? O Carlão Lazarin é italiano, não é, Zé Maria? Sobrenome, Lazarin?
1: Lazarin?
0: É.
1: Japonês.
0: Japonês? É. Eu falar nisso, eu preciso mandar a foto, que a Célia ganhou uma orquídea no programa da Denise. Ela pediu a foto, eu esqueci de mandar, Zé Maria. Oh, meu Deus do céu, como é dura a minha vida, não? O Claudinho voltou aqui, a Itália. A Dona Delfina pela mulher. A Cleide Olivato aqui chegou, Itália. E pela mulher, respondeu também aqui. O Carlão tá em Itália. Itália novamente, a dona Delfina voltou, Itália, e assim estão seguindo aqui numa batalha boa, hein? A Márcia Pereira, Itália. Beleza, é isso aí, gente, vão acelerando o sorteio, é a divulgação dos ganhadores, né? É sexta-feira. Sexta-feira a gente divulga os ganhadores.
1: É, já são três os sorteados, né?
0: Isso, Terezinha aqui voltou, Terezinha Ferrari, pela mulher, né? Que é a segunda pergunta, Zé Maria? Isso, a segunda, né? Não, primeira, né? Não, segunda mesmo. A palavra misógino. Dica: ódio do homem pela mulher ou ódio ao casamento. Eu acho que é ódio ao casamento. Mas eu acho, né? Não sei se está correto. A Cida Ferrari, Itália. Ô, Cida, boa noite. É, a Cida voltou de novo, Itália. Agora todo mundo tá na Itália aqui. Ah, mas hoje tá fácil mesmo, né, Zé Maria? Não, hoje tá da belezinha. Eu fui só lembrar do pessoal da lasanha, do nhoque. Todo mundo fala, ah, não, né? Não tem.
1: Marcelo, você tem que atentar para uma coisa. A cozinha brasileira é muito rica.
0: Ela é rica, sim.
1: Riquíssima.
0: Sim.
1: E diversificada.
0: Sim.
1: Aqui nós fazemos massa, fazemos peixe, fazemos carne, fazemos tudo, você pode imaginar. Usamos bem os vegetais. Será que na Itália eles fazem isso?
0: Eu acho que na Itália...
1: Ou se sustenta só na base de massas?
0: A maioria é massa, né, Zé Maria? É. Lá na Itália. Mas é bom.
1: Bom.
0: É tudo de bom, uma coisa deliciosa.
1: O que eu gosto, você gosta? O que as pessoas gostam? De que país? Eles gostam mais da comida.
0: Falar em pizza, eu comi pizza na sexta-feira.
1: Será que o pessoal que vai pra Itália gosta do vinho, né?
0: É, também. Tá.
1: Será que o cara que vai na Itália e depois vem pra casa, ele vai deixar de tomar uma caipirinha?
0: Então, não, mas eu acho que é a Itália, viu, Zé Maria? Que batata foi que a gente comeu lá, Kaique? Que a batata?
2: A torre.
0: Torre de batata, torre de batata. Zé Maria. Batata é da onde? Comida da onde?
2: Batata frita, né, Zé?
0: É. Batata, olha, uma torre de batata.
1: Se consome muita batata na Alemanha, né? Que é um dos alimentos básicos. Agora, de onde ela é, eu não sei, não. Acho que é nossa daqui também.
0: Será? É. Tudo nosso?
1: O Brasil é rico, rapaz, em tudo.
0: O Nilton Rossi chegou, Zé Maria. Ódio do homem à mulher. Ô, Nilton, um abraço, viu, meu amigo? Boa noite.
2: Viu, nenhum dos dois. É a Bélgica.
0: É a Bélgica?
2: Bélgica e a França.
1: Batata?
2: Embora a batata vem originalmente da América do Sul, região da Hades. Origem da batata e disputa europeia. Nossa, tá incrível aqui.
0: Tá incrível?
2: Eu tô vendo aqui, não sei que nasceu na França. Durante a Primeira Guerra Mundial, soldados americanos provaram petisco na Bélgica, como um idioma oficial daquela região. Os soldados apelidaram batata francesa. Era batata frita.
0: É... Bélgica.
2: Eles chamaram de batata francesa, mas veio daqui.
0: Zé Maria tá encarando você.
2: Loucura aqui. Nem sei dizer.
0: Ele vai discordar.
2: Ele vai discordar?
0: Aqui, ó, que coisa bonita, hein, Zé Maria. Ó, Ei, Nilton, um abraço, viu? O Nilton é gente boa, viu, Zé Maria?
1: Dormindo.
0: Ele transforma eu sempre em coisa boa, viu? Deixa eu ver aqui quem.
1: Gente boa, dormindo.
4: Zé, vou passar um remédio bom pra você. Passará gripe, passará tudo, Zé. Não toma remédio nenhum. Toma cerveja e conhaque.
0: Misericórdia.
4: Que vai embora de uma vez. A gripe
1: bêbado.
4: Sara, você fica ótimo.
0: Ai, aí, Camonjo, Ica, boa noite. Não fala isso, hein? Já tô difícil de segurar. Ai, tá tão tarde de tomar água com limão. Limão com sei o quê. Sal com limão. Limão batido. Ai, não tá fácil, viu? Não tá fácil, não. Você vê, vem essa tosse não vai embora. É duro, viu, Zé Maria? Será que vai ficar assim pro resto da vida agora?
1: Ué, se ficar, aguento, tranquilo, tranquilo. Fazer o quê?
0: Ai, ai,
1: melhor
0: ai.
1: De ser mudo.
0: Agora, esse aqui, o Nilton fez uma aqui que não, tá de brincadeira, não tá parecendo nós, não. Olha ali, ó. Aí, Kaique.
2: Meu Deus do céu.
0: Ah, Nilton, isso daí você também apelou, hein, Zé Maria?
2: Mudou tudo.
0: Ah, né? Não, isso aí não parece, não. Não, né, Zé Maria? Não, né? Não tem lógica isso aí.
1: Vai pro rodeio?
0: Acabou já o rodeio, né? E aqui ele falou que o Rio Tietê tá soltando um monte de miojo, Zé Maria. Ele não tá bem. Olha, só miojo, Zé Maria.
1: Ele dava um trabalho. Mas
0: não dá nem garçom de miojo, viu? Olha que coisa. Misericórdia.
1: Ele dava um trabalho, Marcelo.
0: Ai, ai, não é fácil. Mas obrigado, viu, Nilton? Hoje tá leve.
1: Isso é um macarrãozinho.
0: Macarrãozinho de miojo. Hoje tá leve, não tá daquele jeito que geralmente ele faz, né? Destrói a gente. Ele tá mais tranquilo. Ô, Zé Maria, o seu Vicente não chegou. Ah, chegou aqui. Itália, que Itália. Seu Vicente, eu acho que ele é italiano, né? Ferrari é Itália, né?
1: Ferrari
0: Itália.
1: É o sobrenome mais comum da Itália.
0: É, então aqui a gente tá vendo a Terezinha que tá aqui. Eu vi a Fátima também, que tava respondendo, agora já sumiu. Na hora que eu fui bater o olho, já sumiu. Então é o pessoal italiano, né? Eles falam com propriedade.
1: Cleide Olivato tá por aqui também.
0: É italiano também, né?
1: Dona Delfino.
0: Olivato?
1: Ué, quero ver não.
0: É.
1: Seu Vicente tá deitando e rolando aqui. Cleide também. Dona Delfino outra vez. Fátima Ferrari. É a família Ferrari, deve ser filho aqui, filha, mulher, esposa. Suponho que sim.
0: Sim.
1: Cleide Olivato, Delfina, Dona Delfina. Ô Luane, vai cansar aí, hein? Tem mais aqui. A Dona Delfina tá bem. Tá com tudo.
0: Ô Zé Maria. E o Marino falou aqui, Marcelo, GPS e computador de bordo tem esse trator aqui. É tudo de bom, né? Tem ar-condicionado. Olha que beleza, né, Zé Maria?
1: É, tem.
0: Como a tecnologia melhorou, né? A vida de todo mundo.
1: Tem esses refrigeradores pequenos aí, tipo.
0: Tipo? Um ar-condicionado?
1: Não. Esse refrigerador que você leva, né? Você tem aí quarto de hotel, como é que chama?
0: Ah, é o freezer pequeno lá, Nossa senhora, sumiu agora, Zé Maria, o que que é?
1: Aqui.
0: Oh, meu Deus do céu, como é duro,
1: Cada torcida que eu dou, eu esqueço 10 coisas.
0: É, frigobar.
1: Frigobar.
0: Frigobar.
1: Perfeitamente.
0: É, frigobar é tudo de bom, né? Você coloca dentro do carro, do carro, dentro do quarto. Olha que beleza, você enche, coloca uma fralda, tem que levantar para ir no banheiro. Aí você toma uma, faz tudo na fralda, tá tudo certo, Zé Maria.
1: É.
0: Chega no dia cedo, vai lá, toma um banhão, e tá tudo certo, tudo tranquilo. Não tem que levantar da cama. Tudo de bom, viu?
1: É isso mesmo.
0: Um dia eu chego lá. É 18h41, Zé Maria. 18h41 na cidade.
1: 957 participações.
0: Vou passar de mil aí.
1: Já está passando, né?
0: Está quase já batendo mil. Pessoal, acelera então. Temos aqui o sorteio, a divulgação dos ganhadores sexta-feira. Temos aqui para vocês, ó, na geral, nos prêmios aqui. Vou colocar individual. O primeiro aqui, um cozedor de ovos. Maravilhoso isso aqui, hein? Uma pipoqueira elétrica na cor vermelha, a cor mais bonita que existe. Um liquidificador maravilhoso também, da marca Mundial, para você que não tem Mundial, igual o Carlão Lazarim, você vai ganhar e vai pegar a caixa e levantar. E uma Air Fryer, certinho? É só responder e você já vai entrar aqui na lista dos que serão sorteados.
1: A partir de hoje faltam 3 dias.
0: É,
1: essa tá quarta e quinta.
0: Tá, até quinta-feira, né?
5: É. Marcelo.
0: Oi, Ela.
5: Haja fralda pra aguentar, hein? Haja fralda. Pra aguentar a noite inteira bebendo.
0: Dorme de fralda agora, não é? Você sabia que o pessoal vai nesses shows, Zé Maria, que tem muita gente? Vão de fralda.
1: Ué.
0: Pra não sair de lá, fica lá de fralda, né, Maria?
1: Pra não perder o lugar.
0: Pra não perder o lugar. É pior que duro que é verdade isso aí, gente. Não... Eu agora já comprei já um pacotão de fraldas, né, Maria?
1: É.
0: Porque eu tô levantando muito pra ir no banheiro. Então agora aqui pra frente eu fico lá, já tomo minha aguinha maravilhosa.
1: Deve ser confortável pra caramba.
0: Eu fico de fralda.
2: Eu espero que você consiga se limpar sozinho, pelo menos.
0: Ah, meu Deus do céu. Bom, Zé Maria, vamos fazer uma pausa pra tomar um copo de água? A gente já volta, gente.
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0: 18h49. 1.100 participações até agora, Marcelo. Tá de bom tamanho?
1: Segunda-feira tá ótimo, Zé Maria. Segunda-feira não era nem pra gente estar aqui, era pra estar em casa, deitado.
0: Já vou mudar aqui. 1.142.
1: Segunda-feira é terrível.
0: Tem 1.200.
1: É isso aí.
0: Eu que eu diga.
1: Deus me livre, eu não gosto de segunda-feira.
0: Paulo Soares que eu diga.
1: Paulo Soares chega até azedar, Zé Maria. Ele mandou mensagem pra mim ontem à tarde, perguntando se eu tava bem. Falei, eu tô bem, e você? Falei, eu também tô bem. Falei, então tá bom. Vamos assistir o jogo? Falei, vamos. Tamo aí na área. Zé Maria, só por Deus. Ai, meu Deus do céu. É isso aí.
0: Bom, 18h49. Farmácia de plantão na Barra hoje. Drogaria São Marcos, Avenida Dionísio Dutra e Silva, 557, telefone 3641-4844. Farmácia do Lucas. Falecimentos. Do senhor Oswaldo Gonçalves, aos 91 anos, sepultamento hoje no cemitério de Barra Bonita. Não mencionou a hora, mas já está sepultado com certeza. Também da dona Quitéria Adalgisa Chipolete. O sepultamento vai ser amanhã, às 9 horas, no cemitério de Barra Bonita, de baixo também. Dona Quitéria tinha 69 anos. Condolências às famílias e muita luz na chegada deles ao plano espiritual. Inauguração da sede Adai OSC em Igaraçu do Tietê. Um momento muito especial para toda a nossa comunidade. A ADAI, Associação pela Defesa dos Direitos dos Autistas em Igaraçu do Tietê, tem a alegria de convidar você e sua família para a inauguração da sede. Esse é um sonho construído com muita união, dedicação, luta e amor. Um novo espaço que nasce para acolher, apoiar, orientar e fortalecer crianças, jovens, famílias e toda a comunidade. Isso vai acontecer no dia 3 de setembro, quinta-feira, agora, às 19 horas, na rua Francisco Ortega, 132, Vila Leozinda, sede da ADAI. 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E veja lá mais informações. O prazo para as escolas escolherem os livros didáticos de 2027 vai até 8 de setembro. As publicações definidas pelas instituições de ensino vão ser utilizadas por alunos do primeiro ao quinto ano do fundamental, no ciclo 2027-2030. Professores, coordenadores e gestores escolares devem analisar as obras didáticas, pedagógicas e literárias disponíveis e avaliar quais estão mais alinhadas à proposta da unidade e aos objetivos de ensino. A distribuição dos livros é feita pelo Ministério da Educação em forma gratuita. Devem participar desse processo as escolas da rede pública com adesão ao Programa Nacional do Livro e do Material Didático. Essas unidades também precisam ter registrado estudantes no Censo Escolar de 2025. A escola pode selecionar coleções distintas para cada disciplina curricular. 26 de setembro será o dia sem internet. A data foi lançada pelo Outward Bound Brasil, uma organização educacional voltada para o desenvolvimento humano por meio de experiências ao ar livre. O Dia do Reset pretende engajar 200 mil brasileiros simultaneamente para que eles façam uma pausa na internet. O objetivo é registrar entre 250 mil e 700 mil horas desconectadas da rede e de dispositivos durante 24 horas. A iniciativa faz um convite para jovens, famílias, escolas, empresas e comunidades a realizarem uma pausa voluntária. E nesse período sem internet, se dedicarem ao contato com a natureza, à convivência, às relações presenciais e à reconexão com o próprio eu.
1: Será na que vai ter edição, isso? Ninguém vai ficar engasgado.
0: Na primeira edição do evento ocorrida nos Estados Unidos, 51 mil pessoas participaram e foram 328 mil horas desconectadas. No Brasil, estudos apontam que as pessoas passam cerca de 116 horas por semana conectadas à internet. Eu acho pouco, hein? É muito mais.
1: Eu também acho.
0: Eu tenho gente que dorme com o computador na mão, com o celular na mão, computador ligado. E tem gente que acorda para continuar assistindo. Você vê,
1: Zé Maria,
0: que é vício.
1: Eu hoje assisto Fantástico com o celular na mão. Vai vendo, hein? Você não gosta do Fantástico, eu sei disso, né? Mas eu fico vendo meus vidinhos lá, curto, a coisa mais legal, Zé Maria. Eu vou mandar para você um vídeo que eu peguei, mandei pro Valtinho, ficou bravo, dos animais agora fazendo serviço de eletricista, Zé Maria.
0: Eu também, Marcelo.
1: Eu chego o robô, Zé Maria, agora tá os animais também.
0: Você cutuca, a moça que varia.
1: Xingou eu até ontem à noite, falei, agora acabou o seu reinado, rapaz. Você vai ter que dividir agora. Os babuínos, Zé Maria, fazendo instalação elétrica, vai vendo como que tá as coisas. Oh, meu Deus do céu.
0: A concorrência é boa, hein?
1: Concorrência.
0: Não é brincadeira, não. A ocorrência de fraudes financeiras tem crescido entre as contas bancárias empresariais após o aumento das medidas de segurança nas contas de pessoas físicas. Dados da FEBRABAN, a Federação Brasileira dos Bancos, mostram que nos últimos 12 meses, os golpes em contas corporativas saltaram de 31% para 56%, superando pela primeira vez as ocorrências registradas com clientes pessoas físicas. Especialistas alertam que a falsa sensação de segurança faz com que muitas empresas fiquem vulneráveis a movimentações suspeitas e pulverização rápida dos valores via PIX. Para coibir as fraudes, o setor financeiro e as autoridades reguladoras reforçam a importância de monitorar fluxos atípicos e adotar camadas extras de proteção no acesso às contas jurídicas. Não tem jeito, eles pegam de tudo quanto é lado, hein? Não tem como, Marcelo.
1: Não tem como.
0: Não tem. Abre buraco em qualquer lugar, tem em armário de aço.
1: Não é fácil não, Zé Maria. Tem que ficar atento, viu?
0: Eu acho que é muito, viu?
1: É.
0: Muito atento.
1: Muito atento.
0: Engraçado que deu umas cobranças pra você. Eu recebi cobranças de pedágio hoje.
1: Esse pedágio. Pedágio.
0: O flau-flau é aquele. O pedágio normal.
1: Sim.
0: Aquilo que você passa sem pagar. Você paga, né? Mas, engraçado. Sim. Faz mais de ano que eu não ando em estrada nenhuma, nem por aqui. Raramente eu vou a Dois Corvos, a Jaú. Nunca. Não tirei o carro da cidade. Você sabe o que é isso, né?
1: Sim.
0: Golpinho.
1: Golpe daqueles, Zé Maria.
0: Aí você paga, agora você acaba de pagar, some tudo. Então. Não tem protocolo, não tem recibo, não tem nada. Então tem que ficar velhaco. E tem a impressão também que essas coisas não são mandadas por internet. São mandadas por papel. Que é o mais certo, né? Você não pode falar que você não recebeu.
1: É.
0: Você também é obrigado a ler todo dia as mensagens que você tem na internet. Eu não leio. Tem gente que é bronqueado comigo por isso, mas eu não leio. Tem jeito.
1: Bom, vamos fazer as respostas, Zé Maria.
0: É, 18h58, que eu tô num bagaço.
1: Eu sei, tô percebendo, você tá bem ainda. Isso aí, Zé Maria. Toma um remédio que vai melhorar. Não queira passar sem remédio. Não é por mim.
0: Marcelo?
1: Eu tentei, Zé Maria, mas eu
0: consegui. Estou tomando vários tipos de remédio, você quer saber?
1: É, então, tem que tomar remédio.
0: Bom, tivemos 1.709 participações na sexta.
1: Beleza.
0: E 4.509 visualizações. Batemos o recorde mais uma vez, outra vez no mês de agosto. Mas tivemos acho que o mês passado, de 300, quase 387, se não me falha o número aqui.
1: Beleza.
0: Tá certo?
1: A primeira pergunta que você fez pra gente hoje foi sobre a comida. A melhor comida do planeta é a do Brasil ou da Itália, Zé Maria?
0: Sem dúvida, assino embaixo, é a do Brasil.
1: Ah, não.
0: Tô te falando?
1: Não é.
0: É a do Brasil.
1: É a do Brasil?
0: É uma cozinha muito mais diversificada, Marcelo. Ah. Tem tanta coisa que os outros não têm por aí.
1: Então é do, não é da Itália, é do Brasil? É
0: do Brasil.
1: Mas tem levantamento isso?
0: Claro.
1: É?
0: Eu vou falar assim, levantamento, aí eu me ferro.
1: 18:59, 10 segundos. Tem mais 20 segundos para responder a segunda. A palavra misógino indica ódio de mulher, de homem pela mulher ou ódio de casamento, Zé Maria?
0: É, você não vê direto aí na televisão, aquele misógino. Porcelana é misógino, fulano é misógino, Zé Maria é misógino. Odeia mulher, essas coisas?
1: Eu odeio de mulher, então.
0: Isso parte do homem pra mulher.
1: Ah,
0: agora, eu não sei se seria misógina, seria, eu posso até pesquisar. O ódio da mulher pelo homem.
1: É, eu já não sei, Zé Maria.
0: Também não sei, mas eu vou ver.
1: Procura essa informação, a gente traz amanhã. Vamos embora, Zé. A gente volta amanhã.
0: Até amanhã.
1: Tchau, gente. Boa noite.
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4: Olá, boa noite.
3: Boa noite para você que nos acompanha em todo o país.
4: Segunda-feira, 31 de agosto de 2026.
3: Vamos aos destaques do dia.
4: Salário mínimo de R$ 1.741 para 2027.
3: Crescimento acima da inflação.
4: É o que propõe o projeto de lei orçamentária que será encaminhado ao Congresso Nacional. Graziele Bezerra.
5: A proposta prevê um superávit de R$ 18,6 bilhões.
3: Nova regra de comercialização de ingressos para eventos quer evitar compra massiva por meios automatizados.
4: E eventos com mais de 1.000 pessoas devem distribuir água gratuita ou oferecer bebedouros. Ana Gabriela Salles.
6: Eventos com mais de 1.000 pessoas em locais abertos ou fechados devem permitir a entrada de garrafas de água próprias dos participantes ou oferecer água de fácil acesso.
3: Política Nacional de Biometria para aeroportos, portos e hidrovias.
4: Medida padroniza procedimentos para aumentar segurança e agilizar embarques. Gabriela Noronha.
7: A proposta prevê a ampliação do fluxo digital de identificação de passageiros em aeroportos, portos, instalações portuárias e hidrovias.
4: E hoje, na apresentação da Voz do Brasil, Luciana Vasconcelos e Luciano Seixas.
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4: O governo federal apresentou hoje ao Congresso a proposta de orçamento para 2027.
3: A previsão para 2027 é de saldo positivo de mais de R$ 18 bilhões nas contas públicas.
4: A proposta também estima o salário mínimo em R$ 1.741 no ano que vem.
3: Quem acompanhou e está ao vivo conosco é a repórter Graziele Bezerra. Olá, Graziele, boa noite.
5: Oi, Luciano. Boa noite para você, boa noite para a Luciana e para o ouvinte da Voz do Brasil. Pois é, o projeto de lei orçamentária PILOA, que prevê as receitas e fixa também as despesas do governo para o ano seguinte, foi enviado hoje ao Congresso Nacional. É ele que detalha onde e também quanto, né, o governo vai poder gastar os recursos públicos. O documento aponta que o orçamento total previsto para 2027 é de R$ 7,4 bilhões. E prevê um superávit de R$ 18 bilhões nas contas públicas para o ano que vem, o que indicaria arrecadação superior aos gastos do governo. O ministro do Planejamento e Orçamento, Bruno Moretti, explica os motivos que apontam para um cumprimento deste valor.
8: Primeiro, um peso um pouco menor das despesas obrigatórias, que nos dá mais instrumentos de manejo do orçamento público. Segundo, nós não estamos prevendo nenhum tipo de receita que dependa de aprovação do Congresso, porque, né, em outros exercícios nós encaminhamos o PILOA e junto a ele outras medidas de arrecadação, e aqui nós não contamos com nenhuma medida nova, ao contrário.
5: São previstos no documento 272 bilhões de reais para a saúde, 141 bilhões de reais para a educação e 133 bilhões para investimentos. O projeto de lei orçamentária prevê ajuste de R$ 1.741 no valor do salário mínimo para 2026, o que representa aí uma alta de R$ 120 ou 7,4% em relação aos R$ 1.621 atuais. E um ganho real aí de 2,3% em relação à inflação. O documento também projetou alta de 2,46% para o Produto Interno Bruto, o PIB, do ano que vem, que é a soma de todas as riquezas produzidas no país. Eu volto com vocês aí no estúdio.
4: Obrigada, Graziele Bezerra, pelas informações ao vivo aqui na Voz do Brasil.
3: Um novo passo nas negociações entre Brasil e Estados Unidos sobre as novas tarifas aplicadas ao nosso país.
4: Na tarde de hoje, os ministros Mauro Vieira, das Relações Exteriores, e Márcio Elias Rosa, do Desenvolvimento, Indústria, Comércio e Serviços, se reuniram de modo virtual com o representante de comércio dos Estados Unidos, Jameson Greer.
9: De acordo com nota divulgada após o encontro, o Brasil reafirmou que está aberto ao diálogo, mas voltou a criticar as tarifas impostas pelos Estados Unidos. Segundo o governo brasileiro, as medidas são unilaterais e não estão de acordo com as regras do comércio internacional. As taxas adicionais estão em vigor desde o dia 22 de julho. O ministro do Desenvolvimento, Indústria, Comércio e Serviços, Márcio Elias Rosa, destacou a importância da negociação.
10: Nada do que possa causar dano aos interesses econômicos do país ou ao interesse do Brasil, nós vamos negociar, vamos colocar na mesa.
9: Os dois países concordaram em realizar novas reuniões técnicas nas próximas semanas e depois um novo encontro em nível ministerial para avaliar os avanços das negociações. O governo brasileiro afirma que continuará buscando um acordo equilibrado e mutuamente benéfico com os Estados Unidos, com respeito ao diálogo e à soberania nacional. Reportagem Raquel Mariano.
3: A venda de ingressos para shows e eventos vai passar por mudanças. Um novo decreto protege o consumidor do chamado cambismo digital.
4: E um outro decreto define regras para a distribuição de água em eventos culturais.
11: O novo decreto sobre a comercialização de ingressos para eventos foi resultado de denúncias de consumidores sobre a dificuldade de acesso a ingressos nas plataformas de venda oficiais. Isso porque uma prática chamada cambismo digital costuma fazer compras em massa dos ingressos disponibilizados e revender a preços mais caros, o que, de acordo com a Secretaria Nacional de Defesa do Consumidor, é uma prática abusiva. Agora, os vendedores e revendedores devem obedecer a regras que garantam a transparência. É o que explica o secretário da Senacom, Ricardo Morishita.
12: A primeira coisa, aquele que vende, que é aquele comercializador primário, ele tem que tomar cuidado. Ele tem que evitar que esses robôs, que esses programas tirem a oportunidade dos consumidores. A outra coisa, quando a gente olha para aquele que está revendendo, que a gente chama do intermediador secundário, é aquele que compra de quem não vai no show. Ele precisa dizer que ele não é a bilheteria oficial, que às vezes o consumidor se confunde e ele precisa fazer um alerta.
11: Outra regra prevista no decreto de comercialização de ingressos determina que haja clareza da destinação das taxas cobradas pelas plataformas. Os preços e taxas adicionais devem ser informados de forma visível em todas as etapas da compra no site. E uma novidade é o direito de arrependimento pela compra e de transferência do ingresso comprado para outro titular de forma gratuita. A advogada e representante dos consumidores em Minas Gerais, Luciana Ateniense, espera que as mudanças melhorem o acesso aos eventos.
13: Este decreto em relação ao evento realmente busca ajudar e ter acesso a todos vocês, fãs e nós, consumidores, que queremos apenas usufruir uma bela diversão, uma merecida diversão, que infelizmente o computador deixa a gente longe deste acesso. Nós temos direito também a transferir aquele meu ingresso para quem eu quiser.
11: Outro decreto assinado nesta segunda-feira amplia e torna permanente a obrigatoriedade de oferecer água potável aos participantes de shows e eventos. A morte da jovem Ana Clara Benevides Machado, num show da cantora Taylor Swift no Brasil em 2023, por desidratação, trouxe à tona a necessidade de uma legislação específica, que virou portaria naquele ano e agora vira lei. Eventos com mais de 1.000 pessoas, sejam festivais, congressos, feiras ou shows, por exemplo, em locais abertos ou fechados, devem permitir a entrada de garrafas de água próprias dos participantes ou oferecer água de fácil acesso. O secretário Ricardo Morichita detalha a medida.
12: Todas as pessoas têm direito a entrar com a sua garrafinha de água. E para eventos acima de 1.000 pessoas, duas possibilidades. Coloca bebedor para as pessoas beberem água ou distribua água. E se o preço for abusivo, a gente vai atrás.
11: As multas para empresas que descumprirem a lei podem chegar a 14 milhões de reais, de acordo com a Senacom. Reportagem Ana Gabriela Salles.
3: O Brasil vai adotar a biometria como sistema padrão de identificação em aeroportos, portos e hidrovias.
14: A utilização do modelo é voltada para o aumento da segurança e maior fluidez nos terminais.
3: A atual identificação manual será substituída em etapas.
15: Uma nova política estabelece diretrizes nacionais para a expansão do uso de biometria nos processos de embarque em terminais brasileiros. Segundo o ministro de Portos e Aeroportos, Tomé Franca, a proposta prevê a ampliação do fluxo digital de identificação de passageiros em aeroportos, portos, instalações portuárias e hidrovias.
16: A pessoa passa a ser a sua própria identificação. A partir de uma validação segura de identidade, a biometria poderá permitir que diferentes etapas da jornada sejam realizadas de maneira integrada. Uma viagem com menos necessidade de contato físico com documentos, equipamentos ou atendentes.
15: A implementação será realizada por etapas e terá acompanhamento de um comitê técnico interinstitucional de identificação biométrica. O grupo reúne representantes do Ministério de Portos e Aeroportos, da Agência Nacional de Aviação Civil, da Agência Nacional de Transportes Aquaviários e de entidades dos setores aéreo, portuário e aquaviário. Entre as atribuições do comitê estão acompanhar a execução da política, propor aperfeiçoamento e elaborar um plano de implementação para cada modal com o cronograma das ações. O plano deverá ser publicado em até 90 dias. De acordo com Tiago Feierstein, presidente da ANAC, as novas diretrizes levam a experiência a padrões internacionais.
17: O primeiro passo para que o Brasil entre numa tendência internacional. O embarque biométrico, o embarque facial, é uma coisa que eleva muito o padrão do Brasil internacionalmente.
15: De acordo com o documento, todo o tratamento das informações seguirá rigorosamente as diretrizes da Lei Geral de Proteção de Dados. Para a Regina Alencar, diretora da Polícia Administrativa Substituta do Departamento da Polícia Federal, o uso da tecnologia reforça a segurança das fronteiras.
18: Afinal, estão sob a nossa alçada o controle migratório, o policiamento aeroportuário e marítimo, além do gerenciamento de estratégicas bases biométricas nacionais voltadas à identificação humana, à emissão de documentos de viagem e à proteção de nossas fronteiras.
15: Nos voos internacionais, a biometria é utilizada atualmente no controle migratório. Já nos voos domésticos, o passageiro pode utilizar a identificação facial ou o procedimento tradicional. Com a nova portaria, a biometria passa a integrar o fluxo padrão de embarque, conforme as condições estabelecidas no ato. Reportagem Gabriela Noronha.
14: Acompanhar os primeiros dias de um recém-nascido, o aleitamento, as primeiras vacinas.
3: Passando pelos marcos da primeira infância e monitoramento da estatura e peso ao longo dos anos.
14: Um acompanhamento que é feito pelo SUS.
3: E a caderneta da criança é uma importante aliada neste processo.
19: A caderneta da criança, entregue ainda na maternidade, acompanha meninos e meninas até os 9 anos. Ela reúne informações sobre vacinação, alimentação e saúde bucal. além de permitir o acompanhamento do peso, da altura e do desenvolvimento da criança. E cuidar de cada etapa desse crescimento faz parte da rotina de muitas famílias. A Bianca Povoa, moradora de Brasília, por exemplo, faz questão de acompanhar a evolução do filho Gustavo, de 9 meses. Todos os meses procura a unidade de saúde para manter os cuidados com o bebê em dia.
20: Primeiro é a prevenção. Quando o bebê nasce, a gente não sabe ao certo como lidar, o que fazer. Então, esse acompanhamento é importante. Desde o primeiro atendimento, no geral, a saúde deles é o que mais importa para a gente, né?
19: No Sistema Único de Saúde, esse acompanhamento começa nos primeiros dias de vida, com atenção ao recém-nascido, apoio ao aleitamento materno e às vacinas. A médica de família e comunidade, doutora Camila Damasceno, orienta as famílias a procurarem a unidade de saúde de referência para manter o acompanhamento em dia.
21: A gente avalia, primeiro, alimentação. Então, se a criança está amamentando ou se por algum motivo ela não pôde ser amamentada, se ela está usando a fórmula adequada. A gente observa também peso, altura, tamanho do perímetro cefálico, né, que é o tamanho da cabeça da criança.
19: E os cuidados continuam durante toda a primeira infância. Além da alimentação adequada e da vacinação, brincar, conversar, ler e estimular a criança também são importantes para o desenvolvimento saudável. A técnica da Coordenação Geral de Atenção à Saúde das Crianças, Adolescentes e Jovens do Ministério da Saúde, Tatiana Selbman, explica que todos esses marcos de desenvolvimento são monitorados com a ajuda da caderneta.
22: E para o profissional de saúde, ela vai ser importante não só para acompanhar o crescimento, né, mas também para a vigilância do desenvolvimento infantil. Então, com a ajuda do cuidador, o profissional de saúde ele tem a possibilidade de avaliar os marcos de desenvolvimento, como aquela criança está se desenvolvendo, né, em cada momento da sua vida.
19: Para garantir esse acompanhamento e manter os registros atualizados, é importante que as famílias levem a caderneta da criança em todas as consultas. Reportagem Pablo Mundim.
14: O estudante que não recebeu parcela do programa Pé de Meia pode verificar a situação do pagamento e checar se há pendências ativas em seu cadastro.
3: Antes de qualquer coisa, é importante verificar o motivo pelos canais oficiais e gratuitos de consulta.
23: O pagamento da quinta parcela do Pé de Meia já está caindo na conta dos estudantes de todo o Brasil e os depósitos vão até 31 de agosto. Mas o que fazer se você ainda não recebeu o dinheiro na data prevista pelo calendário? Em primeiro lugar, calma. A ausência do depósito não significa que o benefício foi perdido. Fatores como dados de presença ainda não enviados pela escola, pendências no CPF ou atualização do CAD único podem adiar a liberação. Como as redes de ensino possuem prazos para corrigir as informações, o valor retido pode ser pago de forma retroativa, como explica a Coordenadora Geral de Articulação com Redes e Beneficiários do Pé de Meia no MEC, Ana Cecília Vera.
24: Então, se o estudante ele não recebeu uma parcela naquele momento, isso não significa necessariamente que ele perdeu o incentivo. Por quê? As secretarias e institutos federais eles têm períodos para corrigir, para complementar as informações. E quando isso acontece dentro das regras e dos prazos do programa, e o estudante cumpre todos os critérios, a parcela pode ser enviada para o pagamento em um ciclo posterior. Por isso, né, inclusive, tem os estudantes que podem receber mais de uma parcela em um determinado período de pagamento.
23: Antes de tomar qualquer providência, comece consultando os canais oficiais para identificar o motivo da retenção, como o extrato e a autorização de movimentação no aplicativo Caixa Tem. Ana Cecília Vera complementa a sugestão.
24: A principal orientação que eu dou é, antes de concluir que você perdeu uma parcela, né, primeiro espere o término da período de pagamento, olhe sempre a sua data de nascimento e, mais importante, consulta a sua situação no consulta Pé de Meia, tá? estudante.pedemeia.mec.gov.br, porque lá você vai conseguir acompanhar sua situação detalhada no programa e se existe, né, alguma pendência ou informação que ainda está sendo, né, enviada pela Secretaria de Educação, pela sua escola, tá bom? Para entender os próximos passos.
23: Então, vamos reforçar as dicas. Se identificar inconsistência de frequência, procure a secretaria da sua escola. Acompanhe seu benefício no aplicativo Caixa Tem e consulte sempre o portal estudante.pedmeia.mec.gov.br. Reportagem Gilberto Evangelista.
14: e celebramos em agosto o folclore brasileiro, uma época para lembrar das lendas e personagens que fazem parte da nossa cultura.
3: Quem gosta de histórias de Saci, Curupira e outras lendas brasileiras tem agora um espaço para conhecer mais sobre esses personagens.
14: Para ajudar a ter mais acesso a esse universo, a plataforma MEC Livros criou uma sessão especial com 15 obras gratuitas.
0: O MEC Livros passou a reunir em uma sessão especial obras sobre lendas e histórias da cultura popular brasileira. A sessão Lendas do Brasil entrou no ar no dia 3 de agosto e reúne 15 livros que já faziam parte do acervo gratuito da plataforma do Ministério da Educação. A novidade está na organização dos títulos em um espaço específico, o que facilita o acesso dos leitores às obras. Segundo a coordenadora-geral de materiais didáticos do MEC, Jaqueline Mello, a iniciativa ampliou a procura pelos livros.
1: O espaço organiza 15 obras que já faziam parte do acervo da plataforma e passaram a ser reunidas em uma mesma sessão. Desde então, os títulos somam mais de 2 mil aberturas realizadas por quase 2 mil leitores. O livro mais acessado é o Livro de Ouro do Folclore Brasileiro, com 682 aberturas. A iniciativa ganha destaque em agosto, o mês em que é celebrado o Dia do Folclore, na data de 22 de agosto.
0: A sessão Lendas do Brasil reúne títulos como Bestiário Brasileiro, de Luiz Antônio Simas, Lendas Brasileiras para Jovens, de Luiz da Câmara Cascudo, e Histórias à Brasileira, de Ana Maria Machado. Também estão disponíveis obras de Roger Melo, como Curupira e Corre Cotia. O MEC Livros é uma plataforma gratuita do Ministério da Educação e está disponível para download nas principais lojas de aplicativos. A Biblioteca Digital do Brasil também pode ser acessada por meio de um navegador de internet, como Google Chrome ou Firefox. Para mais informações, acesse as redes sociais do Ministério da Educação ou portalgov.br/MEC. Reportagem Júlio César de Oliveira.
3: E estão abertas as inscrições para bolsas de doutorado e pós-doutorado no exterior, voltadas a mulheres negras, quilombolas, indígenas e ciganas.
14: O objetivo é ampliar a participação de pesquisadoras brasileiras em redes internacionais de cooperação acadêmica.
3: E fortalecer políticas públicas voltadas a essas mulheres.
14: As inscrições vão até 30 de setembro e a previsão é de que as bolsas sejam implementadas entre março de 2027 e dezembro de 2028.
3: As informações sobre a chamada pública podem ser encontradas no endereço www.gov.br/cnpq.
14: Centenas de pessoas morrem diariamente em decorrência de doenças relacionadas ao tabagismo, segundo o INCA, Instituto Nacional do Câncer.
3: Uma campanha do Instituto reforça os riscos do cigarro e dos dispositivos eletrônicos, como os vapes, e destaca a importância da atividade física e do apoio profissional para quem quer abandonar o vício.
2: O cigarro contém, entre outras substâncias químicas, nicotina, monóxido de carbono e diversos compostos tóxicos e cancerígenos. Foi pensando nos malefícios provocados pelo tabagismo que o lutador de jiu-jitsu, Maicon Passos, decidiu procurar ajuda para parar de fumar pela segunda vez.
6: Eu botei na minha cabeça que não quero morrer de uma doença pulmonar. Eu acredito que com o acompanhamento psicológico, né, vai ser bem mais fácil.
2: A ajuda que Maico buscou foi na Unidade Básica de Saúde de Vicente Pires, onde uma equipe multidisciplinar acompanha o fumante por um ano para que ele possa abandonar o vício. A coordenadora do grupo, a farmacêutica Larissa Dutra, fala sobre os desafios para evitar uma recaída.
7: A gente insiste para que o paciente não desista, porque a dependência à nicotina, ela é muito difícil de ser vencida. Então, a gente sempre fala para o paciente, não é uma questão de força de vontade, é dependência física e precisa ser tratada como uma doença.
2: Segundo o Instituto Nacional do Câncer, o INCA, por dia, cerca de 440 pessoas morrem em decorrência de doenças relacionadas ao tabagismo. O cigarro também aumenta o risco de desenvolvimento de diversos tipos de câncer. Para o médico Fernando Barros, da Gerência de Vigilância de Doenças e Agravos, uma das preocupações é o aumento do consumo de cigarros eletrônicos.
25: A experimentação do vape
4: que é uma quantidade muito grande de nicotina que tem nesses aparelhos, que leva o indivíduo a se viciar rapidamente. Esse é hoje o nosso grande desafio.
2: Em alusão ao Dia Nacional de Combate ao Fumo, celebrado no sábado, o Instituto Nacional de Câncer realiza a campanha anual de combate ao tabagismo. E o tema deste ano, o Instituto Nacional de Câncer realiza a campanha anual de combate ao tabagismo.

0: São ao tabaco, em especial durante o período reprodutivo. Segundo a OMS, não existe nível seguro de exposição ao tabaco, seja pelo consumo ativo ou pela exposição à fumaça ambiental. Reportagem Cleide Lopes.
1: Hoje o IBGE disponibilizou os microdados do Censo 2022. Na prática, isso significa acesso ampliado a um conjunto mais detalhado de informações sobre a população brasileira.
2: Os dados permitem aprofundar estudos sobre temas como educação, trabalho, renda, condições de moradia, migração e as características da população.
1: Com essas informações, também é possível conhecer melhor as diferentes realidades do país e identificar necessidades específicas de cada região e grupo da população.
2: E essas foram as notícias do governo federal.
1: Uma realização da Secretaria de Comunicação Social da Presidência da República.
2: Com produção da empresa Brasil de Comunicação.
1: Fique agora com as notícias do Poder Judiciário do Congresso Nacional. Uma boa noite.
2: Boa noite para você e até amanhã.
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5: CNJ inaugura ponto de inclusão digital em reserva indígena.
6: Discussões sobre gratificações pagas a bancárias vão ganhar análise mais ampla na Justiça do Trabalho.
5: STJ decide que vítima pode atuar como terceira interessada em processo administrativo disciplinar que apura assédio sexual.
6: Boa noite, eu sou o Arthur Filho.
5: E eu sou Walter Lima.
6: Conselho Nacional de Justiça inaugura ponto de inclusão digital em reserva indígena de Dourados, Mato Grosso do Sul.
5: A estrutura foi instalada no último sábado, dia 29, no terreno de uma escola estadual, na aldeia Jaguapiru, Ronie Cruz.
7: A inauguração dos equipamentos da Justiça contou com a presença do presidente do Supremo Tribunal Federal e do Conselho Nacional de Justiça, ministro Edson Fachin. Em seu discurso, o ministro destacou a importância de aproximar o poder judiciário dos povos originários dentro de seus territórios.
8: O ponto de inclusão digital indígena é mais do que tecnologia. É o Estado que inclui, é o Estado que abriga e, portanto, não exclui e não trata os povos indígenas com violência.
7: O espaço permite, por exemplo, o acesso ao balcão virtual de diferentes ramos da justiça. Na prática, a comunidade indígena pode receber orientação para consultar processos, participar de audiências virtuais e buscar informações ou atendimento jurídico, inclusive na língua materna.
6: Vítima de assédio sexual supostamente cometido por servidor público pode atuar como terceira interessada em processo administrativo disciplinar, ou PAD.
5: Essa conclusão é do Superior Tribunal de Justiça, o STJ. Fátima Uchoa.
9: Após manifestação favorável da Advocacia Geral da União e do Ministério Público Federal, a Corte Especial do STJ negou o mandado de segurança no qual a defesa de um servidor público alegava que a participação das denunciantes resultaria em indevida concessão de poderes semelhantes aos das partes ou do assistente de acusação, que não tem previsão no PAD. Mas, para o relator, ministro Antônio Carlos Ferreira, a atuação da vítima nesses casos, inclusive para fazer pedidos e se manifestar no processo, não viola as garantias da defesa nem o sigilo dos autos.
6: Duas discussões sobre gratificações pagas a bancárias vão ganhar uma análise mais ampla do Tribunal Superior do Trabalho.
5: A decisão foi tomada pelo Tribunal Pleno e envolve processos da Caixa Econômica Federal e do Banco do Estado do Pará. Samanta Flor.
10: Os ministros ainda não decidiram se as trabalhadoras têm direito a continuar recebendo gratificações. O que o Pleno definiu, por enquanto, é que essas discussões merecem uma análise mais ampla do TST. Um caso envolve uma empregada da Caixa, o outro uma trabalhadora do Banco do Estado do Pará. Agora os processos vão ser distribuídos para os relatores. Mais adiante, o TST vai julgar essas questões e poderá definir um entendimento para orientar outros casos parecidos.
6: Tribunal Superior Eleitoral, TSE, inicia a preparação dos sistemas que serão usados nas eleições 2026.
11: Assinatura digital e lacração.

0: A ação dos sistemas eleitorais serão realizadas no dia 4 de setembro. Estevam Furtado.
1: De hoje até quinta-feira será feita a compilação dos programas eleitorais que reúnem os códigos e componentes necessários para gerar as versões finais dos sistemas. Já na sexta-feira será realizada a cerimônia de assinatura digital e lacração dos sistemas eleitorais. A assinatura digital permite verificar se o sistema usado nas eleições é o mesmo que foi testado e aprovado, sem alterações. A lacração garante a proteção dos sistemas contra modificações. As mídias com os programas ficam sob guarda do TSE e, depois, cópias são enviadas aos tribunais regionais eleitorais, que preparam as urnas com base nesse material oficial. Todo o processo é acompanhado por instituições fiscalizadoras, que podem verificar a integridade dos sistemas e participar das etapas de auditoria e fiscalização. Após a assinatura digital e a lacração, os resumos digitais dos sistemas são gerados, entregues às entidades presentes e publicados na internet.
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0: A você uma boa noite e até amanhã.
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5: Eu sou Paula Groba.
6: E eu sou Ricardo Nakaoka.
5: E estes são os destaques de hoje do Jornal do Senado, que começa agora.
6: Taxa das blusinhas e MP do mototáxi estão na pauta do plenário nesta terça-feira.
5: Comissão vota PEC da Segurança Pública na quarta-feira.
6: E já está em vigor lei que prevê redução de impostos dos combustíveis e apoio ao etanol.
5: Boa noite.
6: Boa noite.
5: Senadores e deputados retornam de suas bases eleitorais nesta semana para o esforço concentrado de votações no Congresso. E a chamada MP da taxa das blusinhas volta ao centro das discussões do Senado nesta terça-feira. A medida zera a tributação de compras internacionais de até $50.
6: Outras medidas provisórias que também estão na pauta tratam da simplificação de exigências para atividade dos mototaxistas, motoboys e profissionais do motofrete, da criação de uma nova linha de financiamento destinada a motociclistas que atuam no transporte de passageiros e em serviços de entrega por aplicativos. Repórter Pedro Pincer.
7: Os senadores podem votar nesta terça-feira uma lista de pelo menos 9 itens, dos quais 5 são medidas provisórias. Considerada prioridade, uma delas é a MP que altera regras do regime de tributação simplificada para zerar a cobrança do imposto de importação para compras internacionais de até $50. Desde junho de 2024, é aplicada uma taxa de 20% de imposto de importação sobre essas mercadorias. Com a medida provisória em votação, a cobrança está suspensa, mas com validade até 8 de setembro. Caso se torne lei, o fim da chamada taxa das blusinhas será definitivo. O presidente do Senado, Davi Alcolumbre, ressaltou na semana passada a urgência da aprovação da medida.
8: Nós vamos deliberar, então ela virá lei para proteger milhões de brasileiros que usam desse instrumento para adquirir produtos muito baratos e terem qualidade de vida melhor.
7: Outras medidas provisórias dizem respeito à simplificação de exigências para a atividade dos mototaxistas, motoboys e profissionais de motofrete, a criação de uma nova linha de financiamento destinada a motociclistas que atuam no transporte de passageiros e em serviços de entrega por aplicativos, a modificação de procedimentos para reduzir as filas do INSS e a concessão de um adicional de fronteira de R$ 91,00 por dia para alguns servidores que atuam em localidades estratégicas. Quanto aos projetos de lei, um dos destaques é o que incentiva empresas a instalarem ou ampliarem os centros de processamento de dados no Brasil por meio de benefícios tributários sobre peças eletrônicas e produtos de tecnologia da informação. Davi Alcolumbre ressaltou a importância da proposta para a segurança nacional. nacional.
8: Nós sabemos da importância da matéria, nós compreendemos a importância da matéria para os investimentos no Brasil, nós entendemos que isso dará segurança aos dados do Brasil estarem no Brasil.
7: Três propostas fecham a pauta de terça-feira. A que estabelece um prazo de 5 anos para que ações administrativas sejam iniciadas contra notários e registradores, a que unifica os orçamentos de 4 órgãos da estrutura institucional do Mercosul e a que autoriza um acordo para a reestruturação da dívida do Senegal com o Brasil.
5: E mulheres com medida protetiva de urgência poderão ter direito a porte de arma de fogo caso um projeto em análise no Senado seja aprovado. A proposta, que pode ser votada nesta terça-feira pela Comissão de Segurança Pública, reduz de 25 para 18 anos a idade mínima para aquisição e porte de arma nesses casos.
6: Pelo texto, mulheres interessadas ainda terão que cumprir exigências como comprovação de capacidade técnica e aptidão psicológica. Se aprovado, o texto segue para a Câmara.
5: E uma vaga de ministro será aberta no Tribunal de Contas da União após renúncia do ministro Bruno Dantas. Ele deixou o cargo nesta segunda-feira, depois de 12 anos no TCU.
6: Agora caberá ao Senado indicar o nome que vai ocupar a vaga. Repórter Rodrigo Rezende.
9: O consultor legislativo Bruno Dantas foi escolhido em 2014 pelo Senado Federal para ser um dos integrantes do Tribunal de Contas da União. Durante os 12 anos que ocupou o cargo, Bruno foi presidente do TCU de julho de 2022 a dezembro de 2024. Ao apresentar seu pedido de renúncia ao cargo de ministro, ele agradeceu a confiança do Senado Federal e afirmou que continuará atuando em outros projetos.
10: Aos 48 anos, sigo intelectualmente inquieto e encontrei nos projetos que quero abraçar agora o feixe de motivação de que precisava. Aos colegas ministros, aos auditores, à minha equipe, ao Senado Federal e, mais importante, à minha família. Levo cada um de vocês comigo para sempre.
9: A vaga aberta pela renúncia de Bruno Dantas será o ocupada por uma nova indicação do Senado Federal. O indicado pelos senadores passa por votação do plenário, onde precisa de pelo menos 41 votos favoráveis. O TCU é composto por 9 ministros, 3 indicados pelo Senado, 3 pela Câmara dos Deputados e 3 pelo Presidente da República.
5: E a segurança pública pode ganhar novas regras com a PEC que muda a atuação do governo federal e dos estados no combate à criminalidade.
6: A chamada PEC da Segurança Pública é uma das prioridades do esforço concentrado do Senado e pode avançar nesta quarta-feira na Comissão de Constituição e Justiça. O repórter Márcio Maturana tem mais detalhes.
11: Punições mais severas para chefes do crime organizado, criações de polícias municipais e do Sistema Único de Segurança Pública, ampliação das atribuições da Polícia Rodoviária Federal. Tudo isso está na PEC da Segurança Pública, que está na pauta desta quarta-feira na Comissão de Constituição e Justiça e é uma das prioridades do Senado nesta semana de esforço concentrado, conforme anunciou o presidente do Congresso, Davi Alcolumbre.
8: A iniciativa de propor uma PEC da segurança que possa definitivamente esclarecer as atribuições dos entes subnacionais, municípios, estados e a União, naturalmente, era necessária para que o Estado brasileiro pudesse propor a criação de um Ministério da Segurança.
11: O relator, senador Rogério Carvalho, do PT de Sergipe, disse que pretende manter o texto aprovado em março pela Câmara dos Deputados para agilizar a tramitação.
5: Alertas de desaparecimento de crianças, idosos e pessoas com deficiência poderão ser enviados obrigatoriamente para celulares em todo o país. É o que prevê um projeto que pode ser votado pela Comissão de Segurança Pública do Senado.
6: O texto obriga operadoras de telefonia e internet a dispararem os alertas. Repórter César Mendes.
12: O projeto torna obrigatória a veiculação de avisos por todas as operadoras de telefonia e provedores de internet, como explicou a senadora Damaris Alves, do Republicanos do Distrito Federal, relatora nas comissões de Direitos Humanos e de Ciência e Tecnologia.
13: Desapareceu uma criança aqui. Imediatamente, todos nós, no nosso celular, vamos receber um alerta que aqui na região uma criança desapareceu para que a gente já comece a ajudar a procurar.
12: O nome de alerta PRI, dado ao dispositivo, segundo Damaris, é uma referência a Priscila Belfort, desaparecida em 2004 no Rio de Janeiro, caso que permanece até hoje sem respostas definitivas da polícia. Depois de votado na Comissão de Segurança Pública, o texto será analisado pelo plenário.
5: preço dos combustíveis pode cair ainda este ano com a possibilidade de redução de impostos federais.
6: Uma nova lei aprovada pelo Senado autoriza o governo a diminuir tributos sobre combustíveis para tentar conter os efeitos da alta internacional do petróleo. Repórter Patrícia Oliveira.
14: Já está em vigor a lei que permite ao governo federal reduzir impostos sobre a importação, produção e comercialização de óleo diesel rodoviário, biodiesel, gasolina, etanol e querosene de aviação. O objetivo é tentar reduzir os impactos do aumento internacional do preço do petróleo. A nova lei prevê que se os impostos sobre combustíveis fósseis, como a gasolina, forem reduzidos, a vantagem competitiva dos biocombustíveis terá que ser mantida. Assim, caso o imposto federal sobre a gasolina caia 30% ou mais em relação ao período anterior ao conflito no Oriente Médio, a cobrança sobre o etanol será zerada. Além disso, estão previstos até R$1,2 bilhão em auxílio para produtores e cooperativas de etanol hidratado. O projeto aprovado no Senado, que deu origem à lei, foi relatado pela senadora Tereza Leitão, do PT de Pernambuco, que apontou outros setores beneficiados.
15: Benefícios tributários relacionados à Política Nacional de Minerais Críticos e Estratégicos, ao Programa de Desenvolvimento da Indústria de Fertilizantes e à realização da Copa Feminina.
14: A lei ainda facilita a compra com suspensão de impostos de produtos agropecuários destinados à industrialização e à exportação.
6: Com edição de Paula Groba e trabalhos técnicos de Eliseu Caires, o Jornal do Senado fica por aqui. Acompanhe agora as notícias da Câmara dos Deputados. Boa noite.
5: Boa noite e até amanhã.
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16: Plenário da Câmara pode votar aposentadoria especial de várias categorias.
17: Avança projeto de lei que prevê punição maior para agressor de advogadas.
16: Deputados defendem melhorias na infraestrutura rodoviária e ferroviária.
18: Boa noite. Retomamos hoje o projeto de gravação de edições do jornal Câmara dos Deputados em emissoras da rede Câmara de Rádio. Este programa está sendo produzido diretamente da cidade de Salvador, com a participação do colega Samuel Barbosa, da Rádio Câmara Salvador. Eu sou Márcio Aquilissardi, bem-vindo, Samuel.
19: Boa noite, obrigado, Márcio. É uma honra profissional participar da apresentação desta edição do jornal Câmara dos Deputados, dentro da Voz do Brasil. Vamos agora às notícias da Câmara dos Deputados. Coronel Crisóstomo, do PL de Rondônia, cobra a revisão dos valores de pedágio cobrados na BR-364 e a realização de obras na rodovia. Ele afirma que a situação precária da estrada prejudica o transporte de cargas, comprometendo a logística e repassando custos para a população.
20: Hoje, não se pensa em tirar a concessão, mas que seja uma concessão adequada. É caro do jeito que está. Portanto, é uma luta dos parlamentares. É uma luta do povo, porque a rodovia, que nenhuma obra foi executada, a empresa entrou e já entrou cobrando sem fazer nenhuma obra estruturante. O que queremos? Que haja obras imediatamente, obras de duplicação, obras que sejam estruturantes, que possa facilitar o acesso das cidades para a BR ou da BR para a cidade. Então, isso é necessário.
18: Coronel Crisóstomo ressalta que a BR-364 é a principal rota de escoamento da produção agrícola de Rondônia e de estados vizinhos. O deputado destaca também a importância das obras para a segurança das famílias que passam pela estrada.
19: Beto Preto, do PSD do Paraná, sugere a criação de uma subcomissão para avaliar a concessão da Malha Ferroviária Sul, já que o contrato atual vence no início de 2027. Ele defende uma parceria entre órgãos de controle, trabalhadores e concessionárias para definir o novo modelo de operação.
21: Nós temos diversos pontos para serem debatidos e estamos já no final da concessão e não temos ainda um modelo que foi colocado às claras para o entendimento de todos. Veja, eu fui prefeito de um município ferroviário, que é o município de Apucarana, no norte do Paraná. Lá nós temos 12 quilômetros do perímetro urbano cortado por linhas férreas. Isso nós podemos transferir para outros municípios. Curitiba, por exemplo, tem várias linhas passando pelo perímetro urbano, Ponta Grossa também no Paraná. Isso tudo tem que ser discutido, porque nós temos que entender qual é o projeto, modelo de concessão para os próximos anos.
18: Beto Preto alerta para os riscos diários da passagem de composições de carga dentro de grandes centros urbanos. O parlamentar acredita que a subcomissão vai colaborar para garantir transparência nos prazos contratuais e propor contornos ferroviários que reduzam acidentes nas cidades.
3: Justiça.
19: Projeto que prevê punição maior para agressor de advogadas avança na Câmara. A repórter Maria Neves tem os detalhes.
1: A Comissão de Defesa dos Direitos da Mulher da Câmara dos Deputados aprovou o projeto que aumenta as penas para crimes cometidos contra advogadas. Pelo texto da deputada Dandara, do PT Mineiro, a punição será maior quando o motivo da agressão envolver a condição de mulher da vítima ou a atuação dela na defesa de outra mulher. A proposta aprovada aumenta de um terço até a metade a punição prevista no Código Penal para o crime de coação no curso do processo. Hoje, a pena para o delito é de 1 a 4 anos de reclusão e multa. Com a mudança, quando houver agressão ou ameaça a advogadas, poderá variar de 1 ano e 4 meses a 6 anos mais a multa. De acordo com a relatora na comissão, deputada Jaque Rocha, do PT do Espírito Santo, é comum que advogadas também recebam ameaças dos agressores como forma de intimidação, principalmente quando defendem vítimas de violência doméstica.
2: Quando uma profissional é ameaçada por defender uma mulher, a mensagem que o agressor tenta passar é de que ninguém está seguro para enfrentar a violência. Dificultar o trabalho da defesa ou até mesmo desestimular outras mulheres a denunciar os seus agressores. É isso que a gente visa coibir nesse projeto. Por isso, combater a intimidação, garantir que as vítimas tenham acesso à justiça e à proteção dos seus direitos, estendendo também às advogadas.
1: Ainda de acordo com Jaque Rocha, pesquisa da Universidade Federal de Alagoas aponta que 80% das advogadas já foram ameaçadas ao defenderem vítimas do sexo feminino, sobretudo em casos de violência doméstica e direito de família. O projeto aprovado também aumenta a pena para os crimes de feminicídio cometidos contra uma advogada pelo fato de estar defendendo outra mulher. Hoje, a condenação para feminicídio é de 20 a 40 anos de prisão. O texto prevê que a reclusão poderá variar entre 26 anos e meio e 60 anos. A proposta altera ainda a Lei Maria da Penha para garantir a concessão de medidas protetivas de urgência à advogada que sofrer violência ou ameaças ao defender outra mulher, caso seja intimidada pelo agressor de sua cliente ou por representante dele. A profissional poderá solicitar à justiça o distanciamento físico obrigatório e a proibição imediata de qualquer contato por parte do acusado. O projeto, que aumenta penas para agressores de advogadas, ainda será analisado pela Comissão de Constituição e Justiça. Se aprovado, terá de ser votado também pelo plenário da Câmara, antes de seguir para análise do Senado. Da Rádio Câmara de Brasília, Maria Neves.
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3: Educação.
18: Maurício Neves, do PP de São Paulo, apresentou o projeto que reserva uma parcela dos recursos da educação para fortalecer a inclusão escolar de alunos com deficiência e autismo. Ele explica que a ideia é investir em profissionais de apoio, acessibilidade e salas de atendimento especializado.
19: Para Maurício Neves, a proposta também reforça a transparência na aplicação dos recursos e prevê formação continuada para professores da rede pública. O deputado acrescenta que a medida busca garantir que a inclusão escolar tenha estrutura adequada e acompanhamento permanente.
3: Agricultura.
18: Fabricantes de produtos derivados de cacau terão até 8 de maio de 2027 para se adaptar às novas regras para produção e comercialização de chocolates e derivados no país. Daniel Almeida, do PCdoB da Bahia, destaca a importância da matéria aprovada na Câmara e no Senado este ano.
0: Hoje nós temos no mercado muito produto que se apresenta como chocolate e que não tem cacau. Então a regulamentação busca exatamente corrigir isso. Então quais são os principais beneficiários disso? Primeiro, o produtor de cacau, que está vivendo uma situação de preço baixo, exatamente porque estão substituindo o cacau com outras coisas na formulação desses produtos. Esses produtores vão se beneficiar. Na Bahia nós temos muitos produtores de cacau. E o consumidor, que terá, a lei também estabeleceu, no rótulo de cada produto, um espaço de pelo menos 15% daquele rótulo, com as informações precisas sobre a composição desse produto.
19: Daniel Almeida explica que para ser denominado chocolate, o produto deve ter pelo menos 35% de cacau em sua formulação e 25% para a versão ao leite. Ainda segundo o parlamentar, a nova lei prevê sanções para quem descumprir o padrão exigido.
3: Meio ambiente.
18: Padre João, do PT de Minas Gerais, alerta para os impactos das mudanças climáticas sobre populações vulneráveis. O deputado apresentou o projeto que insere na Política Nacional de Recursos Hídricos o programa Barraginhas e outras ecotécnicas para a recuperação hídrica.
4: O mundo passa por uma mudança e as pessoas não estão percebendo. E quem é mais prejudicado são os mais pobres, os vulneráveis, que às vezes estão em área de risco. Então, a iniciativa nossa tem sido um pouco na contenção de enchentes. Tem um projeto de lei nosso que cria o programa de barraginhas e as ecotécnicas. Ou seja, tanto evita as enchentes, porque segura a água de chuva, e ao mesmo tempo ela vai infiltrar durante dias ou até meses, e perenizando as nascentes e recuperando nascentes. Então, é uma ação de duplo efeito, e que tramita e que já é reconhecida da sua importância.
19: Padre João também é autor de projeto que proíbe a pulverização foliar de agrotóxico que contenha o ingrediente ativo fipronil, para evitar a morte de abelhas. Ele explica que a medida busca proteger os polinizadores, preservar a produção de alimentos e fortalecer a agricultura familiar.
3: Economia.
18: O Congresso Nacional aprovou em 2025 a ampliação da faixa de isenção do imposto de renda para trabalhadores que recebem até R$5.000 por mês. Para Reginaldo Lopes, do PT de Minas Gerais, a medida representa mais justiça tributária e redução das desigualdades.
19: Reginaldo Lopes reitera que a mudança vai reforçar o orçamento das famílias. O deputado acrescenta que o aumento da renda disponível pode se traduzir em mais qualidade de vida e em estímulo à economia com fortalecimento do consumo doméstico.
7: Tive a alegria de participar ativamente do projeto de reforma tributária sobre a renda, do imposto de renda. O que significa na prática? É como se nós tivéssemos criado o 14º salário, essa renda disponível, que não será pago para o governo, vai transformar em qualidade de vida para as pessoas e para as famílias brasileiras. Portanto, um grande avanço na luta, no combate à desigualdade e na luta pela justiça social e justiça tributária.
18: Rodrigo Hollenberg, do PSB do Distrito Federal, defende a atualização do limite de faturamento anual do microempreendedor individual, que hoje é de R$ 81.000. Autor de proposta que eleva o teto para R$ 120.000, ele afirma que a medida traz mais segurança jurídica aos pequenos empreendedores.
19: Rodrigo Hollenberg comemora o anúncio da criação de uma comissão na Câmara para discutir o tema e diz que está confiante na aprovação da mudança. Na avaliação do deputado, a atualização do limite é necessária após anos sem reajuste no valor permitido para o MEI.
23: Isso será extremamente importante para dar segurança jurídica e para garantir que aquelas pessoas que batalham e batalham muito, utilizando de toda a sua capacidade de empreender, mas que são pequenos, que possam ali estar numa faixa de pagamento de imposto que seja correta, que não seja abusiva. Nós já estamos há muitos anos com esse limite de R$ 81.000 por ano e, portanto, nós precisamos atualizar esse limite.
18: Dal Barreto, do União da Bahia, apoia a lei complementar que ajusta as regras fiscais para viabilizar despesas com a ampliação da licença paternidade. A norma permite que os gastos com o benefício fiquem fora de uma das limitações previstas no arcabouço fiscal.
19: Dal Barreto avalia que a medida amplia a proteção aos pais, permitindo a licença paternidade de até 20 dias com pagamento durante o afastamento. O benefício dá maior participação nos cuidados com os filhos nos primeiros dias após o nascimento ou a adoção.
3: Votação.
18: A Câmara pode votar um projeto que reduz tempo de contribuição para a aposentadoria especial de diversas categorias. O repórter Antônio Vital tem os detalhes.
8: O plenário da Câmara pode votar projeto que reduz o tempo de contribuição para a aposentadoria especial de diversas categorias de trabalhadores expostos a riscos. A proposta já recebeu parecer favorável da Comissão de Previdência, Assistência Social, Infância, Adolescência e Família da Câmara. Nessa comissão, o texto apresentado pelo relator, deputado Pastor Eurico, do PSDB de Pernambuco, definiu o tempo de exposição a agentes nocivos que dá direito à aposentadoria especial de acordo com a profissão. Para trabalhadores que operam no interior de Minas, esse tempo de serviço passa a ser de 15 anos. Já para aeronautas, técnicos radiológicos e fiscais agropecuários expostos a agentes biológicos, o tempo é de 25 anos. Também ganham direito à aposentadoria especial depois de 25 anos de serviço, vigilantes patrimoniais, encarregados de transporte de valores, guardas municipais, fiscais do trânsito, trabalhadores que operam geradores e linhas de transmissão elétricas, bem como aqueles que transportam pacientes, órgãos e insumos hospitalares. O projeto ganhou regime de urgência, o que permite que seja votado diretamente no plenário, sem passar pela análise das comissões permanentes da Câmara. O autor da proposta, deputado Alberto Fraga, do PL do Distrito Federal, explicou que diversas categorias perderam direito à aposentadoria especial com a reforma da Previdência em 2019. Ele pediu apoio do governo para a aprovação da proposta.
9: O governo vai ter que entrar nessa negociação porque é um projeto que visa tirar algumas injustiças que foram cometidas. Não se admite que alguém que exerce a sua profissão com risco de vida, ele não tenha uma aposentadoria especial. Não se admite que aquele que exerce a sua profissão sofrendo os riscos de uma grave doença, ele não tenha o amparo do governo federal ou da nossa legislação.
8: O regime de urgência foi aprovado de maneira simbólica pelo plenário, com voto contrário apenas do Novo. Deputados da base do governo também defenderam urgência para análise da proposta, mesmo sem se comprometer em manter o texto original. Foi o que disse a deputada Jandira Fegali, do PCdoB do Rio de Janeiro.
10: Ele trata dos trabalhadores de transporte de valores, cujo risco é a vida, a integridade física, para além de outros agentes nocivos à vida e à saúde. Portanto, é muito importante que a gente consiga recuperar essa dificuldade desses trabalhadores que perderam a sua aposentadoria especial, que já tinham, e que perderam por conta da reforma da Previdência do ano de 2019. Com a reforma da Previdência, a situação deles piorou muito.
8: Ainda não há data para votação no plenário da Câmara do projeto que reduz o tempo de contribuição para a aposentadoria especial de diversas categorias de trabalhadores expostos a riscos. Da Rádio Câmara de Brasília, Antônio Vital.
3: Previdência.
19: Hilton Rocha, do MDB do Maranhão, apoia projeto que estabelece reajuste anual das aposentadorias acima de um salário mínimo, com base no Índice Nacional de Preços ao Consumidor. Ele argumenta que a medida preserva o poder de compra dos aposentados ao longo dos anos.
11: Para que você tenha uma ideia, hoje o teto da aposentadoria é R$ 8.475,55. Daqui a 5 anos, esse aposentado ele vai estar recebendo 60% só do que ele recebe hoje. Ou seja, ele vai ter uma diminuição de quase 40% ou mais de 40% do que ele recebe hoje. Então, para que não haja tanta perda do poder de compra que nós estamos estabelecendo em lei, que o Índice Nacional de Preço ao Consumidor, o INPC, seja adotado anualmente para o reajuste das aposentadorias.
18: E o do Rocha garante que a proposta não compromete o equilíbrio da Previdência, uma vez que há mais contribuintes do que beneficiários. Ele acredita que o combate às fraudes e às aposentadorias irregulares também é fundamental para evitar prejuízos ao sistema previdenciário.
19: Eunício Oliveira, do MDB do Ceará, apoia a votação do projeto que regulamenta a aposentadoria especial para os agentes comunitários de saúde e de combate às endemias. Pelo texto, mulheres poderão se aposentar aos 50 anos e homens aos 52, desde que comprovem no mínimo 20 anos de atuação.
18: Eunício Oliveira explica que a votação é necessária para dar efetividade a um direito já previsto na Constituição, mas que ainda depende de lei complementar para valer. De acordo com o parlamentar, a medida faz justiça a profissionais que atuam na linha de frente da saúde pública.
19: Termina agora esta edição especial do Jornal Câmara dos Deputados, produzida e apresentada pela Rádio Câmara de Brasília, em parceria com a Rádio Câmara Salvador, integrante da Rede Câmara de Rádio.
18: Eu agradeço ao Samuel e a toda a equipe da Câmara de Vereadores de Salvador pelo excelente trabalho conjunto.
19: Obrigado à Câmara dos Deputados por esta oportunidade. Este programa teve trabalhos técnicos de Wellington Teles e apresentação de Samuel Barbosa e Márcio Aquiles Sardi. Boa noite.
18: Muito boa noite. O Jornal Câmara dos Deputados volta amanhã. Você fica agora com o Minuto do TCU.
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4: 20 horas e 3 minutos.
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9: Você sabia que o Brasil é o campeão mundial em quantidade de espécies de primatas? É! E vários desses macaquinhos estão ameaçados de extinção.
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2: Você sabia que o seu cão tem mais chances de falecer devido a um câncer do que você? Pois é, pelo menos é o que diz aí um estudo da Universidade da Carolina do Norte, nos Estados Unidos, que revelou que um cãozinho tem 10 vezes mais possibilidade de desenvolver um tumor do que uma pessoa. Infelizmente, essa enfermidade está presente tanto em humanos quanto nos pets. Inclusive, de acordo com os estudos, essa é a principal causa de morte canina. A explicação disso, por incrível que pareça, é positiva. Graças ao avanço da tecnologia e da ciência, os cães estão vivendo muito mais. Uma pesquisa feita pelo Hospital Veterinário Sena Madureira, em São Paulo, mostrou que a expectativa de vida dos cães dobrou nas últimas décadas. E quanto mais idosos, mais propensos eles estão a doenças.
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